Klaus e Vanessa. Dançar com você. 9h14. Boa noite, obrigado pela companhia. Agora o som da Adriana Calcanhoto.

0: Cleiton e Cledir, viva! Nove e 29, antes do intervalo, a participação da Central de Conteúdos. Hoje o destaque com o colega Mário Vivan, que traz o destaque a partir de Veranópolis. Diga lá, Mário.
1: Um gato mourisco, felino silvestre ameaçado e raramente visto na natureza, foi registrado por pesquisadores em Veranópolis. O flagrante foi feito por estudantes do programa de pós-graduação em qualidade ambiental da Universidade Fevale durante uma pesquisa. As imagens foram capturadas na Reserva Particular do Patrimônio Natural Serra Parque Jabuticaba, uma unidade de conservação federal. O mestrando, Juliano Holderbaum, que realiza sua pesquisa na área, destacou a importância do registro.
2: Nós ficamos muito felizes, né, com o último registro que a gente fez e nós tivemos uma repercussão grande, né? E vou explicar para vocês, então, qual que é o contexto, qual que é a importância desse registro. O Vale do Jabuticaba, ele vem recebendo pesquisas desde antes dos eventos climáticos extremos de 2024. E durante esse período, nós fizemos um levantamento de toda a fauna da região. E durante esses levantamentos até agora, nós tínhamos detectado a presença de 4 dos 5 possíveis felinos para a região. E na última semana, então, nós fizemos um registro do gato mourisco e nós ficamos felizes porque aí completa a possibilidade, né? E é interessante que os felinos, eles são um indicador de qualidade ambiental. Para te ter uma região, ela poder ter os felinos, né, se reproduzindo e vivendo numa região, tu tem que ter um ecossistema equilibrado. E nós temos os 5 felinos, né? Então, por isso foi um motivo de comemorar. A gente tem muito aí para lutar pela preservação desses animais. E todo mundo, né, que gosta da conservação, que gosta da natureza, tem motivos aí para comemorar. Uma das dúvidas que a gente tinha, né, pós eventos climáticos, e é por isso também que nós recebemos, né, através de um edital financiado pela FAPERGS, que estudamos, né, o que aconteceu após eventos climáticos junto com os nossos colegas da Fevale. E a nossa área era justamente estudar a fauna. Então, a gente viu que esses animais, eles estão sobrevivendo, estão se adaptando e vão conseguir superar também, né, esses eventos assim como nós.
1: Da tua Rádio Veranense de Veranópolis, Mário Vivan.
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1: Agora 24, faltando para as 10. Vamos em frente. Tá na hora de mais uma edição do
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1: Che garotos, andei, sonhei.

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1: 10 da noite desta quinta, paz e bem, bem-vindo, bem-vinda para quem chegou há pouco aqui na programação, no trabalho, no trânsito, em casa, aquele abraço. 999-53-0616, o nosso WhatsApp, né, para você interagir aqui na programação. No trabalho, no trânsito, em casa, com o rádio ligado. Obrigado aí pela companhia.

0: Lá no finalzinho do programa, convido você, né, para quem ainda estiver com a gente, né, não tiver pegado no sono, tem o nosso momento da prece, da bênção. Hoje esse momento será conduzido por Frei Álvaro Morés. Frei Álvaro é o atual ministro provincial dos Freis Capuchinhos do Rio Grande do Sul. Frei Álvaro também é o diretor geral da gráfica e editora São Miguel, que por sinal hoje está de aniversário, né? 74 anos da gráfica e editora São Miguel. Nosso trabalho só faz sentido quando o seu trabalho prospera. Há 74 anos ajudamos empresas a comunicarem o que fazem de melhor. Gráfica e editora São Miguel. Vai o nosso abraço, né? Toda a equipe, a todos os colaboradores, nossos colegas, né? Afinal, somos do mesmo grupo aqui, né? Uma das empresas dos Freis Capuchinhos, a gráfica e editora São Miguel, né? Tradicional, afinal, são mais de 70 anos, né? 74 anos. Então, parabéns a toda a equipe, a todos os profissionais que fazem a gráfica e editora São Miguel, sob a direção geral de Frei Álvaro Morés. Agora está na hora do nosso texto, a mensagem que inspira o bem aqui na Rede Tua Rádio. E deixa eu só buscar aqui o nosso texto, né? A minha cola aqui. O nosso texto, a mensagem dessa noite, Pontos de Vista.
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0: A vida é bem mais fácil quando se compreende que não é necessário concordar. Basta aceitar pontos de vista diferentes. O pai da produção em série na indústria, Henry Ford, dizia: se há algum segredo de sucesso, consiste ele na habilidade de apreender o ponto de vista da outra pessoa e ver as coisas tão bem pelo ângulo dela como pelo seu. Para entender a diferença entre pontos de vista, observe essa história. Ouça, no caso, né, essa história. Uma vez, uma companhia enviou um vendedor de sapatos a uma cidade de um país onde ele nunca tinha vendido. Ele era um dos vendedores mais antigos e experientes, e todos esperavam grandes resultados. Logo após a sua chegada àquele país, o vendedor escreveu para a companhia dizendo: aqui ninguém usa sapatos. É melhor vocês me chamarem de volta. E ele foi chamado de volta à matriz. A companhia decidiu então enviar um outro vendedor que não possuía muita experiência, mas era dotado de grande entusiasmo. A companhia achava que ele seria capaz de vender alguns pares de sapatos. Pouco depois da sua chegada, ele enviou uma mensagem urgente para a empresa, para a companhia, dizendo: aqui ninguém usa sapatos. Por favor, enviem todos os sapatos disponíveis que eu vou vender tudo. O nosso texto, a mensagem que instiga, né, que provoca a nossa reflexão aqui na Rede Tua Rádio, Pontos de Vista.

Agora 10h10 para você ligado com a gente aqui na Rede Tua Rádio, Maestro Vendeles e a Conquista do Paraíso. Na sequência de sucessos, na noite desta quinta, Ana Carolina, Tolerância.

Zero, Formosa, aqui na seleção musical da tua rádio 10:23. Olha, Mega Sena, concurso 3.005, acumula, nenhuma aposta, acertou aí as 6 dezenas e o prêmio vai a 45 milhões de reais. Atenção para os números sorteados: 23, 17, 29, 30, 48 e 50. Vou repetir: 23, 17, 29, 30, 48 e 50. Novo lote de 404 mil vacinas contra a gripe é distribuído aqui no Rio Grande do Sul. Com esse novo envio, o estado já recebeu aproximadamente mais de 2 milhões e 200 mil doses do imunizante este ano. E o Rio Grande do Sul entra em alerta para o aumento de casos de síndrome respiratória. Na última semana, o governo gaúcho decretou estado de emergência em saúde pública após uma alta de mais de 500% nas internações por influenza. E para fechar, Polícia Federal prende em Goiás suspeita de chefiar quadrilha de imigração ilegal para os Estados Unidos. Maria Helena Souza Neto Costa é suspeita de chefiar um dos grupos que teria movimentado cerca de 45 milhões de reais. Outras pessoas também foram presas. Agora 10:24, dá tempo ainda de mais uma música antes do intervalo. Zé Cabaleiro, Ai Que Saudade Doce.

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1: Agora 10h31, seguimos, né, ao longo da noite aqui na tua rádio. Um abraço para você que está aí do outro lado junto comigo, né, no trabalho, no plantão. Bom serviço para você, para quem trabalha ao volante também, nos dando carona, muito obrigado. Para quem está descansando, já foi até para a cama, né, com o rádio ali do lado, bom descanso, muito obrigado pela companhia. Já já o Mário traz para a gente, o Mário Vivan conta os destaques na história para este 7 de maio. E agora está na hora de mais uma edição do...
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1: Com João Luiz Correia, com Bagual Corcoviador.

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1: 7 de maio, dia do silêncio, dia do oftalmologista e dia nacional da prevenção da alergia. Os aniversariantes do dia. A cantora brasileira Lady Zu.

0: de encontro.
1: Os fatos do dia. Em 1824, estreia mundial da famosa Nona Sinfonia de Beethoven em Viena, na Áustria. Em 1880, morreu aos 76 anos, Luiz Alves de Lima e Silva, o Duque de Caxias. Ele é patrono do Exército Brasileiro. Em 1919, nasceu a líder política e atriz argentina Eva Perón. Ela morreu aos 33 anos em 1952. Em 1925, nasceu o humorista Jorge Loredo, mais conhecido por seu personagem...
2: Apresentando-se Sabrinho, o perigote das mulheres.
1: Ele morreu em 2015 aos 89 anos. 1927.
3: Estrela.

Foi fundada em Porto Alegre a Aviação Aérea Rio-Grandense. A Varig foi a primeira companhia aérea do Brasil. Hoje está extinta. Em 1945, o alto comando da Alemanha assinou na França a rendição incondicional de todas as forças do país na Segunda Guerra Mundial, do Oriente ao Ocidente. 1990.

0: Morreu aos 69 anos a cantora e sambista brasileira Elisete Cardoso. Mário Vivan, para a tua rádio.
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Duran Duran, aqui na seleção musical da tua rádio, nessa noite de quinta-feira. 13 para as 11, Raul Seixas, Não Quero Mais Andar na Contramão.

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1: Simbora então, né, para a última hora do Tua Essência nesta quinta-feira. Paz e bem aí para você. Obrigado mais uma vez pela audiência, pela companhia. E mais uma noite que estamos juntos, né? E seguiremos madrugada adentro logo mais. Bom, vamos lá então, abrindo a última hora de sucessos aqui do Tua Essência. Zélia, na verdade é Frejá, né? Com a participação de Zélia Duncan, Exagerado.

Titãs, Não Vou Me Adaptar, aqui na seleção musical da madrugada, para você com a gente nas primeiras horas, né? Na verdade, ainda na primeira hora, né? Desta sexta-feira, os primeiros momentos, então, né? Deste 8 de maio. Olha, hantavírus em alta na Argentina pode indicar origem do surto em navio. Segundo especialistas, temperaturas mais altas ampliam a área de circulação do vírus, porque, à medida que o clima esquenta e os ecossistemas mudam, os roedores que carregam o hantavírus conseguem sobreviver em mais lugares. Vamos em frente. Ao longo da madrugada eu trago outros destaques para você, sintonizado, sintonizado aqui com a gente. Vamos agora ao nosso momento aqui da boa música do Rio Grande na madrugada. Che Barbaridade, de A Cavalo.

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0: Que bom estarmos juntos neste pequeno momento de pausa, uma pequena prece, elevar o pensamento, sentir profundamente a vida. E o pensamento nos diz: muitas vezes, quando perdemos a esperança e pensamos que é o fim, Deus sorri lá de cima e diz: acalme-se, confie em mim, é apenas uma curva, não é o fim. Muitas vezes, quando perdemos a esperança e pensamos que é o fim, Deus sorri lá de cima e diz: acalme-se, confie em mim, é apenas uma curva, não é o fim. É tão fácil perder a esperança, é tão fácil pensar que o fim está próximo, é tão fácil desanimar. Aí Deus sorri para nós e diz: acalme-se, confie em mim, é apenas uma curva, não é o fim. Não vamos desanimar. Quem tem fé sempre terá muitos ganhos. Um destes ganhos é a certeza de que Deus nunca falha. Ele entra em ação sempre no momento certo. Não tem pressa. Deus não tem pressa. Age como pai que sabe o potencial do filho. Deus não sofre de ansiedade. Quando nós pensamos que é o fim, ele percebe que é apenas uma curva no caminho. Por isso, não perder a esperança jamais. Dar o melhor de si em cada situação, sim, dar o melhor de si. Agir no tempo certo, a ansiedade só desgasta e nada produz. Confiança, muita confiança em Deus. Sem esquecer que Ele nunca fará a nossa parte. Deus só faz a parte dEle. Sintamos a força de Deus. Que Deus nos abençoe. Em nome do Pai, do Filho e do Espírito Santo. Amém.
1: Meia-noite e 38 minutos.

Paz e bem para você que nos acompanha aqui na Rede Tua Rádio. Meu amigo, minha amiga, nenhum amor é capaz de preencher o vazio de alguém que não ama a si mesmo. Pense nisso.

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1: O Papa Leão XIV recebeu em audiência na manhã desta segunda-feira o ministro das Relações Exteriores da Espanha, José Manuel Álvarez Bueno. O chefe da diplomacia de Madrid se reuniu posteriormente com Dom Paul Richard Gallagher, secretário para as relações com os estados do Vaticano. O encontro com o Papa, inicialmente não previsto na agenda, foi marcado por vontade expressa do pontífice. Segundo o próprio Álvarez, a audiência, que durou cerca de 20 minutos, representou uma oportunidade de manifestar à Espanha um sinal de reconhecimento, afeto e amizade. E no centro do encontro também estiveram os detalhes da próxima viagem apostólica que o Papa Leão XIV irá realizar em território espanhol, confirmada para os dias 6 a 12 de junho.
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2: Uma hora e 12 minutos.

Munhoz e Mariano com Luan Santana, longe daqui, aqui na madrugada, longe daqui, mas por aqui, né? Na madrugada da Rede Tua Rádio, nesta sexta, 8 de maio, abraço para você que tá aí com a gente. Começando a sexta também, deste que é o final de semana dedicado às mães, né? Exatamente, domingo, dia das mães, então muita gente pode, muita gente certamente viaja também, né, para encontrar a sua mãe, ou se não pode viajar, né, faz aquele contato, aquela mensagem, e se a mãe não está mais presente, faz um contato espiritual, né, uma prece, uma oração. Lembra com saudade, com certeza, dos bons momentos vividos com a mãe, né? Que é indispensável na vida de cada um de nós. Vamos seguindo aqui na madrugada da Tua Rádio. Deixa eu trazer agora destaques do site tuaradio.com.br. Olha, suspeito de atropelar e matar jovem na BR-285 se apresenta na Polícia Civil de Lagoa Vermelha. Acidente deixou o trânsito bloqueado entre Veranópolis e Fagundes Varela. Mais alguns dos destaques que você confere no site, no portal de notícias da Tua Rádio. Acesse tuaradio.com.br. Agora tem

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1: Algumas de minhas irmãs trabalham na Austrália. Numa reserva entre os aborígenes, havia um homem bastante velho. Posso assegurar-lhes que vocês nunca viram uma situação de pobreza tão alarmante como a desse pobre ancião. Todos o ignoravam. Seu lar era desarrumado e sujo. Por favor, disse-lhe eu certa vez, deixe-me limpar a sua casa, lavar as suas roupas e fazer a sua cama. Estou bem assim, respondeu ele. Não se preocupe. Pois ficará ainda melhor, insisti, se o senhor permitir que eu faça isso. Ele finalmente concordou. Pude, portanto, limpar a sua casa e lavar as suas roupas. E olha, encontrei no meio da bagunça uma lamparina inteiramente coberta de poeira. Só Deus sabe o tempo transcorrido desde que o homem a acendera pela última vez. O senhor não acende a sua lamparina? Perguntei-lhe. Não costuma usá-la? Não, respondeu ele. Não recebo a visita de ninguém. Não preciso de luz. Para quem deveria acendê-la? O senhor a acenderia todas as noites se as irmãs passassem a visitá-lo? Naturalmente, respondeu ele. Desse dia em diante, as irmãs combinaram entre si visitar o pobre ancião todas as noites. 2 anos se passaram. Eu tinha até esquecido completamente

0: morte esse homem quando ele enviou esta mensagem: contem a minha amiga que a luz que ela acendeu em minha vida continua acesa. Na tua rádio, uma linda história, a mensagem que inspira o bem dessa noite, de Madre Teresa de Calcutá, a Lamparina.
1: Uma hora e 27 minutos.

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1: 8 de maio, dia da Cruz Vermelha, dia do pintor e artista plástico, dia do profissional de marketing e dia nacional do turismo. Os aniversariantes do dia?
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Os fatos do dia. Em 1851, nasceu na cidade de Cruz Alta o político José Gomes Pinheiro Machado, tendo sido um dos mais influentes da República Velha entre 1889 a 1930. Em 1886, foi criada a Coca-Cola, uma das mais famosas bebidas do mundo, inventada pelo farmacêutico John Pemberton. Ela é produzida em mais de 201 países pela empresa. Em 1945, ocorreu o fim da Segunda Guerra Mundial na Europa. O exército alemão rende-se, por isso também é chamado de o Dia da Vitória. Em 1950, morreu aos 85 anos o médico, cientista, imunologista e pesquisador biomédico brasileiro de renome internacional, Vital Brasil, que foi o fundador do Instituto Butantan em São Paulo. 2014. Morreu aos 75 anos o cantor e compositor Jair Rodrigues.

0: 2023. Morreu aos 75 anos em São Paulo a cantora, compositora e multi-instrumentista Rita Lee, conhecida como a rainha do rock brasileiro.
1: Suspenderam os jardins da Babilônia.
0: Mário Vivan, para a tua rádio.
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1: Yeah, pra...

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1: Olá, meus amigos e caros ouvintes. Nesta sexta-feira temos ainda o avanço da frente fria e é justamente aqui na parte mais da metade leste, nordeste, que esse sistema ainda atua, mantendo as condições para temporais associados principalmente a rajadas de vento que podem ser intensas por aqui. Ainda não se descarta aí rajadas de vento de até 90 km por hora. Tivemos ventos bastante intensos pelo estado ontem, à medida em que a frente fria vinha entrando, e hoje, então, ao longo desta sexta-feira, justamente aqui na nossa região. Então, muita atenção, quando a gente fala de atenção, de alerta, né, para essa condição, é porque os ventos intensos em forma de rajadas, para quem está assim na rua, né, fique mais abrigado. Por quê? Porque sempre pode ocorrer aquela queda de fios, queda de galhos de árvores, mesmo de árvores, placas. Então, isso é sempre muito importante, né, a gente avisar. E quando tem o combo completo, que é associado a descargas elétricas, a granizo também, né, o pessoal precisa aí se proteger nos momentos em que estiver ocorrendo, né, os eventos. Então, muita atenção aí para esta sexta-feira aqui na região da Serra e Campos de Cima da Serra. Amanhã, no sábado, nós vamos ter ainda um pouco de instabilidade, eventualmente alguma chuva em forma de pancadas, mas assim, ó, já não tem condições para temporais, então é só alguma chuva fraca isolada, já não tem mais atenção nem alerta aqui para a região, mas de qualquer forma eu chamo atenção aí é para o frio, porque o frio vai começar a predominar, as temperaturas despencam, pessoal. O sábado, a máxima aqui na nossa região não passa de 11 a 12 graus, é uma temperatura de inverno, assim, de inverno intenso, né? Esta massa de ar polar, ela veio forte e ela deve permanecer aqui no estado pelo menos até a terça, quarta-feira. A partir de quarta, ela vai perdendo intensidade. E aí, para o domingo também, o tempo é firme por aqui, tem a presença do sol e com bastante frio. Tem previsão no domingo de geadas ao amanhecer. Na tarde de domingo, máximas que não devem passar dos 8 a 10 graus. Olha como é frio que vai predominar. Com a previsão do tempo, Kátia Valente.
0: Previsão do tempo.
2: 2 horas e 18 minutos.

O conhecimento serve para encantar as pessoas, não para humilhá-las. Mário Sérgio Cortella.

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amigo João de Almeida Neto. Gostei do verso cantado. Respondo com o mesmo afago ao companheiro paisano. Fica um canto registrado de dois amigos.

0: pra essa gente da fronteira da amizade, que eu hoje vou abraçar meus conterrâneos lá em Uruguaiana.
1: Meu amigo João de Almeida Neto, leva meu abraço pra Santana Velha do Uruguai, porque eu tô saindo pra Santana no Livramento neste momento. E não é pra fodido, hasta la vuelta, hermano.
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3: Dia 8 de maio, bem-aventurado Jeremias de Valáquia, capuchinho. Jeremias, embora da Romênia, foi para o sul da Itália em 1574. Em 1578 fez o noviciado e no ano seguinte fez a profissão religiosa como irmão leigo capuchinho. Trabalhou como irmão leigo em diversos conventos e finalmente foi nomeado irmão enfermeiro na Casa de Saúde da Ordem em Nápoles, onde ficou até morrer. Dizia ele, rezar o Pai Nosso é a melhor oração que se pode rezar, porque foi ensinada pelo próprio Deus. Amemos este Deus, porque Ele merece ser amado. E ainda, a caridade acomoda todas as coisas. Ao cuidar dos doentes, era como uma mãe. Estava sempre alegre e disposto a todo o trabalho. Sua grande devoção para com a Virgem Maria era tão conhecida que o quadro diante do qual ele rezava ficou sendo chamado de Madonna de Frei Jeremias. Ele morreu vítima da caridade e obediência ao atender um doente. Nasceu na Romênia em 1556 e morreu em 1625 com 69 anos de idade. 8 de maio, bem-aventurado Jeremias de Valáquia, bispo.
4: Duas horas e 43 minutos.

Olha, meu amigo, minha amiga, uma proposta. Só deseje boa sorte para quem age com maldade. Cedo ou tarde, essa pessoa vai precisar. Pense nisso.

A força da fé nos ajuda a prosseguir com certeza pelos caminhos que temos que ir. Nos ajuda, com certeza.

0: Os detalhes dos convites. São cheios de detalhes, criatividade em ação. Alguns discretos, outros mais ousados. Cada qual registra uma história, esconde um mistério, ressalta o sonho da eternidade. Sempre personalizados, os convites de casamento são uma pequena amostra das incontáveis facetas do amor. É uma questão cultural. Não basta usar a palavra para expressar a alegria do acontecimento mais aguardado, a realização de um sonho acalentado há tempo. O convite de casamento oficializa o desejo dos noivos de partilhar o maior de todos os eventos. Ser convidado para uma celebração de casamento é uma honra, é uma distinção. Procuro guardar os convites recebidos. A coletânea já é significativa, bem como o espaço ocupado. Além dos criativos detalhes, presto atenção nos pensamentos ilustrativos. Alguns são de uma profundidade incrível, provocando verdadeiras reflexões, permitindo inúmeras pontuações. Num convite que recebi nos últimos tempos, estava a seguinte inscrição: não acreditamos que o amor possa chegar cedo ou tarde. O amor é pontual. Chega sempre na hora certa, seja a hora que for. Ambos haviam feito uma experiente caminhada existencial. Quando tudo parecia definido, os caminhos se cruzam. O interesse se reacende, a capacidade de amar se restabelece. Podiam ter lamentado o atraso da manifestação desse sentimento, simplesmente se empolgaram. A maturidade acabou dando as devidas medidas ao sonho e à celebração. De fato, o amor nunca chega cedo ou tarde. Se tem sentimento pontual, é o amor. Não há atraso nem precipitação. Talvez falte compreensão quanto ao tempo do amor, e isso pode interferir na intensidade que o próprio amor supõe. Nunca será tarde para recomeçar, nem para experimentar novos sentimentos. O amor é capaz de surpreender e de rejuvenescer, independente da questão cronológica. Em cada etapa da vida, ele se manifesta de um jeito e com uma tonalidade ímpar. Mesmo que haja uma certa demora em entender determinadas situações, o tempo que restar será suficiente para confirmar que valeu a pena viver e amar. Outros convites de casamento foram também recebidos. Todos são únicos. E este será guardado com carinho por ter proporcionado inspiração e aprendizado. Maturidade e amor guardam uma certa e eterna cumplicidade. Verdade, o amor nunca se atrasa. Até segunda-feira.
1: Três horas e 19 minutos.

para quem vive de bombacha, João Luiz Correia, a boa música do Rio Grande, aqui na madrugada, para você com a gente, nesta sexta-feira. Tá aí no plantão, bom serviço. Para quem trabalha o trânsito também, para quem está viajando nas primeiras horas dessa madrugada, deste 8 de maio, nesta sexta-feira, abraço aí para você, muito obrigado pela companhia. Olha, a FIFA anuncia que a Panini não fará mais o álbum de figurinhas da Copa do Mundo. Mudança encerra a parceria iniciada no Tricampeonato Brasileiro e reforça a estratégia de inovação no mercado de colecionáveis com nova parceria. Em cerimônia, em Porto Alegre, União autoriza mais de 5 bilhões de reais para obras de prevenção a enchentes aqui no estado. Na solenidade, com três ministros, o governo federal fez balanço de investimentos já realizados de mais de 89 bilhões de reais aqui no Rio Grande do Sul. Vamos com mais músicas. Agora tem Guilherme Arantes. O melhor vai começar.

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0: Deus.
1: Olá, meu amigo, olá, minha amiga ouvinte. Eu sou o Padre Ezequiel. Esse é o momento de despertar para o amor. Eu queria falar hoje sobre liderança. Você se considera um líder? Você é uma pessoa que lidera, sim ou não? Algumas características da liderança são as seguintes. Uma delas é o poder de decisão rápido e firme que o líder tem. Você sabe que muitas pessoas são indecisas. Indecisas em coisas pequenas, básicas, do dia a dia. Por exemplo, mães, pais, enfim, situações que são demoradas para tomar a decisão. O líder, normalmente, ele tem decisões mais rápidas e ele tem decisões firmes. O líder não só trabalha com um objetivo definido, como também ele já, na mente dele, ele tem um plano definido para atingi-lo. Uma outra característica é a autoconfiança. A autoconfiança é muito importante para quem quer liderar. O principal motivo para a indecisão é a falta de confiança. Uma pessoa indecisa, ela é insegura. Por isso, aqui não é só pensar nos outros, no líder da empresa, mas você, na tua casa. Você demora muito para decidir as coisas e o problema está aí e a decisão precisaria ser tomada e você não toma essa decisão. Então veja que ali pode haver insegurança. Todo líder se destaca por ter autoconfiança, iniciativa, segurança. Também a liderança dispõe de imaginação, entusiasmo. O líder é quem entusiasma os outros. Tem autocontrole e também tem uma personalidade agradável. Tem capacidade de concentração, tem capacidade de tolerância. Por isso, quando você pensa em você mesmo, em você mesma, pense se você tem essas características. Uma outra coisa é que também o líder, ele tem a capacidade de convencer as pessoas para que elas assumam responsabilidades conjuntas para chegar a um objetivo. Isso se aplica na empresa, no futebol, enfim, na igreja, na política, se aplica em todo lugar. O líder, ele tem capacidade de convencimento, não porque ele tem lábia só. Não, porque ele transmite uma confiança e as pessoas se agregam ao redor dele para atingir o objetivo. A partir disso, pense se você tem características de liderança ou não. Deus Pai de amor e de bondade, fonte da bênção, dignai-vos abençoar os vossos filhos e filhas. Abençoai com o vosso amor a sua família, as suas casas, o seu trabalho. Abençoai as crianças, abençoai os jovens, abençoai os idosos e doentes. Abençoai a todos com a vossa graça, com o vosso amor. Sustentai-os para que vivam em abundância. Em nome do Pai, do Filho, do Espírito Santo. Amém.
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3: Três horas e 47 minutos.

Se soubesse como gosto das suas cheganças, você chegaria correndo todo dia. Chico Buarque, do livro Leite Derramado. 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

e ao campear rimas e luas nas madrugadas desertas, parece que o céu flutua nessas guitarras libertas. Parece que pelas cordas correm corcéis pioneiros, abrindo céus e horizontes nos corações guitarreiros.

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1: Um homem tinha 4 filhos. Ele queria que seus filhos aprendessem a não julgar as coisas de modo apressado. Por isso, ele mandou cada um viajar para observar uma pareira que estava plantada em um distante local. O primeiro filho foi lá no inverno, o segundo na primavera, o terceiro no verão e o quarto e mais jovem no outono. Quando todos eles retornaram, ele os reuniu e pediu que cada um descrevesse o que tinham visto. O primeiro filho disse que a árvore era feia, torta e retorcida. O segundo filho disse que ela era recoberta de botões verdes e cheia de promessas. O terceiro filho discordou. Disse que ela estava coberta de flores, que tinham um cheiro tão doce e eram tão bonitas que ele arriscaria dizer que eram a coisa mais graciosa que ele tinha visto. O último filho discordou de todos eles. Ele disse que a árvore estava carregada e arqueada, cheia de frutos, vida e promessas. O homem então explicou aos seus filhos que todos eles estavam certos, porque eles haviam visto apenas uma estação da vida da árvore. Ele falou que não se pode julgar uma árvore ou uma pessoa por apenas uma estação, e que a essência de quem eles são e o prazer, a alegria e o amor que vem daquela vida podem apenas ser medidos ao final, quando todas as estações estiverem completas. Se você desistir quando for inverno, você perderá a promessa da primavera, a beleza do verão, a expectativa do outono. Não permita que a dor de uma estação destrua a alegria de todas as outras. Não julgue a vida apenas por uma estação difícil. Pensemos neste novo dia. O Senhor te abençoe e te guarde. O Senhor faça brilhar sobre ti sua face e compadeça de ti. O Senhor volte para ti o seu rosto e te dê a paz. O Senhor te abençoe, Pai, Filho e Espírito Santo. Amém.

Não chore mais, Gilberto Gil, aqui na madrugada, para você que está com o rádio ligado aqui em uma das emissoras da Rede Tua Rádio, também pela internet, né, no site tuaradio.com.br, também pelo aplicativo. Abraço, desejo aí uma boa sexta-feira para você. Novo lote de 404 mil vacinas contra a gripe é distribuído aqui no estado. Com esse novo envio, o Rio Grande do Sul já recebeu aproximadamente 2 milhões e 200 mil doses do imunizante este ano. E o Rio Grande do Sul entra em alerta para aumento de casos de síndrome respiratória. Na última semana, o governo gaúcho decretou estado de emergência em saúde pública após uma alta de mais de 500% nas internações por influenza. Meus amigos, agora está na hora do terço, nesta sexta-feira. Vamos rezar mais uma vez com fé, com esperança e a canção que abre o nosso terço, a clássica Ave Maria.

0: Iniciamos este novo dia com as bênçãos de Deus e proteção de Nossa Senhora, Virgem Maria. Em nome do Pai, do Filho e do Espírito Santo. Amém. Creio
1: em Deus Pai Todo-Poderoso, Criador do céu e da terra, em Jesus Cristo, seu único Filho, nosso Senhor, que foi concebido pelo poder do Espírito Santo, nasceu da Virgem Maria, padeceu sobre Pôncio Pilatos, foi crucificado, morto e sepultado, desceu à mansão dos mortos, ressuscitou o terceiro dia, subiu ao céu, está sentada à direita de Deus Pai Todo-Poderoso, onde há de vir julgar os vivos e os mortos. Creio no Espírito Santo, na Santa Igreja Católica, na comunhão dos santos, na remissão dos pecados, na ressurreição da carne, na vida eterna. Amém.
0: Pai nosso que estais no céu, santificado seja vosso nome. Venha a nós o vosso reino, seja feita a vossa vontade, assim na terra como no céu.
2: O pão nosso de cada dia nos dai hoje, perdoai as nossas ofensas, assim como nós perdoamos a quem nos tem ofendido. E não nos deixeis cair em tentação, mas livrai-nos do mal. Amém.
0: O anjo do Senhor anunciou a Maria,
2: e ela concebeu do Espírito Santo.
0: Ave Maria, cheia de graça, o Senhor é convosco. Bendita sois vós entre as mulheres, e bendito o fruto do vosso ventre, Jesus.
2: Santa Maria, Mãe de Deus, rogai por nós, pecadores, agora e na hora de nossa morte. Amém.
0: Eis aqui a serva do Senhor.
2: Faça-se em mim segundo a vossa palavra.
0: Ave Maria, cheia de graça, o Senhor é convosco. Bendita sois vós entre as mulheres, e bendito o fruto do vosso ventre, Jesus.
2: Santa Maria, Mãe de Deus, rogai por nós, pecadores, agora e na hora de nossa morte. Amém.
0: O Verbo Divino se fez carne
2: e habitou entre nós.
0: Ave Maria, cheia de graça, o Senhor é convosco. Bendita sois vós entre as mulheres, e bendito o fruto do vosso ventre, Jesus.
2: Santa Maria, Mãe de Deus, rogai por nós, pecadores, agora e na hora de nossa morte. Amém.
0: Glória ao Pai, ao Filho e ao Espírito Santo.
2: Como era no princípio, agora e sempre. Amém.
0: Ó meu bom Jesus,
2: perdoai-nos, livrai-nos do fogo do inferno, levai as almas todas para o céu, e socorrei principalmente as que mais precisarem.
0: Nossa Senhora de Fátima e São Francisco,
2: rogai por nós.
0: E nesta sexta-feira, meditamos os mistérios dolorosos. E neste primeiro mistério doloroso, contemplamos
2: a oração e a agonia de Jesus no Jardim das Oliveiras.
0: Pai nosso que estais no céu, santificado seja vosso nome. Venha a nós o vosso reino. Seja feita a vossa vontade, assim na terra como no céu.
2: O pão nosso de cada dia nos dai hoje, perdoai as nossas ofensas, assim como nós perdoamos a quem nos tem ofendido. E não nos deixeis cair em tentação, mas livrai-nos do mal. Amém.
0: Ave Maria, cheia de graça, o Senhor é convosco. Bendita sois vós entre as mulheres, e bendito o fruto do vosso ventre, Jesus.
2: Santa Maria, Mãe de Deus, rogai por nós, pecadores, agora e na hora de nossa morte. Amém.
0: Ave Maria, cheia de graça, o Senhor é convosco. Bendita sois vós entre as mulheres, e bendito o fruto do vosso ventre, Jesus.
2: Santa Maria, Mãe de Deus, rogai por nós, pecadores, agora e na hora de nossa morte. Amém.
0: Ave Maria, cheia de graça, o Senhor é convosco. Bendita sois vós entre as mulheres, e bendito o fruto do vosso ventre, Jesus.
2: Santa Maria, Mãe de Deus, rogai por nós, pecadores, agora e na hora de nossa morte. Amém.
0: Ave Maria, cheia de graça, o Senhor é convosco. Bendita sois vós entre as mulheres, e bendito o fruto do vosso ventre, Jesus.
2: Santa Maria, Mãe de Deus, rogai por nós, pecadores, agora e na hora de nossa morte. Amém.
0: Ave Maria, cheia de graça, o Senhor é convosco. Bendita sois vós entre as mulheres, e bendito o fruto do vosso ventre, Jesus.
2: Santa Maria, Mãe de Deus, rogai por nós, pecadores, agora e na hora de nossa morte. Amém.
0: Ave Maria, cheia de graça, o Senhor é convosco. Bendita sois vós entre as mulheres, e bendito o fruto do vosso ventre, Jesus.
2: Santa Maria, Mãe de Deus, rogai por nós, pecadores, agora e na hora de nossa morte. Amém.
0: Ave Maria, cheia de graça, o Senhor é convosco. Bendita sois vós entre as mulheres, e bendito o fruto do vosso ventre, Jesus.
2: Santa Maria, Mãe de Deus, rogai por nós, pecadores, agora e na hora de nossa morte. Amém.
0: Ave Maria, cheia de graça, o Senhor é convosco. Bendita sois vós entre as mulheres. E bendito o fruto do vosso ventre, Jesus.
2: Santa Maria, Mãe de Deus, rogai por nós, pecadores, agora e na hora de nossa morte. Amém.
0: Ave Maria, cheia de graça, o Senhor é convosco. Bendita sois vós entre as mulheres. E bendito o fruto do vosso ventre, Jesus.
2: Santa Maria, Mãe de Deus, rogai por nós, pecadores, agora e na hora de nossa morte. Amém.
0: Ave Maria, cheia de graça, o Senhor é convosco. Bendita sois vós entre as mulheres. E bendito o fruto do vosso ventre, Jesus.
2: Santa Maria, Mãe de Deus, rogai por nós, pecadores, agora e na hora de nossa morte. Amém.
0: Glória ao Pai, ao Filho e ao Espírito Santo.
2: Como era no princípio, agora e sempre. Amém.
0: Ó meu bom Jesus,
2: perdoai-nos, livrai-nos do fogo do inferno. Levai as almas todas para o céu e socorrei principalmente as que mais precisarem.
0: Nossa Senhora de Fátima e São Francisco,
2: rogai por nós.
0: No segundo mistério doloroso, contemplamos
2: a flagelação de Jesus Cristo. Pai nosso que estais no céu, santificado seja o vosso nome. Venha a nós o vosso reino, seja feita a vossa vontade, assim na terra como no céu.
0: O pão nosso de cada dia nos dai hoje, perdoai as nossas ofensas, assim como nós perdoamos a quem nos tem ofendido. E não nos deixeis cair em tentação, mas livrai-nos do mal. Amém.
2: Ave Maria, cheia de graça, o Senhor é convosco. Bendita sois vós entre as mulheres, e bendito é o fruto do vosso ventre, Jesus.
0: Santa Maria, Mãe de Deus, rogai por nós, pecadores, agora e na hora da nossa morte. Amém.
2: Ave Maria, cheia de graça, o Senhor é convosco. Bendita sois vós entre as mulheres, e bendito é o fruto do vosso ventre, Jesus.
0: Santa Maria, Mãe de Deus, rogai por nós, pecadores, agora e na hora da nossa morte. Amém.
2: Ave Maria, cheia de graça, o Senhor é convosco. Bendita sois vós entre as mulheres, e bendito é o fruto do vosso ventre, Jesus.
0: Santa Maria, Mãe de Deus, rogai por nós, pecadores, agora e na hora da nossa morte. Amém.
2: Ave Maria, cheia de graça, o Senhor é convosco. Bendita sois vós entre as mulheres, e bendito é o fruto do vosso ventre, Jesus.
0: Santa Maria, Mãe de Deus, rogai por nós, pecadores, agora e na hora da nossa morte. Amém.
2: Ave Maria, cheia de graça, o Senhor é convosco. Bendita sois vós entre as mulheres, e bendito é o fruto do vosso ventre, Jesus.
0: Santa Maria, Mãe de Deus, rogai por nós, pecadores, agora e na hora da nossa morte. Amém.
2: Ave Maria, cheia de graça, o Senhor é convosco. Bendita sois vós entre as mulheres, e bendito é o fruto do vosso ventre, Jesus.
0: Santa Maria, Mãe de Deus, rogai por nós, pecadores, agora e na hora de nossa morte. Amém.
2: Ave Maria, cheia de graça, o Senhor é convosco. Bendita sois vós entre as mulheres, e bendito é o fruto do vosso ventre, Jesus.
0: Santa Maria, Mãe de Deus, rogai por nós, pecadores, agora e na hora da nossa morte. Amém.
2: Ave Maria, cheia de graça, o Senhor é convosco. Bendita sois vós entre as mulheres, e bendito é o fruto do vosso ventre, Jesus.
0: Santa Maria, Mãe de Deus, rogai por nós, pecadores, agora e na hora da nossa morte. Amém.
2: Ave Maria, cheia de graça, o Senhor é convosco. Bendita sois vós entre as mulheres, e bendito é o fruto do vosso ventre, Jesus.
0: Santa Maria, Mãe de Deus, rogai por nós, pecadores, agora e na hora da nossa morte. Amém.
2: Ave Maria, cheia de graça, o Senhor é convosco. Bendita sois vós entre as mulheres, e bendito é o fruto do vosso ventre, Jesus.
0: Santa Maria, Mãe de Deus, rogai por nós, pecadores, agora e na hora da nossa morte. Amém.
2: Glória ao Pai, ao Filho e ao Espírito Santo.
0: Como era no princípio, agora e sempre. Amém.
2: Ó meu bom Jesus, perdoai-nos, livrai-nos do fogo do inferno. Elevai as almas todas para o céu. E socorrei principalmente as que mais precisarem. Nossa Senhora de Fátima e São Francisco,
0: rogai por nós. E no terceiro mistério doloroso, contemplamos
2: Jesus coroado de espinhos.
0: Pai nosso que estais no céu, santificado seja vosso nome. Venha a nós o vosso reino. Seja feita a vossa vontade, assim na terra como no céu.
2: O pão nosso de cada dia nos dai hoje, perdoai as nossas ofensas, assim como nós perdoamos a quem nos tem ofendido. E não nos deixeis cair em tentação, mas livrai-nos do mal. Amém.
0: Ave Maria, cheia de graça, o Senhor é convosco. Bendita sois vós entre as mulheres, e bendito o fruto do vosso ventre, Jesus.
2: Santa Maria, Mãe de Deus, rogai por nós, pecadores, agora e na hora de nossa morte. Amém.
0: Ave Maria, cheia de graça, o Senhor é convosco. Bendita sois vós entre as mulheres, e bendito o fruto do vosso ventre, Jesus.
2: Santa Maria, Mãe de Deus, rogai por nós, pecadores, agora e na hora de nossa morte. Amém.
0: Ave Maria, cheia de graça, o Senhor é convosco. Bendita sois vós entre as mulheres, e bendito o fruto do vosso ventre, Jesus.
2: Santa Maria, Mãe de Deus, rogai por nós, pecadores, agora e na hora de nossa morte. Amém.
0: Ave Maria, cheia de graça, o Senhor é convosco. Bendita sois vós entre as mulheres, e bendito o fruto do vosso ventre, Jesus.
2: Santa Maria, Mãe de Deus, rogai por nós, pecadores, agora e na hora de nossa morte. Amém.
0: Ave Maria, cheia de graça, o Senhor é convosco. Bendita sois vós entre as mulheres, e bendito o fruto do vosso ventre, Jesus.
2: Santa Maria, Mãe de Deus, rogai por nós, pecadores, agora e na hora de nossa morte. Amém.
0: Ave Maria, cheia de graça, o Senhor é convosco. Bendita sois vós entre as mulheres, e bendito o fruto do vosso ventre, Jesus.
2: Santa Maria, Mãe de Deus, rogai por nós, pecadores, agora e na hora de nossa morte. Amém.
0: Ave Maria, cheia de graça, o Senhor é convosco. Bendita sois vós entre as mulheres, e bendito o fruto do vosso ventre, Jesus.
2: Santa Maria, Mãe de Deus, rogai por nós, pecadores, agora e na hora de nossa morte. Amém.
0: Ave Maria, cheia de graça, o Senhor é convosco. Bendita sois vós entre as mulheres, e bendito o fruto do vosso ventre, Jesus.
2: Santa Maria, Mãe de Deus, rogai por nós, pecadores, agora e na hora de nossa morte. Amém.
0: Ave Maria, cheia de graça, o Senhor é convosco. Bendita sois vós entre as mulheres, e bendito o fruto do vosso ventre, Jesus.
2: Santa Maria, Mãe de Deus, rogai por nós, pecadores, agora e na hora de nossa morte. Amém.
0: Ave Maria, cheia de graça, o Senhor é convosco. Bendita sois vós entre as mulheres, e bendito o fruto do vosso ventre, Jesus.
2: Santa Maria, Mãe de Deus, rogai por nós, pecadores, agora e na hora de nossa morte. Amém.
0: Glória ao Pai, ao Filho e ao Espírito Santo.
2: Como era no princípio, agora e sempre. Amém.
0: Ó meu bom Jesus,
2: perdoai-nos, livrai-nos do fogo do inferno. Elevai as almas todas para o céu, e socorrei principalmente as que mais precisarem.
0: Nossa Senhora de Fátima e São Francisco,
2: rogai por nós.
0: Quarto mistério doloroso. Contemplamos
2: a subida de Jesus ao Calvário. Pai nosso que estais no céu, santificado seja o vosso nome. Venha a nós o vosso reino, seja feita a vossa vontade, assim na terra como no céu.
0: O pão nosso de cada dia nos dai hoje, perdoai as nossas ofensas, assim como nós perdoamos a quem nos tem ofendido. E não nos deixeis cair em tentação, mas livrai-nos do mal. Amém.
2: Ave Maria, cheia de graça, o Senhor é convosco. Bendita sois vós entre as mulheres, e bendito é o fruto do vosso ventre, Jesus.
0: Santa Maria, Mãe de Deus, rogai por nós, pecadores, agora e na hora da nossa morte. Amém.
2: Ave Maria, cheia de graça, o Senhor é convosco. Bendita sois vós entre as mulheres, e bendito é o fruto do vosso ventre, Jesus.
0: Santa Maria, Mãe de Deus, rogai por nós, pecadores, agora e na hora da nossa morte. Amém.
2: Ave Maria, cheia de graça, o Senhor é convosco. Bendita sois vós entre as mulheres, e bendito é o fruto do vosso ventre, Jesus.
0: Santa Maria, Mãe de Deus, rogai por nós, pecadores, agora e na hora da nossa morte. Amém.
2: Ave Maria, cheia de graça, o Senhor é convosco. Bendita sois vós entre as mulheres, e bendito é o fruto do vosso ventre, Jesus.
0: Santa Maria, Mãe de Deus, rogai por nós, pecadores, agora e na hora da nossa morte. Amém.
2: Ave Maria, cheia de graça, o Senhor é convosco. Bendita sois vós entre as mulheres e bendito é o fruto do vosso ventre, Jesus.
0: Santa Maria, Mãe de Deus, rogai por nós, pecadores, agora e na hora da nossa morte. Amém.
2: Ave Maria, cheia de graça, o Senhor é convosco. Bendita sois vós entre as mulheres e bendito é o fruto do vosso ventre, Jesus.
0: Santa Maria, Mãe de Deus, rogai por nós, pecadores, agora e na hora de nossa morte. Amém.
2: Ave Maria, cheia de graça, o Senhor é convosco. Bendita sois vós entre as mulheres e bendito é o fruto do vosso ventre, Jesus.
0: Santa Maria, Mãe de Deus, rogai por nós, pecadores, agora e na hora da nossa morte. Amém.
2: Ave Maria, cheia de graça, o Senhor é convosco. Bendita sois vós entre as mulheres e bendito é o fruto do vosso ventre, Jesus.
0: Santa Maria, Mãe de Deus, rogai por nós, pecadores, agora e na hora da nossa morte. Amém.
2: Ave Maria, cheia de graça, o Senhor é convosco. Bendita sois vós entre as mulheres e bendito é o fruto do vosso ventre, Jesus.
0: Santa Maria, Mãe de Deus, rogai por nós, pecadores, agora e na hora da nossa morte. Amém.
2: Ave Maria, cheia de graça, o Senhor é convosco. Bendita sois vós entre as mulheres e bendito é o fruto do vosso ventre, Jesus.
0: Santa Maria, Mãe de Deus, rogai por nós, pecadores, agora e na hora da nossa morte. Amém.
2: Glória ao Pai, ao Filho e ao Espírito Santo.
0: Como era no princípio, agora e sempre. Amém.
2: Ó meu bom Jesus, perdoai-nos, livrai-nos do fogo do inferno, e levai as almas todas para o céu, e socorrei principalmente as que mais precisarem. Nossa Senhora de Fátima e São Francisco,
0: rogai por nós. No quinto mistério doloroso, contemplamos
2: a morte de Jesus na cruz.
0: Pai nosso que estais no céu, santificado seja vosso nome. Venha a nós o vosso reino. Seja feita a vossa vontade, assim na terra como no céu.
2: O pão nosso de cada dia nos dai hoje. Perdoai as nossas ofensas, assim como nós perdoamos a quem nos tem ofendido. E não nos deixeis cair em tentação, mas livrai-nos do mal. Amém.
0: Ave Maria, cheia de graça, o Senhor é convosco. Bendita sois vós entre as mulheres e bendito o fruto do vosso ventre, Jesus.
2: Santa Maria, Mãe de Deus, rogai por nós, pecadores, agora e na hora de nossa morte. Amém.
0: Ave Maria, cheia de graça, o Senhor é convosco. Bendita sois vós entre as mulheres e bendito o fruto do vosso ventre, Jesus.
2: Santa Maria, Mãe de Deus, rogai por nós, pecadores, agora e na hora de nossa morte. Amém.
0: Ave Maria, cheia de graça, o Senhor é convosco. Bendita sois vós entre as mulheres e bendito o fruto do vosso ventre, Jesus.
2: Santa Maria, Mãe de Deus, rogai por nós, pecadores, agora e na hora de nossa morte. Amém.
0: Ave Maria, cheia de graça, o Senhor é convosco. Bendita sois vós entre as mulheres e bendito o fruto do vosso ventre, Jesus.
2: Santa Maria, Mãe de Deus, rogai por nós, pecadores, agora e na hora de nossa morte. Amém.
0: Ave Maria, cheia de graça, o Senhor é convosco. Bendita sois vós entre as mulheres e bendito o fruto do vosso ventre, Jesus.
2: Santa Maria, Mãe de Deus, rogai por nós, pecadores, agora e na hora de nossa morte. Amém.
0: Ave Maria, cheia de graça, o Senhor é convosco. Bendita sois vós entre as mulheres e bendito o fruto do vosso ventre, Jesus.
2: Santa Maria, Mãe de Deus, rogai por nós, pecadores, agora e na hora de nossa morte. Amém.
0: Ave Maria, cheia de graça, o Senhor é convosco. Bendita sois vós entre as mulheres e bendito o fruto do vosso ventre, Jesus.
2: Santa Maria, Mãe de Deus, rogai por nós, pecadores, agora e na hora de nossa morte. Amém.
0: Ave Maria, cheia de graça, o Senhor é convosco. Bendita sois vós entre as mulheres e bendito o fruto do vosso ventre, Jesus.
2: Santa Maria, Mãe de Deus, rogai por nós, pecadores, agora e na hora de nossa morte. Amém.
0: Ave Maria, cheia de graça, o Senhor é convosco. Bendita sois vós entre as mulheres e bendito o fruto do vosso ventre, Jesus.
2: Santa Maria, Mãe de Deus, rogai por nós, pecadores, agora e na hora de nossa morte. Amém.
0: Ave Maria, cheia de graça, o Senhor é convosco. Bendita sois vós entre as mulheres e bendito o fruto do vosso ventre, Jesus.
2: Santa Maria, Mãe de Deus, rogai por nós, pecadores, agora e na hora de nossa morte. Amém.
0: Glória ao Pai, o Filho e ao Espírito Santo.
2: Como era no princípio, agora e sempre. Amém.
0: Ó meu bom Jesus,
2: perdoai-nos, livrai-nos do fogo do inferno. Elevai as almas todas para o céu e socorrei principalmente as que mais precisarem.
0: Nossa Senhora de Fátima e São Francisco,
2: rogai por nós.
0: Infinitas graças vos damos, soberana rainha, pelos benefícios que todos os dias recebemos de vossas mãos liberais. Dignai-vos agora e para sempre tomar-nos debaixo de vosso poderoso amparo, e para mais nos obrigar-nos, vos saudamos com uma salve rainha.
2: Salve rainha, mãe de misericórdia, vida, doçura, esperança nossa salve. A vós bradamos, degredados filhos de Eva, a vós suspirando, gemendo e chorando neste vale de lágrimas. Eia, pois, advogada nossa, estes vossos olhos misericordiosos a nós volveis. E depois deste desterro, mostrai-nos Jesus, bendito o fruto do vosso ventre. Ó clemente, ó piedosa, ó doce sempre Virgem Maria,
0: rogai por nós, Santa Mãe de Deus,
2: para que sejamos dignos das promessas de Cristo.
0: Juntos rezamos o Santo Terço, que possamos ficar com as bênçãos de Deus e proteção de Nossa Senhora. Em nome do Pai, do Filho e do Espírito Santo. Amém. Paz e bem.
2: Santa alegria.
0: Louvado seja o nosso Senhor Jesus Cristo.
2: Para sempre seja louvado.
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1: Alô, meus amigos, alô, minhas amigas, muito bom dia. Estamos chegando, né? Aí você teve a programação da rede, teve a oração do Santo Terço e as demais programações aí ao longo da madrugada. A partir de agora, ao vivo, nós estamos aqui para levar até você as informações e o melhor da nossa música. Uma frente fria está aqui na região ainda, agindo, né? Deve entrar aí, ainda talvez hoje, mas no mais tardar amanhã, uma massa de ar polar, né, deve atingir aqui a nossa região, gerando baixas temperaturas em todo o final de semana. Portanto, você que está se programando aí para o final de semana, se prepare porque vem temperaturas baixas em toda a região. Hoje ainda está prevista pancadas de chuva. Neste momento está garoando, uma garoa fina, fria, garoa característica aí do outono. Vamos conversar com a Kátia Valente para nos trazer mais detalhes sobre o tempo.
2: Olá, amigos e caros ouvintes, nesta sexta-feira ainda temos a frente fria se deslocando pelo estado do Rio Grande do Sul, sistema esse que desde ontem vem trazendo temporais aqui pelo estado. Essa frente fria está sim associada a um ciclone extratropical, mas o ciclone segue no mar. Mas este sistema veio com intensidade forte, encontrou ar quente sobre o estado, ar quente e seco, e trouxe então essa condição para temporais que registramos desde ao longo do dia da quinta-feira. E ainda a frente fria, então, se deslocando, pelo menos no período da manhã, início da tarde, aqui na nossa região. Então, ainda temos condições, um estado de atenção por aqui, porque ainda tem previsão de, eventualmente, pancadas de chuva e rajadas de vento, principalmente. Os prognósticos seguem indicando rajadas entre 60 e 80 quilômetros por hora, pontualmente, podendo passar disso por aqui na região de Soledade. Então, muita atenção para esta, ainda para esta sexta-feira, né? Enquanto tivermos sob essa condição da frente fria, da passagem do sistema, porque sempre traz risco, né? De quedas de árvores, de quedas de fios, de placas. Então, assim, se cuidem, né? A gente tem que se cuidar nesses momentos. Amanhã, a tendência já é de que a massa de ar polar, que já está também entrando no estado, já tome conta aqui da região de Soledade, e aí vamos ter um sábado gelado. Temperaturas pela manhã já caem bastante. As mínimas podem oscilar entre 3 e 5 graus por aqui. E tem condições já para geadas. Na tarde do sábado, a máxima não passa dos 11, 12 graus. E o domingo é ainda mais frio. Geadas generalizadas, temperaturas nas baixadas aqui podendo passar, chegar, né, a 0, 1 grau. E alguns prognósticos até indicam também alguma temperatura negativa, mas atenção, porque o frio deve ser bastante intenso. Na tarde de domingo do Dia das Mães, as máximas não devem passar de 9, 10 graus. Com a previsão do tempo, Kátia Valente.
1: Muito bem, não é uma boa notícia, mas nós estamos aí na estação, né? Frio mesmo, até agora ainda não havia ocorrido, então deveremos ter nesse final de semana, principalmente na manhã de domingo, temperatura chegando aí a 0 grau em algum ponto aí da região. Tome as suas decisões, porque aguardar que terceiros decidam por você, você tem que ser norteado pelos teus pensamentos, pela tua maneira de ver a vida. Toda e qualquer resolução deve, primeiramente, partir de você. Ninguém deve tomá-la em seu lugar. Pedir opiniões é uma coisa, acatá-las já é uma outra questão, né? O mérito da sua felicidade está no uso do seu livre-arbítrio, da sua liberdade, em saber escolher e decidir o que for melhor para si mesmo. Porque você não é responsável pelo outro, você é responsável por si próprio. Não tema tomar decisões. Aliás, na vida você tem que tomar decisões querendo ou não, né? Seja sábio na escolha, porque muitas vezes ela vai depender também o seu bem-estar, ou a sua depressão, a sua angústia, o seu medo. Tudo depende de você, não é o outro. O outro pode até ser um motivo para você estar deprimido, estar com problema, estar com raiva, estar com ódio, mas o ódio é teu, não é do outro, né? Então, procure cultivar Sempre pensamentos elevados, mensagens positivas na sua mente, no seu coração, porque só você responde pelo teu destino. Mais dia menos dia, quando você partir, quem vai responder por você não é o vizinho, não é o sobrinho, não é o pai, não é a mãe, não é o cônjuge, é você mesmo que vai responder, né? Você vai se debruçar sobre si mesmo, sobre a sua consciência e ver o que você fez de bom e de ruim, né? Não é outro. Consciência é individual, é de cada um e é imperecível, tá bom? Tudo fica ali registradinho. Vamos começando a nossa jornada na manhã de hoje com Sula Miranda.

0: Será que precisa tanto assim? Não é necessário, né? Meu amigo, seu Armando Espírito está se deslocando neste momento para Passo Fundo. Está ligado com a gente, né? Lá, seu Armando. Seu Armando Espira, Dona Gema, estão indo a Passo Fundo, tá mandando um abraço aí para todo o pessoal da área da segurança, né? Todo o pessoal aí da área da segurança. Pessoal lá no hospital também, desde a recepção, a todo mundo ali. Um bom dia do Armando Espira aí, agradecendo pelo atendimento que lhe prestaram e que prestam para todos nós, né? Ali no Hospital Frei Clemente, o nosso bom dia, o nosso obrigado também pela companhia. O Jair também já está com a gente aqui cedinho, né, Jair?
1: Bom dia, seu Cláudio, Jair do Bairro Expedicionário. Também escuto, seu Cláudio. Seu programa tá muito bonito aí. Sempre, né? Um abração aí, senhora. Eu gostaria de pedir uma com Rick Renner, escolta de vagalume. Escolta de vagalume, Rick Renner. Já todos os ouvintes aí que estão ligadinhos na rádio. Um abraço, fique com Deus.
0: Muito bem, Jair. Ó, Esquadro Trabalhador, eu rodei ontem, né? Rodei ontem ali. Foi um pedido também do Chico. Foi mandado ontem o Esquadro de Vagalume, então hoje a gente não vai poder rodar. Daqui a pouquinho eu vou trazer aqui também os dizimistas, né, da Matriz e das Capelas que estão aniversariando no dia de hoje. Em seguidinha, vamos trazer aí esse pessoal todo. Mas antes vamos trazer mais uma música bonita aqui. Sulino e Marueiro, quando a lua vem surgindo.

0: malvada saudade, né? Malvada saudade como dói quando a lua vem surgindo, solino e marroeiro, bonita canção, né? Bonita canção pra gente ouvir aí na madrugada. E agora vamos trazendo aqui os dizimistas que estão aniversariando neste dia 8. Vamos parabenizando o pessoal que está de aniversário no dia de hoje. Mudou a ordem aqui da folha, nós vamos ver como é que está aqui. Aniversário do Milton de Oliveira Vieira, Juari Moraes Castilhos, Erotilde da Costa, Andréa da Silva Anhaia, o João Dácio de Azambuja Filho, Maria Apolinário Pedroso, o Mirani Dias de Oliveira, Sebastião Paulo Rodrigues, Roseli Granguiri, Jocelene Valendorf da Silva, Graziela Dal Bosco, Jéssica Vacari Quevedo. A Jéssica foi nossa colega aqui da Rádio Cristal. Está no aniversário a Jéssica hoje. Parabéns, Jéssica. O Rogério Landim, a Aline Ferreira de Lorena e o Giovanni Christian Cassiano de Souza são os dizimistas da Matriz e das Capelas que no dia de hoje estão completando mais um ano de vida, mais um ano de aniversário, estão aí recebendo a homenagem da família. Dona Fátima também está com a gente aí, deixando o seu recado.
1: Bom dia, seu Cláudio. Eu queria pedir uma música, Tiburcio da Estância, para escutar na escuta da Rádio Cristal. Muito bom o programa do senhor. Deus abençoe o senhor, fica com Deus e um bom dia.
0: Muito bem, dona Fátima, é o Tiburcio da Estância, não é nesse horário, né? Mas vamos, mais tarde, dia 6 horas, a gente roda aí o Tiburcio da Estância para dona Fátima, né? Que está nos acompanhando, a ela e a família toda aí, obrigado pela sintonia que estão nos proporcionando, que estão nos dando. Vamos trazer agora só modão de viola, agenda rabiscada.

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5: 5:26.
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15: Bom dia, seu Cláudio.
0: Bom dia.
15: Cristal. Sou o Chico Francisco. Fora os apelidos que a piazada me bota aí. Eu tô aqui na Birapuitã, tô por aqui. Chove, frio, deu por aí.
0: E a estação?
15: Esses caminhões, esses concretos, rodados aí. É por aí. E a programação tá louco de bom, seu Cláudio. Tudo bom pro senhor? É música, o que mandar de Amado Batista, música de apaixonado. Eu
0: tá
15: sou
0: apaixonado.
15: Velho, mas sou apaixonado por mim mesmo.
0: Ah, é?
15: É isso aí, seu Cláudio. Para não dizer outras coisas, né?
0: É, não posso comprometer, né?
15: No mais, tudo bom, seu Cláudio. Bom dia pro senhor.
0: Muito bem, bom dia. Eu, Chico Velho, sempre brincando, né, Chico? A Bernadette Lemes da Silva também, a família lá no bairro Ipiranga, tá ligado com a gente. Seu João Amarante também, a dona Sueli e a família lá na comunidade Raia da Pedra. Muito obrigado pela audiência, obrigado por estarem com a gente aí. Sérgio Reis e Filhos. Vamos atender o pedido do Jair? Conta devagarinho.

É o Feijão Reis e a família aí cantando com a gente, né? Dona Nadir Perim está no aniversário hoje. Dona Nadir Perim, lá no Capão Rico, parabéns do Sérgio e da família toda, a família Perim aí estão homenageando a Dona Nadir, que hoje está no aniversário, né, Sérgio? Então, parabéns a Dona Nadir pelo seu aniversário. O Mauri Bueno também está ligado com a gente aí, né, Mauri? Obrigado pela sintonia também. Mas tem mais gente de aniversário aqui. A Haitiana também está de aniversário no dia de hoje. Ah, os pais do Guto e a Rosemary, né? Rosemary Dallavec e a Pazete. Os irmãos Tiago e Gabriel. A cunhada Rosélia. Sobrinhos Antônio e o Theo. A nona Isolda. Todos os familiares da família Dallavec estão aí homenageando ela, que está hoje completando mais um ano de existência, né, Haitiana? Então, parabéns a você, que essa data se repita sempre com muita saúde, com muita harmonia e com muita paz, e aproveitam também para te homenagear.

É, o Grupo Sertanejo do Sul com a gente aí na manhã. Estamos lembrando a hora, a temperatura, seguidinho, né? 12 graus e a temperatura vai cair. A temperatura, final de semana, teremos aí o sábado e o domingo com as temperaturas mais baixas do ano, podendo chegar próximo a 0 grau aí a temperatura no domingo, com formação de geadas aí na região. Vou dar um bom dia aí para o Mauri Bueno, que também está nos acompanhando, está nos ouvindo aí, está nos sintonizando. Dona Nadir, também lá na fora. A Dona Nadir, lá no Capão Rico, Dona Nadir Perim. Homenagem aí do Sérgio, da família toda, toda a família Perim. Estão aproveitando aí a oportunidade para lhe parabenizar pelo seu aniversário nesta data.

0: Sinfonia de Pássaros, ouvimos aí com o Rouxinol e o Sabiá. Bonita canção, né? 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
3: Cinco horas e 41 minutos.
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5: 12 graus. 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
0: Na madrugada da Cristal, você acompanha o melhor da nossa música regional, né? O melhor da nossa música crioula, o melhor do nosso som nativo, Obrigado pela tua sintonia, obrigado pela tua audiência. É, meu WhatsApp aqui não está muito de acordo. Não está funcionando como deveria. Então não vai dar para mim atender aqui as músicas que estão sendo pedidas. É o caso do meu amigo lá da Vila Ipiranga, está pedindo uma música do Geno e do Geno.
8: Bom dia, seu Cláudio, a todos da Rádio Cristal, Jocely Dornelles, o açougueiro. Gostaria de ouvir com Geno e Geno, Seu Marido é Ruim. Um abração a todos aí, uma ótima sexta-feira. Abraço a todos.
0: Vamos ver se eu consigo abrir o sistema aqui, Jocely. Às vezes não dá, né? Quero também mandar um bom dia pro seu Celeste Peloso, pra dona Juleide, pra toda a família, né? Pra toda a família, o Luiz, a família toda, que estão nos acompanhando lá no Pontão Baixo, lá no Pontão da Boa União. Seu Percival Machado também, a dona Leomir, estão ligados com a gente aí, obrigado pela sintonia também. Meu amigo Benjamin Gradaski também, professor Helenice, na Júlio Cardoso aqui em Soledade, sempre ligados na Cristal. Serrinha e Caboclinho.
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0: Beleza, né? João Antônio Borges da Silva também tá ligado com a gente aí. Meu amigo Gaivota, obrigado pela sintonia. Serginho Colombo também tá nos acompanhando ali no bairro Farroupilha. Obrigado ao Luiz Carlos Sartori também, o gringo, aqui na Júlio de Castilhos, próximo ao Hospital Frei Clemente, que nos acompanha. A Lídia, o Rodrigo e o Renan também estão ligados com a gente, curtindo aí a boa música sertaneja nesta manhã. A hora, temperatura 5:48, 12 graus.
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É um dos grandes clássicos da nossa música, na composição do Leo, da dupla Leo e Léo, dos Manos, na interpretação do Rony Mota, quando ele era pequenininho ainda. Coro de Boi, quem é que também está com a gente aqui? Vamos trazendo o pessoal, né? Está partilhando, está dividindo conosco a programação. Senhor Jair Batista, também a Dona Maria, estão ligados conosco. Quero mandar um bom dia também, mais uma vez, para a Lídia, para o Rodrigo, para o Renan. Meu amigo Tomate também sempre nos acompanha. A Jurema, lá no bairro Expedicionário. Obrigado por estar com a gente. Também o seu Francisco, lá no bairro Ipiranga. Né? O primo Paulo Marques, a esposa Dona Edinara, a família toda, lá no Pontão da Boa União. Sempre estão aí acompanhando, ligados, prestigiando, valorizando a boa música sertaneja na manhã. Rosane e Lucimar.

proteger nossa gente, uma Santa Maria, seu Ademir lá fora também, né? O Delfino também, a Claudinha, o Calzinho, um abraço aí da dona Eva para toda a turma lá. O Armando Spier também está se deslocando neste momento para o Passo Fundo, no, junto com a dona Gema, né? Mandando um bom dia para o pessoal da Brigada Militar, pessoal aí da área da segurança, também lá para o hospital, Frei Clemente, todo o pessoal lá que nos ouve também na manhã, estão aí nos acompanhando, estão aí nos sintonizando. Obrigado pela sintonia que nos dão. A Leni Palmeira também está sempre ligada com a gente. O Luiz e a Marizy Portela lá no Pontão da Boa União. O Ari Carlete também, a família, lá na Raia da Pedra. Mandar um bom dia para o Alfredinho. É, Alfredinho, ali na Chácara, lá no bairro Botucaraí. Alfredinho também acorda cedo, está tomando um mate, tomando um chimarrão e acompanhando aqui a boa música sertaneja da madrugada.

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10: Muito bem, você fica por dentro de tudo o que acontece, né? E acima de tudo, agora nessa primeira hora também, da boa música gaúcha que a gente roda aqui para você, sempre trazendo aqui na programação. Mas antes, vamos conferir a previsão do tempo.
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10: Conosco ela, Kátia Valente. Olá, Kátia.
11: Olá, amigos e caros ouvintes. Nesta sexta-feira ainda temos a frente fria se deslocando pelo estado do Rio Grande do Sul, sistema esse que desde ontem vem trazendo temporais aqui pelo estado. Essa frente fria está sim associada a um ciclone extratropical, mas o ciclone segue no mar. Mas este sistema veio com intensidade forte, encontrou ar quente sobre o estado, ar quente e seco, e trouxe então essa condição para temporais que registramos desde ao longo do dia da quinta-feira. E ainda a frente fria, então, se deslocando, pelo menos no período da manhã, início da tarde, aqui na nossa região. Então, ainda temos condições, um estado de atenção por aqui, porque ainda tem previsão de, eventualmente, pancadas de chuva e rajadas de vento, principalmente. Os prognósticos seguem indicando rajadas entre 60 e 80 quilômetros por hora, pontualmente, podendo passar disso por aqui na região de Soledade. Então, muita atenção para esta, ainda para esta sexta-feira, né? Enquanto tivermos sob essa condição da frente frente fria, da passagem do sistema, porque sempre traz risco, né, de quedas de árvores, de quedas de fios, de placas. Então, assim, se cuidem, né? A gente tem que se cuidar nesses momentos. Amanhã, a tendência já é de que a massa de ar polar, que já está também entrando no estado, já tome conta aqui da região de Soledade, e aí vamos ter um sábado gelado. Temperaturas pela manhã já caem bastante. As mínimas podem oscilar entre 3 e 5 graus por aqui. E tem condições já para geadas. Na tarde do sábado, a máxima não passa dos 11, 12 graus. E o domingo é ainda mais frio. Geadas generalizadas, temperaturas nas baixadas aqui, podendo passar, chegar, né, a 0, 1 grau. E alguns prognósticos até indicam também alguma temperatura negativa, mas atenção, porque o frio deve ser bastante intenso. Na tarde de domingo, do Dia das Mães, as máximas não devem passar de 9, 10 graus. Com a previsão do tempo, Kátia Valente.
10: Obrigado, Kátia. E trazendo, né? Não é muito agradável, mas é a previsão do tempo. O inverno está chegando frio. Está chegando frio agora, né? A dona Nadir Perim, dona Nadir está de aniversário hoje. Parabéns aí do Sérgio, da família toda, né? Lá no Capão Rico. Estão aproveitando a oportunidade para lhe homenagear. Dona Nadir Perim. Também aniversário hoje da Itiana. A Itiana da Lavecchia Pazete. Parabéns a Itiana, os pais, o Guto e a Rosemaria, os manos Tiago e Gabriela, cunhada Rosélia, sobrinhos Antônia e Otel, a nona Isolda, familiares, família da Lavecchia e família Pazete. Estão homenageando a Itiana, ela que no dia de hoje também está aí completando mais um ano de vida. O César e a Nara também estão ligados com a gente. Obrigado pela sintonia. Etelvina também, para você, um lindo dia de paz, harmonia e grandes alegrias. Uma ótima sexta-feira, um bom dia. Obrigado aí pela participação de todos vocês. Também a dona Fátima, lá no Mormaço, pediu anteriormente a música do Tibúrcio da Estância. Então vamos trazer para começar a nossa jornada musical da música do Rio Grande, Tibúrcio da Estância, Chocando Canjica, participação especial do João Luiz.

Muito bem aí, né, dona Fátima, o Tiburcio da Estância cantando juntamente com o Luiz Correia. Estamos agora com 6 horas 12 minutos, temperatura neste momento é de 12 graus aqui no centro.

0: canta um toque bonito aí, né, gurizada? Cantando conosco aí o Grupo Matizes, com a gente na manhã. Mais uma vez, mandar um bom dia pro Alfredinho, lá na chácara, lá no bairro Botucaraí. Seu Ari Carlete e a família lá na Raia da Pedra. E também quero mandar um bom dia especial pro Jair, a Nair, a Raquel e a família toda lá no Passo dos Loureiros, que estão sempre ligados, acompanhando a Cristal em todos os horários.
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0: É, Cristal, a rádio do teu tempo, 6:17, a temperatura 12 graus neste momento.
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0: 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Aproveitando aí, né, para homenagear a Itiana, está no aniversário hoje, o Guto, a Rosemarie, o Tiago, o Gabriel, a Rosélia, Antônio, o Theo, a Nona Isolda, a família toda aí está homenageando a Itiana Talavecchia Pazetti, ela que hoje completa mais um aniversário. 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Manda bom dia aí também pro Valdomiro, que tá ligado com a gente. Obrigado pela sintonia, também pro Luizão, pra dona Terezinha e pra família que nos acompanham sempre aqui na manhã. São agora 6:21. Hoje, 8 de maio. Vamos saber o que nos reserva hoje os fatos ligados à história.
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3: 8 de maio, dia da Cruz Vermelha, dia do pintor e artista plástico, dia do profissional de marketing e dia nacional do turismo. Os aniversariantes do dia?

Os fatos do dia. Em 1851, nasceu na cidade de Cruz Alta o político José Gomes Pinheiro Machado, tendo sido um dos mais influentes da República Velha entre 1889 a 1930. Em 1886, foi criada a Coca-Cola, uma das mais famosas bebidas do mundo. Inventada pelo farmacêutico John Pemberton, ela é produzida em mais de 201 países pela empresa. Em 1945, ocorreu o fim da Segunda Guerra Mundial na Europa. O exército alemão rende-se, por isso também é chamado de o Dia da Vitória. Em 1950, morreu aos 85 anos o médico, cientista, imunologista e pesquisador biomédico brasileiro de renome internacional, Vital Brasil, que foi o fundador do Instituto Butantan em São Paulo. 2014. Morreu aos 75 anos o cantor e compositor Jair Rodrigues.

0: Morreu aos 75 anos em São Paulo a cantora, compositora e multi-instrumentista Rita Lee, conhecida como a rainha do rock brasileiro.
1: Suspenderam os jardins da Babilônia.
0: Mário Vivan, para a tua rádio.
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1: E eu...

0: portanto, os fatos ligados ao dia de hoje. Ritalina, também aniversário de falecimento. São agora 6 horas 26 minutos, 12 graus a temperatura.
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1: 6 horas e 27 minutos.
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1: 12 graus.
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0: Muito bem, a dona Salete Meireles, lá da comunidade Santa Paulina, tá mandando um abraço para toda a turma, todos os seus colegas, né? Também parabenizando a todas as mães pela passagem do seu dia, que acontece no domingo. Também homenageando os pintores, tá? Todos os pintores aí, pela passagem do seu dia, os profissionais, né? Se comemora na data de hoje, dona Salete Meireles, lá da comunidade de Santa Paulina.
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0: Vamos agora conferir aí a loteria, dia de sorte, teve uma aposta ganhadora, mesa

enquanto o mês de novembro, concurso 1210, as dezenas 9, 11, 12, 17, 20, 23 e 24. É, a aposta ganhadora foi feita a aposta lá no interior de São Paulo, mais precisamente no município de Guararema. Guararema, São Paulo, portanto, ganhador aí do sorteio de ontem, do dia de sorte. A Loto Fácil também teve 3 apostas ganhadoras, cada uma levou R$487.135. Acertaram as dezenas 1, 2, 3, 7, 8, 10, 11, 13, 14, 17, 18, 21, 22, 23 e 24. Portanto, 3 ganhadores. Um de Porto Seguro na Bahia, Fortaleza no Ceará e Lagoa Dourada no Mato Grosso. Portanto, não está acumulada aí a Loto Fácil. 6 milhões é a estimativa de prêmio para o sorteio de hoje. Demais sorteios todos aí não tivemos nenhuma aposta ganhadora. Agora 6:31, temperatura neste momento aqui no centro é de 12 graus, tempo instável na região.

Beleza, né? Beleza, de canção aí, seu Alberi, tá nos ouvindo aí. Oi, Marilene, obrigado pela sintonia, obrigado pela audiência também. Aproveitar aqui para mandar um bom dia também, nesta manhã, pro Eloy, que tá nos acompanhando, seu Jaime, e a dona Edith e a família lá na comunidade de Santa Terezinha. Estão sempre ligados com a Cristal. Mais uma vez, um bom dia pro seu Celeste Peloso, pra dona Juleide, pra família toda. Lá no Pontão da Boa União, que estão aí acompanhando na manhã a programação. Dona Angelina, Brandão também, na Rua Eloá Moraes, lá no bairro Botucaraí. Obrigado pela sintonia, obrigado pela audiência, pela companhia. Grupo

0: Orlando Acordeona, Grupo Romano Tasso aí com a gente na manhã. São agora 6 horas 41 minutos e meio. Temperatura 12 graus aqui no centro. 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
0: 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Vamos informando aí a hora e a temperatura para você que está ligado com a gente. Estamos agora com 6 horas e 45 minutos. Temperatura neste momento é de 11 graus aqui no centro.
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8: 6:47.
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8: 11 graus.
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3: Muito bem, Rosemary Confecções e Calçados e os seus clientes que estão aniversariando. Parabéns para Adriano Basso em Barros Cassal, a Carmelide a Bonfante em Tunas, Isabel Dávila Nicolodi, Lourdes Pediani, Neiva Gasperin, no Porto Novo, Noelia Nascimento Carvalho, o Rogério Landim, o Samuel Reck e também o Valdomiro Becker Guerin. São alguns dos clientes da Rosemary que estão aniversariando neste dia 8 também. Aline Ferreira de Loreno, Selenara Fátima Sensilos, Elisângela Gradaschi, Erotilde da Costa, a Ivaneira Luiz Morige no Mormaço, Fátima Genesia Mermiller da Silva, a Itiana Pazetti, né? Também de aniversário, toda a família Pazetti está homenageando, a Joceline Valendorf da Silva, Kellen Borer Constantin, Leidiane Lopes Endres, Leonel Scorsato, Luci Mara Possel em Barros Cassal. Também a Mara Zani de Almeida Silveira Santos, Maria Apolinário Pedroso, Maria Alci Gomes da Silva Almeida, Maria Erundina de Moraes Geller, Maria Ivanete da Silva, Matheus Silva Ortiz, Milton de Oliveira Vieira, a dona Nadir Perim ali no Capão Rico, também de aniversário, Pantaleão Oliveira Duarte, ainda Pedro Augusto Fernandes Bezerril, Rosemary da Silva Paz em Ibirapuitã, Sidney Dalvite, Terezinha Glina e Vinícius Taiman. Portanto, aí estão clientes da Rosemary que no dia de hoje estão completando mais um ano de vida, mais um ano de existência e estão recebendo a homenagem aí com votos de muita felicidade, muita saúde, muita harmonia e muita paz.
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4: Muito bom dia, Cláudio. Aqui é o Ademar Malaquias, tomando meu chimarrão. Hoje eu quero oferecer uma música Velho Casarão, o Carlinho Gaiteiro e o Lirim, aos familiares dele. Meu abraço. É que está sempre na luta e trabalhando essa turma aí. Um abraço, Cláudio. Foi atendido. Muito obrigado.

0: Funerária Central informa. Nota de falecimento e convite para enterro. Filhos Vazirene, Solange, Sinara, Henrique e Muriel. Genros, noras, netos, bisnetos, irmãos, cunhados, sobrinhos e demais familiares comunicam o falecimento de Loreno Luiz Tomazini, ocorrido ontem no Hospital Frei Clemente, aos 77 anos de idade. Seu corpo está sendo velado e recebendo homenagens na Sala B da Capela Central. A cerimônia religiosa acontece hoje, às 16 horas, e o sepultamento, às 16h30, no Cemitério Municipal de Soledade. Por mais este ato de fé cristã, a família antecipa agradecimentos. Noticiamos o falecimento do senhor Loreno Luiz Tomazini, ontem ocorrido, aos 77 anos de idade. Serviços fúnebres a cargo da Funerária Central. Plantão permanente na Júlio, ao lado do Hospital Frei Clemente. Telefones 3381-3960, 991-41-8640. 11 graus é a temperatura neste momento aqui no centro da cidade. Hora brasileira, 7 horas da manhã.
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0: Muito bem, a partir de agora você está ligado na informação. A frente fria está se deslocando pela região. Aí já, Kátia Valente vai trazer mais detalhes para a gente. Vamos lembrando o sol nesta manhã, seu nascimento exatamente a esta hora está ocorrendo, às 7 horas da manhã, poente às 17 horas e 52. Temperatura mínima de 10, a máxima de 18. A temperatura, portanto, não vai modificar muito ao longo do dia. Neste momento, nós estamos com 11 graus aqui no centro da cidade. Umidade relativa do ar é de 81%. Ventos estão soprando do quadrante norte e noroeste, 15 km por hora em média. Pressão atmosférica, 1.009 hectopascais. A visibilidade à distância está em 9 km e a lua no céu está na fase, continua, né? Na fase cheia da lua. Fase cheia da lua, portanto. Frente fria se deslocando pela região, trazendo instabilidade. Já vamos conversar com a Kátia Valente. Mas agora eu vou conversar com meu amigo, meu companheiro de bancada, Igor Binotto. Muito bom dia, Igor.
3: Bom dia, seu Cláudio, toda a nossa grande audiência. Escuro ainda, seu Cláudio. Começando mais uma edição do Conectado. As primeiras informações do seu dia ligado na notícia presente na tua história. Hoje vamos estar falando diversos assuntos, mas o pessoal pode participar, interagir conosco nesta sexta-feira, 8 de maio de 2026. E está no ar o Conectado com as primeiras informações da manhã.
0: Muito bem, já vamos de imediato trazendo as manchetes do dia.
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3: Sicredi inaugura agência Integração Botucaraí aqui em Soledade.
0: Pois é, ciclone bomba muda o tempo, não só em Soledade, mas em todo o sul do país.
3: É, a Via Sul informou sobre a atualização de cronograma e investimentos na BR-386. Vamos estar sabendo mais sobre essas informações.
0: Fiéis prestigiam a primeira noite do tríduo em honra a Nossa Senhora de Fátima, no bairro Missões, em Soledade.
3: Ainda pelo mundo, Lula destaca tarifas e terras raras entre temas discutidos com Trump. O brasileiro afirmou em coletiva que a reunião foi um passo importante para a relação brasileira com os Estados Unidos e propôs ao colega avançar nas tratativas sobre taxas. Nas redes, o americano elogiou o encontro, chamando o petista de dinâmico e citando comércio e tarifas na pauta. O encontro entre Luiz Inácio Lula da Silva e Donald Trump.
0: Pois é, a Loto Fácil, mais uma vez, teve três apostas ganhadoras, uma de Porto Seguro na Bahia, Fortaleza no Ceará, Lagoa Dourada em Minas Gerais. Cada aposta levou R$487.135. A estimativa de prêmio para o sorteio de hoje é de R$1.800.000.
3: É, e ainda no esporte, a projeção que fica para o título do futebol de campo aqui em Soledade, Taça Sicredi, 45 anos, a expectativa, os detalhes, a gente vai estar já trazendo as informações com o Paulinho Paes a partir das 7:30 e a projeção da dupla Grenal pro final de semana. É, tudo é campeonato brasileiro neste final de semana. As projeções da dupla Grenal também para o final de semana.
0: Pois é, endividamento familiar sobe e é recorde de 80,9% em abril em todo o Brasil. Portanto, 8 em cada 10 brasileiros estão endividados. Dado que chama atenção, né, seu Igor?
3: É, situação que se não abrir o olho, dá problema, viu? Dá problema. Então tem que cuidar o endividamento das famílias. Mas esses e outros destaques a partir de agora aqui no Conectado são as primeiras informações do seu dia.
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3: Frei Eudes Ângelo Capelari, seja bem-vindo ao nosso programa, para iniciarmos muito bem o dia com belas palavras, Frei.
7: Minha irmã, minha irmã, bom dia, paz e bem. Obrigado, Senhor, porque eu vejo, porque eu enxergo, porque tenho saúde. Tenho as mãos para escrever, a boca para agradecer, a voz para te louvar. Obrigado, Senhor, por tu seres o nosso Pai, o nosso amigo, o nosso confidente. Em Mateus, no capítulo 21, versículo 9, nós encontramos: Hosana, o filho de Davi. Bendito que vem em nome do Senhor, Hosana no mais alto dos céus. O texto faz referência à entrada de Jesus em Jerusalém. Foi uma grande festa. Porém, nem todos o receberam de verdade. Tanto é que poucos dias depois estavam diante de Pilatos pedindo que Jesus fosse crucificado. Tudo isto pode se repetir no hoje da nossa vida. Muitos dizemos receber Jesus, aclamá-lo, bendizê-lo, mas diante de algumas situações adversas, traímos, negamos, fugimos e o abandonamos. Em tempos de perigo, ameaças e provocações, mostraremos aquilo que realmente nós somos, as nossas inconsistências, a nossa falta de amor e de fidelidade. Se a nossa fé não for apenas interesseira ou moda passageira, Ele nos ajudará e nós nunca o abandonaremos. Por isso, meu irmão, minha irmã, a fidelidade no seguimento de Jesus é fundamental para a vivência da nossa fé. O dia é seu. Vivê-lo na fé e na fidelidade a Jesus é graça, é bênção de Deus. Mas também desejo perseverança, constância de nossa parte. Ó minha senhora, ó minha mãe, eu me ofereço todo a vós e em prova da minha devoção para convosco, eu vos consagro neste dia os meus olhos, os meus ouvidos, a minha boca, o meu coração e inteiramente todo o meu ser. E porque assim sou vosso, a incomparável mãe, guardai-me, defendei-me como filho muito amado vosso. Amém! Minha irmã, minha irmã, Deus abençoe você, Deus abençoe a mim, Deus abençoe a todos nós, o Pai, o Filho e o Espírito Santo. Amém! Bom dia, paz e bem!
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0: Portanto, tivemos aí a mensagem do Frei Eudes Ângelo Capelari, sempre um momento de reflexão e paz na manhã de todos os dias.
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0: Vamos agora conferir o tempo, vamos ver como é que fica essa sexta-feira, qual é a projeção aí também para o final de semana. Conosco ela, Kátia Valente.
8: Olá, amigos e caros ouvintes. Nesta sexta-feira ainda temos a frente fria se deslocando pelo estado do Rio Grande do Sul, sistema esse que desde ontem vem trazendo temporais aqui pelo estado. Essa frente fria está sim associada a um ciclone extratropical, mas o ciclone segue no mar. Mas este sistema veio com intensidade forte, encontrou ar quente sobre o estado, ar quente e seco, e trouxe então essa condição para temporais que registramos desde ao longo do dia da quinta-feira. E ainda a frente fria, então, se deslocando, pelo menos no período da manhã, início da tarde, aqui na nossa região. Então, ainda temos condições, um estado de atenção por aqui, porque ainda tem previsão de, eventualmente, pancadas de chuva e rajadas de vento, principalmente. Os prognósticos seguem indicando rajadas entre 60 e 80 km por hora, pontualmente, podendo passar disso por aqui na região de Soledade. Então, muita atenção para esta, ainda para esta sexta-feira, né? Enquanto tivermos sob essa condição da frente fria, da passagem do sistema, porque sempre traz risco, né, de quedas de árvores, de quedas de fios, de placas. Então, assim, se cuidem, né, a gente tem que se cuidar nesses momentos. Amanhã, a tendência já é de que a massa de ar polar, que já está também entrando no estado, já tome conta aqui da região de Soledade, e aí vamos ter um sábado gelado. Temperaturas pela manhã já caem bastante. As mínimas podem oscilar entre 3 e 5 graus por aqui. E tem condições já para geadas. Na tarde do sábado, a máxima não passa dos 11, 12 graus. E o domingo é ainda mais frio. Geadas generalizadas, temperaturas nas baixadas aqui, podendo passar, chegar, né, a 0, 1 grau. E alguns prognósticos até indicam também alguma temperatura negativa, mas atenção, porque o frio deve ser bastante intenso. Na tarde de domingo, do Dia das Mães, as máximas não devem passar de 9, 10 graus. Com a previsão do tempo, Kátia Valente.
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3: É, e hoje nós teremos uma entrevista ao vivo com Kátia Valente, a partir das 8h10 da manhã, onde vai estar falando principalmente dessa mudança brusca no clima, as projeções de ciclone e os temporais aqui na nossa região, mas principalmente as baixas temperaturas. Laninha, Laninho, o que, que a gente vai estar destacando nos próximos meses? Uma entrevista completa, nós estaremos na sequência conversando com Kátia Valente ao vivo aqui no programa. Mas a gente esteve ao vivo ontem, seu Cláudio, foi na inauguração da Agência Integração Botucaraí aqui em Soledade, um marco histórico, né? Uma agência que já tem 400 associados, e o que chamou muita atenção, viu, seu Cláudio? Foi o quê? Foi a presença de toda a comunidade e de moradores, muitos moradores no momento da inauguração, que chamou muita atenção, um público muito grande prestigiando a inauguração dessa agência Integração Botucaraí do Sicredi Botucaraí, Rio Grande do Sul, Minas Gerais. Nós estivemos acompanhando e lá conversamos com algumas pessoas, entre eles o Taylor Riguez, que será o gerente da agência, que fala da satisfação e no momento oficial desta abertura, abrindo as portas para toda a comunidade.
9: Todos os ouvintes, internautas da mais nova, da tua Rádio Cristal, obrigado Igor, obrigado sempre por estar acompanhando nós, você que já acompanhou os momentos, a rádio através dessa imensa audiência que tem. Lá no dia 11, quando a gente fez a apresentação, isso aqui só estava só num piso bruto, e hoje essa agência linda, né, casa cheia. Feliz demais, é um bairro grande, como você já mesmo falou, maior que muitos municípios nossos, próximos municípios até, que nós temos agências, né, atuando, 6 mil habitantes, estamos aí, né, naquela, agora, angústia ou ânsia, para que realmente agora com o pé direito, como foi essa noite, casa cheia, fazer um belo trabalho.
10: Agora começam os trabalhos, aliás, já começaram, 400 associados com a unidade móvel, mas agora, com muito planejamento, mas acima de tudo, atingir as metas, mas levar aquele sentimento do Sicredi, aquele atendimento do Sicredi.
9: É, a gente sempre fala, né, Igor, o Sicredi, o sistema cooperativo como um todo, antes de qualquer coisa, pessoa com pessoa. A gente está aqui para apoiar, servir. Até teve um momento da minha fala que quando eu falei, é muito a realidade, né? A gente não veio para o bairro para ser mais uma agência ou para ser mais um espaço físico. A gente veio para contribuir com o jovem, com o associado, com o adulto, né, de forma geral, com a pequena empresa, com a estruturação dessa empresa, como literalmente, né, como instituição financeira a serviço do associado.
3: Quem fala a reportagem da Rádio Cristal é o prefeito Paulo Ricardo Catânio, deste investimento e a valorização perante o Sicredi no bairro Botucaraí.
11: Tudo bem, né? A gente está realizando um sonho, um grande sonho de Soledade, especialmente os moradores do bairro Botucaraí, das queridas comunidades Primavera, Bom Jesus e Senhor das Mortes. Né? Eu tive a oportunidade em 2024, após o período eleitoral, eleito prefeito de Soledade, juntamente com o vereador Pisco, que acabava de ser eleito vereador, o morador aqui do bairro, e o presidente do bairro, Botucaraí, o Juruna. Fomos até o Sicredi, marcamos uma reunião com o Rogério e dissemos para ele que nós queríamos, desejávamos uma agência do Sicredi aqui no bairro Botucaraí. E fomos bem claros com ele. Se o Sicredi não colocar, nós vamos procurar outra agência. Mas o Rogério é inteligente, o pessoal do Sicredi ligado, né? Vamos lá, vamos botar uma agência, nos deram a resposta positiva. Vamos fazer. Construir agência lá no bairro Botucaraí. Então, começou toda a negociação e hoje estamos inaugurando aí a agência agência Integração Botucaraí no bairro Botucaraí. Com isso, vai melhorar muito a qualidade de vida dos moradores aqui do bairro Botucaraí. Até um senhor estava me falando aqui que dá quase em torno de 10 quilômetros para ir até o centro, lá, numa agência bancária, né? Então, agora vai facilitar a vida. Imagina os empresários aqui, os comerciantes daqui, pessoas físicas, os aposentados, as pessoas que recebem os programas sociais do governo federal, tudo poderá ser aqui perto de casa, né? Então, é a realização de um sonho e uma melhoria de qualidade de vida para os moradores aqui muito grande. Assim como também a agência, com a instalação da agência do Banco Sicredi aqui no bairro Botucaraí, por si só essa agência bancária já está atraindo novos empresários, novos investimentos, tanto na indústria, no comércio, e nos próximos dias será anunciada aí a instalação de uma farmácia aqui no bairro. Então, são fatores, uma coisa positiva puxa outras coisas positivas. Aí também nós temos aqui que nesse momento, né, a gente pede desculpa aos moradores do bairro Botucaraí. Somos sabedores das dificuldades que os moradores estão enfrentando em função das obras, especificamente nesse momento que as obras estão intensificadas, que o acesso está muito dificultoso. mas estou cobrando diariamente da CCE para que acelere o mais rápido possível, para que nós possamos concluir a duplicação do perímetro urbano de Soledade o mais rápido possível. Assim como também, né, de imediato, que a gente possa abrir aqui a passagem aqui, o túnel, né, que vai facilitar que as pessoas não façam a volta tão grande. Enfim, se nós estamos fazendo uma construção, queremos morar numa casa nova, enquanto a casa está em construção, é problema. Depois que a casa estiver pronta e concluída, nós entrar nessa casa pronta, nós vamos ficar felizes. E assim a gente espera que após a conclusão da duplicação da BR-386, os moradores aqui se sintam mais seguros e mais felizes. Mas já de antemão, mesmo em construção, a duplicação da BR-386 já está atraindo investimentos, novos investimentos industriais e comerciais aqui para o bairro Botucatu. Então, é um crescimento, é uma evolução significativa para todos os moradores aqui do Primavera, do Bom Jesus, do Cerro das Motos, em termos de desenvolvimento econômico e social.
10: Prefeito, só para a gente encerrar, qual que é o tamanho, não? Tamanho desta valorização para essa população aqui do bairro?
11: Ah, que pergunta legal. Olha, uma valorização que não tem como você dimensionar, né? A gente sabe da importância do Sicredi, o diferencial do Sicredi, que atende as pessoas como um cliente, como ser humano e não apenas como um número, porque o computador, o celular, a máquina vê em nós um número e não um ser humano. E os funcionários do Sicredi enxergam os seus clientes, seus associados, como ser humano. Esse é o grande diferencial. Portanto, cada bairro da cidade queria ter uma agência do Sicredi. Veja só, os moradores do bairro Botucatu podem se sentir privilegiados, muito felizes e valorizados. Tem outros bairros aí na cidade que gostariam de estar comemorando a abertura, a inauguração de uma agência Sicredi do seu bairro. E não foi lá no seu bairro, mas o Botucatu está contemplado, né? E parabéns ao Sicredi por enxergar, ter essa visão, evidentemente que é comercial, né? De negócios, mas uma visão social. Parabéns por oportunizar uma qualidade de vida melhor ao povo trabalhador, o povo ordeiro, o povo querido aqui no bairro Botucatu.
3: Tá aí a palavra do prefeito Paulo Ricardo Cattaneo, momento também que foi aberta a visita para toda a comunidade, foram recepcionados aí pela equipe que estará à frente dos trabalhos no bairro Botucatu. Aliás, deixar aí os sinceros votos aí de muito sucesso para o Taylor e toda a equipe, o Taylor que estará à frente, o gerente aí desta agência. Mas não perca a hora, agora 7 horas e 21 minutos, 7h21.
0: Muito bem, estamos com uma temperatura de 11 graus neste momento aqui no centro da cidade.
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0: 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Vamos lembrando a temperatura neste momento, 11 graus aqui no centro da cidade.
3: É, e a hora certa, 7:24.
0: Seguindo, voltamos aí com o Glauber, trazendo as informações do trânsito e da segurança. Paulinho Paz nos atualiza com o esporte e nós vamos trazer as informações da economia. Fique com a gente.
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4: 7:28.
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4: 11 graus. 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

0: Factível. Muito bem, vamos aproveitar para mandar um bom dia aqui para o Bolinha, para a dona professora Vera, que estão ligados com a gente. Também a Carolina e o Cláudio lá fora no Mato Alto. Estão acompanhando sempre. A Cristal, todo dia ligado conosco aí, obrigado pela sintonia. Vamos lembrando a hora e a temperatura, neste momento 11 graus aqui no centro da cidade.
1: É, e a hora certa, 7:31, 7:31.
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1: É, e o Glauber Silveira tá aqui conosco. Quais são os destaques aí, Glauber Silveira? Muita chuva, fortes ventos, mas algum registro aqui pela região?
5: Bom dia, Igor. Bom dia, Cláudio. Bom dia para quem está nos acompanhando. Nós tivemos apenas na comunidade do Pinhal um vento forte ontem à tarde ainda, que causou estragos em um aviário. A estrutura atingida pertence aos produtores o Josilmar e também a Marinês Betim Guerra, e conforme relatos, a força do vento provocou estragos na cobertura e também partes da estrutura do aviário, causando preocupação aos proprietários. Apesar dos danos materiais, ninguém ficou ferido. Inclusive, as imagens que estão nas redes sociais da Torre de Cristal foram divulgadas pelos próprios moradores e registrando aí a força do vento que atingiu a região, em torno de 90 km por hora. Isso foi no meio da tarde, né? Tinha sol, não estava nem chovendo. E é o único registro. Hoje de manhã a gente entrou em contato com a Defesa Civil aqui do nosso município. Abraço aí para o Leandro Brunheira, que nos atendeu gentilmente aí e informou que este foi um caso isolado e que nenhuma outra ocorrência durante a madrugada chegou até o conhecimento deles, Igor.
1: É, situação aí principalmente preocupou muito, né? Porque a Defesa Civil emitiu um alerta laranja por volta das 10 horas da noite, 9 e meia da noite, e a chuva até foi forte, mas felizmente aqui na nossa região não tivemos maiores danos, né? Mas em Santana do Livramento, outros pontos aí do estado, tivemos muitos danos aí, inclusive essas cidades deverão decretar situação de emergência. Pela Brigada Militar aí, Glauber Silveira, o que teríamos aí?
5: É, com relação à área da segurança, Igor, a movimentação foi calma aí nas últimas horas, não tivemos aí registro de ocorrências significativas, mas na região nós tivemos inclusive uma operação da Draco que prendeu 10 suspeitos de fraude milionária contra cerealista em Cruz Alta. 10 pessoas, então, suspeitas de envolvimento nesse esquema de fraude milionária contra uma empresa cerealista de Cruz Alta, acabou sendo presa. O grupo teria causado prejuízo superior a 6 milhões de reais por meio da emissão de registros falsos de entrega de grãos. A gente vai estar ampliando essa informação pela Polícia Civil, Igor.
1: É, situação importante. As estradas aí da região?
5: Nas estradas nós não tivemos acidente, Igor, mas tivemos uma resposta da Via Sul, né, por texto. Né, a gente tentou uma entrevista para falar sobre essa paralisação, o que isso pode implicar nessa paralisação do trecho de Fontoura Xavier até Marques de Souza, que foi anunciado na semana passada, até 2030, essa notícia que foi confirmada. E segundo as informações, eles não aceitaram aí uma entrevista, né, Igor? Mas nos enviaram aí um release explicando toda essa situação com detalhes que a gente vai estar ampliando a partir das 8h10, mas o que, que a gente já pode adiantar? A ViaSul aí informou que vem promovendo a adequação dos projetos de engenharia com o objetivo de tornar a infraestrutura ainda mais resiliente e preparada aí para eventos climáticos, como os registrados em 2024. Essas atualizações estão na fase final de estudo e os eventuais impactos nos custos totais de investimento serão definidos após a conclusão das revisões. Em relação ao contrato, a ViaSul destaca que eventuais alterações nas condições originalmente estabelecidas no contrato são tratadas conforme os mecanismos de reequilíbrio econômico-financeiro previsto. Como exemplo, na revisão tarifária de 2024, houve ajuste de 5,80 para 5,50 no pedágio, em razão do atraso nas obras de duplicação da BR-386, atualmente em fase de conclusão. Os investimentos previstos neste ano estão mantidos, conforme o planejamento. Entre as principais intervenções são os 57 quilômetros de duplicação entre Tiúgo e Fontoura, no trecho entre Soledade e Fontoura, implantação de vias marginais, interseções, retornos, passagem inferior e novas pontes, entre Tiúgo e Soledade, novos retornos, interseções, pontes, vias marginais e passarelas serão instaladas, e aí, em Nova Santa Rita, a construção de 2 viadutos. A concessionária também, em nota, diz que reforça que as obras em andamento na BR-386 seguem sendo executadas normalmente, com foco permanente na segurança viária. Então, está aí uma resposta da ViaSul, não em áudio, Igor, mas em texto, aí nos enviaram essas informações ontem. Informações essas que, inclusive, estão aí nas redes sociais da Torre de Cristal.
6: Tá certo. Obrigado, Glauber Silveira. Na sequência, ele retorna destacando ainda mais essa situação envolvendo as obras da 386. Claro que não é no trecho aqui de Soledade, mas impacta, né? Pois o fluxo de veículos para quem vai para a capital era guardado muito, né? A finalização também desta área até Fontoura Xavier. Mas vamos seguir acompanhando tudo no detalhe. Já a gente volta também com mais informações e destaques ainda no programa de hoje, uma entrevista especial com Kátia Valente. Vamos estar ampliando e projetando principalmente o clima para este inverno. Como é que vai ser aqui na região? Estaremos trazendo e ampliando. O final de semana já vai ser frio, frio aqui em Soledade. Agora não perca a hora, 7:37.
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0: Muito bem, nossa amiga Dona Vera Borer também nos honra com a sua audiência, nos dá o prazer da sua companhia nesta manhã. Ela, família, obrigado pela companhia que nos dão.
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6: E o Paulinho tá por aqui porque tem grito de campeão, Paulinho. Tu gritou campeão no Municipal aí quantas vezes? 2, 3?
8: Se eu não estou enganado, em torno de 10 vezes.
6: Ah, foi mais então?
8: 10 vezes.
6: O de Soledade?
8: De Soledade.
6: Bom.
8: Tive esta felicidade de ser campeão por várias vezes e por várias equipes.
6: Ah, tá. Achei que era 3, 4, mas é 10 vezes. Tem mais título que muita gente, viu?
8: Faz parte dos bons tempos de São Cristóvão, do Vila Nova, do Butterfly, né, da Gessol, né? Então, títulos importantes aí que foram conquistados.
6: Gessol, lembra a Gessol também, né? Fabiano, lá o pessoal, né?
8: A Gessol foi a primeira equipe que eu pude jogar aqui em Soledade, inclusive por indicação da professora Cirlei Teló Trindade, claro, dos bons Cirlei. Tempos do ginásio, né? E era um grupo de garotos daquela época que se destacavam aí nos campeonatos municipais na categoria infantil. Lá nos anos de 1988, 88, 89, a Gessol era a equipe da geração das categorias de base de Soledade.
6: Ah, que legal. Eu tinha 3 anos, então, quando tu jogava, Paulinho. Começou, né? Paulinho, vamos fazer o seguinte, então, sobre Municipal de Campo, porque tudo é decisão neste sábado. O importante é nós destacarmos que a Secretaria de Esportes divulgou os horários. Então o pessoal tem que ter atenção com os horários. 1 da tarde, aspirante, para as 3 da tarde ser... Claro, não vai começar às 3, que eu acho que tem aquela solenidade de... com o Sicredi, né? Que o pessoal entra diferente.
8: Abertura, entrada em campo das equipes. Então, tem uma expectativa muito grande, Igor, para os jogos finais que devem ocorrer nesse sábado no estádio Aldo Gonçalves Porto, Campo da Avenida, até mesmo porque a projeção de chuva até hoje à tarde no máximo. E é claro que vai estar frio, mas não vai impedir que a rodada seja realizada no estádio Aldo Gonçalves Porto. E o próprio João César Rubim Fernandes, o João da Leda, nos falava que a equipe está tomando todas as providências com a estrutura, separação das torcidas para evitar qualquer tipo de problema, segurança, o gramado que recebeu uma atenção na semana com a passagem do rolo, o corte. Então teremos um palco adequado para a grande final. Aliás, nós temos o privilégio aqui em Soledade de termos uma praça esportiva em belas condições para a prática esportiva. Falta saber o que agora?
6: A iluminação.
8: Buscar recursos para que a iluminação possa ser colocada, e aí sim nós teremos um dos principais estádios do interior do Rio Grande do Sul em termos de estrutura e de acomodações.
6: É, porque se pega 2 noites aí, tu pega até mais jogadores, né? Envolve mais e a competição termina numa alta temperatura. Apesar que é o primeiro friozinho, não vai dar problema, né?
8: É, esperamos que tudo transcorra da melhor forma possível. E para o jogador que atua, ele gosta de jogar com essa temperatura mais amena, não tem aquele calor, não tem aquele frio, embora a temperatura deverá cair nesse sábado. 1 da tarde, decisão da categoria aspirante envolvendo Boca Juniors e São Roque, que é a equipe do Ipiranga, na categoria aspirante, e 3 horas da tarde está marcado o jogo da categoria principal entre Bom Jesus e Primavera, Primavera e Bom Jesus, que fazem o duelo, e nós teremos um campeão inédito na categoria principal, porque as duas equipes perseguem há muitos anos este título.
6: É, ontem eu conversava com o Pisca lá, o Pisca também que é envolvido, né, mostrava também a equipe, o card do jogo, né, o pessoal já se preparando para a partida e convidando as pessoas. Tendência de bom público, pô.
8: Bom público, Percival Machado, que você... não é Roberval, ele é Percival Machado. Conversava comigo ontem e dizia, o Primavera já foi campeão. Sim, o Primavera já foi campeão, mas na categoria aspirante. Nos anos de 95 e 96, o Primavera foi campeão na categoria aspirante e bicampeão na categoria aspirante. Mas aliás, na categoria principal, vai buscar o título inédito.
6: Aliás, tem uma informação, claro que não tem a ver com futebol, mas tem a ver com o seu Percival, ele será um dos homenageados na ronda aí do CTG Querência do Botucaraí.
8: Até mesmo porque é um dos fundadores desta entidade tradicionalista, inclusive foi patrão desta entidade, trabalhou muito em prol do CTG Querência do Botucaraí, comandado atualmente pelo Alemão Gaiteiro.
6: Grande Alemão Gaiteiro também. Ô Paulinho, vamos falar também de dupla Grenal, porque o que que eu vou te dizer, viu? Apesar que até que ponto se... Será que o jogo do Flamengo sai hoje sem torcida?
8: Não, o jogo do Flamengo está suspenso e o Flamengo deverá ganhar os pontos no Tribunal de Justiça. É, o jogo que teve 2 minutos de partida, eu acompanhava o jogo, até porque tinha expectativa para ver o adversário do Grêmio no próximo domingo, e com 2 minutos de partida, o jogo acabou sendo paralisado, problemas com o torcedor, as equipes saíram de campo, e a Conmebol acabou suspendendo a partida, não será realizada, e os 3 pontos devem ser confirmados para o Flamengo numa vitória de 3-0. Então, esta é a situação. Flamengo que entrou em campo, viajou, entrou em campo, mas não jogou, e de certa forma vai estar descansado para enfrentar o Grêmio no domingo, 19h30, jogo marcado para a Arena. O Grêmio torcia que o Flamengo pudesse se desgastar um pouco, isto não aconteceu, e o Grêmio joga com o Flamengo, então 19h30 no domingo na Arena. Vamos aí ter um jogo complicado pela frente, mas futebol é futebol, tudo pode acontecer. Não estou aqui dizendo que o Grêmio vai perder, existe uma possibilidade grande que isso aconteça, mas quem sabe o Grêmio com o Luiz Castro possa renascer no Campeonato Brasileiro. Vamos aguardar. E o Inter joga neste sábado, então, 4h da tarde, né? 4h da tarde contra o Coritiba no Couto Pereira, o Inter que vem aí da conquista da Recopa Gaúcha.
6: Tá certo, Paulinho. Mais informações esportivas?
8: É 1:15 da tarde, com convidados que estarão projetando a final da categoria principal. Ontem valorizamos a categoria aspirante com os treinadores, com os dirigentes, e hoje estaremos aqui com os envolvidos na final da categoria principal.
6: São os mistérios, apesar que tá tudo escalado aí os times, né? Tá tudo escalado pro jogo.
8: É, pequenos detalhes separam a escalação do Bom Jesus, porque o Primavera está escalado.
6: É, o Bom Jesus é dúvida numa lateral aí e quem vai sair no meio, seria isso, mais ou menos isso.
8: É, né? Somente isso, o resto tá definido.
6: Tá certo, então olha, seu Cláudio, vamos pegar o seu Cláudio, vamos lá assistir esse jogo, seu Cláudio, o que o senhor acha? Vamos. Aos bons tempos. 14 minutos faltando para as 8.
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0: Vamos então rapidamente aí para os indicadores econômicos desta manhã. A Bovespa fechou em queda 2,38% aos 183 mil pontos. Dólar, moeda, dólar teve valorização de 0,05%, cotada a 4,92. Peso teve uma desvalorização de 0,75%, 4 centavos de real. E o euro também seguiu na mesma linha, desvalorização de 0,04%. Bom, lembrando, a taxa Selic está em 14,50%. Os indicadores também da economia. O IGPDI, que é o da construção civil, negativo em 1,30%. E o IGPM da Fundação Getúlio Vargas, negativo em 1,83%. São os nossos indicadores econômicos desta manhã.
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1: Funerária Central informa, nota de falecimento e convite para enterro. 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Serviços fúnebres a cargo da Funerária Central, ao lado do hospital. 3381-3960, 991-41-8640.
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1: Bom, que tá a tua rádio? Estão faltando aí 3 minutinhos para as 8 horas da manhã. A temperatura está em 11 graus neste momento. Seguindo, você acompanha notícias da hora. Enquanto isso, vamos ouvindo a música popular brasileira de Daniela Mercury.

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5: 8 horas, notícias da hora. 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Os microempreendedores individuais, os MEIs, devem declarar o faturamento de 2025 por meio da declaração anual do Simples Nacional. O envio é obrigatório e deve ser feito até o dia 31 de maio no portal do empreendedor. A declaração anual do Simples Nacional reúne informações sobre o faturamento do MEI ao longo do ano de 2025 e indica se houve contratação de empregado no período. O envio é obrigatório mesmo para quem não teve faturamento. O documento deve ser apresentado anualmente à Receita Federal para manter o CNPJ, regular e comprovar que a empresa atua dentro das regras do regime, cujo limite de faturamento é de R$ 81 mil reais por ano. Não envio pode gerar multa e até cancelamento do CNPJ. O registro também pode ser cancelado definitivamente caso o MEI fique 2 anos sem pagar as contribuições mensais obrigatórias. Ser feliz sem motivo é a mais autêntica forma de felicidade. 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Os militares dos Estados Unidos realizaram ataques nesta quinta-feira contra os portos iranianos de Qassim e Bandar Abbas, segundo a TV norte-americana Fox News. De acordo com o site, o ataque não significa o fim do cessar-fogo ou o recomeço da guerra. As duas regiões alvejadas ficam próximas ao Estreito de Hormuz, via marítima cujo controle tem sido disputado pelos dois países durante a guerra. Mais cedo, a agência iraniana Fars informou que explosões foram ouvidas na cidade de Bandar Abbas, na ilha de Qassim. A defesa aérea também foi ativada em Teerã nesta quinta-feira, segundo a agência estatal iraniana MER. Após o ataque, o Comando Militar Conjunto do Irã afirmou que responderá de forma poderosa e sem a menor hesitação a qualquer ataque. Também, o Irã informou que 3 navios de guerra dos Estados Unidos estão próximos do Estreito de Hormuz e são alvos da Marinha do país, segundo a agência iraniana Tasnim. 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
0: 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Como é que canta mesmo?
1: Do cinema.

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6: Muito bem, estamos de volta, 8 horas e 6 minutos, 8 e 6 a temperatura, seu Cláudio.
7: A temperatura continua em 11 graus aqui no centro, mas presta atenção, a sensação térmica é de 8 graus nesse momento aqui no centro.
6: É, e você participa, interage conosco no 9222-9878, 9222-9878.
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6: E quem nos atualiza as informações do clima e tempo, Kátia, seja bem-vinda.
9: Olá, meus amigos e caros ouvintes. Nesta quinta-feira, nós temos o avanço de uma frente fria pelo Rio Grande do Sul. Esse sistema traz chuvas e temporais para a metade sul e oeste do estado e ao longo da tarde vai tomando conta da região mais central, vales, indo em direção também ao norte e noroeste. Então, todas essas áreas, inclusive aqui a nossa região, volta a ter a instabilidade. Essas instabilidades podem vir acompanhadas, então, de temporais associados a pancadas de chuva eventualmente forte, descargas elétricas e rajadas de vento. Alguns prognósticos indicando rajadas que podem oscilar de 60 a 80 quilômetros por hora, embora seja de forma mais pontual por aqui. A temperatura na quinta-feira fica na faixa dos 26 graus. Na sexta-feira, as instabilidades ainda predominam em boa parte do dia por aqui, mas a temperatura já não sobe muito não por causa da nebulosidade da chuva. A máxima deve oscilar entre 19 e 20 graus aqui na nossa região. E aí tudo indica que o final de semana será de tempo seco e bastante frio, com geadas na nossa região. Com a previsão do tempo, Kátia Valente.
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6: É, confira na joalheria Ótica Marodim, gente. 8:09, fechando agora a temperatura, seu Cláudio.
7: 11 graus nesse momento, seu Igor Binotto.
6: É, frente fria aí, seu Cláudio.
7: É, frente fria. Tá se dilatando na região. Pancadas de chuva poderão ocorrer ainda, né? Como diz a Caixa Aparente, devido à passagem desse sistema aqui no alto da Serra do Botucaraí.
6: É, mas agora o assunto são as estradas aqui na nossa região.
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6: Glauber Silveira, por gentileza, quais são as informações atualizadas, essa questão da nota, do release, aliás, do release que o consórcio aí sobre a paralisação das obras, o que pode afetar também na nossa região, o que dá pra gente falar desse anúncio da paralisação das obras da duplicação Marques de Souza até Fontoura. Como é que está essa situação, Glauber?
10: É, e segundo essas informações aí, Igor, que foram obtidas ontem aí pela nossa reportagem, nós não teremos impacto direto aqui, principalmente no trecho duplicado que está sendo duplicado aqui na região de Soledade. Nós não teremos esse impacto direto, pelo menos foi o que apontou aí a ViaSul, inclusive afirmando que os investimentos que estavam previstos para 2026 estão mantidos. 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Igor, antes a gente falar sobre esta situação envolvendo a ViaSul, gostaria de destacar, né, em virtude do forte vendaval aí e também forte vento, causou alguns estragos aí no estado do Rio Grande do Sul. Aqui em Soledade nós tivemos apenas ontem à tarde um fato isolado. Danos foram causados em virtude do vento forte em um aviário na comunidade do Pinhal, interior aqui de Soledade. A estrutura atingida pertence ao casal Josilmar e Marinês Betim Guerra, e segundo relatos, a força do vento de 90 km por hora provocou estragos na cobertura e em partes da estrutura do aviário, causando preocupação aos proprietários. Apesar disso, ninguém ficou ferido. Sobre a nota aí, a nota da ViaSul, informando aí sobre atualização do cronograma que segue mantido para 2026, inclusive com os investimentos. Segundo a ViaSul, o objetivo é de tornar a infraestrutura ainda mais resiliente e preparada também para possíveis eventos climáticos neste ano, como os registrados em 2024. Então, a ViaSul, empresa Motivo, informa que vem promovendo a adequação dos projetos de engenharia na BR-386. Essas atualizações estão em fase de estudo, e os eventuais impactos nos custos totais de investimento serão definidos após a conclusão das revisões técnicas. Em relação ao contrato, a ViaSul destaca que eventuais alterações nas condições originalmente estabelecidas são tratadas conforme os mecanismos de reequilíbrio econômico-financeiro previstos. Como exemplo, na revisão tarifária de 2024, houve ajuste de R$ 5,80 para R$ 5,50 no pedágio, em razão aí do atraso nas obras de duplicação da rodovia atualmente em fase de conclusão. Seguem mantidos os investimentos previstos para esse ano, conforme planejamento atualizado da concessionária. Entre as principais intervenções, destacam-se a duplicação de mais de 57 quilômetros entre Tiúgo e Fontoura Xavier. No trecho entre Soledade e Fontoura, haverá implantação de vias marginais, interseções, retornos, passagem inferior e novas pontes sendo concluídas. Entre Tiúgo e Soledade, a construção aí que deve ser finalizada em breve de novos retornos, interseções, pontes, vias marginais e passarela. E também em Nova Santa Rita haverá construção de 2 viadutos. A concessionária reforça que as obras em andamento na BR-386 seguem sendo executadas normalmente, sem nenhum tipo de prejuízo em relação a esse esse prazo aí que vai ser ampliado, né, de suspenso das obras aí de Fontoura Xavier a Marques de Souza, e o foco vai ser permanente na segurança viária, ampliação da capacidade e melhoria da qualidade do serviço prestado aos usuários. Pela Polícia Rodoviária Estadual de Itapera, sem ocorrências nas últimas horas. E pelo SAMU, Serviço de Atendimento Móvel Urgência, nas últimas 24 horas foram 5 atendimentos. Ontem pela manhã, às 8h35, atendimento metabólico de uma mulher no centro. Também ontem pela manhã, às 9h17, atendimento metabólico de um homem no bairro Ipiranga. Às 9h50 da manhã de ontem, atendimento metabólico de um homem no bairro Ipiranga também. À meia-noite e 29 de hoje, atendimento psiquiátrico de um homem no bairro Ipiranga. E também na madrugada, às 3 horas e 9 minutos, atendimento respiratório de uma mulher no bairro Expedicionário. Os plantonistas de hoje são o José e também a Bárbara. 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São as informações atualizadas aqui na programação do Conectado. Seguidinha, mais informações da Brigada Militar e Corporação de Bombeiros, Igor.
11: Tá certo. Obrigado, Glauber. Informações importantes aí das últimas horas, trazendo para você aqui na tua Rádio Cristal. Agora 8 horas e 15 minutos, 8 e 15, principalmente também o trabalho que acontece nesta sexta-feira, Paulinho Paes.
12: Igor, nós temos um comunicado de um falecimento aqui, do Nélio Lando, que nos passou a informação do falecimento do seu pai. A gente quer fazer esse registro aqui. Nota de falecimento, então. Esposa Hilda Terezinha Bagatini Lando, filhos Neudi, Neuza, Neuci, Neli, Nélio, Nilva, genros, noras, netos, bisnetos e demais familiares comunicam o falecimento de Leonildo Lando, popular Desarma, ocorrido hoje no Hospital Santa Terezinha, em Fontoura Xavier. O corpo será velado no Salão São Cristóvão, em Vila Assis, Fontoura Xavier. Começou desde ontem à noite, então, o velório, e o sepultamento será hoje, então, às 16 horas e 30 minutos, com celebração seguindo após para o cemitério Lupatini, em Fontoura Xavier. Desde já, então, a família enlutada agradece as manifestações de carinho. Então, deixamos aqui a nossa solidariedade a todos os familiares, então, do seu Leonildo Lando, o popular Desarma, que faleceu em Fontoura Xavier.
11: Tá certo. Nossos sinceras forças aí para toda a família. Abraço para todos os familiares nesse momento tão difícil. Agora 8 horas e 17 minutos, 11 graus a temperatura. Seu Cláudio, vamos trazer uma informação até para atualizar. Em nível de estado, chuva e vento forte causaram transtornos no estado. A chuva e vendavais atingiram o Rio Grande do Sul principalmente nesta sexta-feira. O Instituto Nacional de Meteorologia emitiu um alerta laranja que começou a valer a partir da meia-noite. O comunicado abrangeu a maior parte da metade sul do estado e está associado a uma frente fria. O IMET indicou rajadas de vento entre 60 e 100 km por hora, risco de queda de árvores, destelhamento de casas e danos em edificações e plantações. Ainda este alerta laranja, o Instituto Nacional publicou que a partir da meia-noite dessa sexta-feira, a Defesa Civil também emitiu um alerta de vendaval que valia já a partir das 10 da noite dessa quinta-feira até o meio-dia de hoje. A ocorrência é associada à formação de um ciclone-bomba que se formou na costa da Argentina. A previsão da Defesa Civil indica pancadas de chuva acompanhadas de descargas elétricas com acumulados em torno de 20 milímetros de rajadas de vento de aproximadamente 85 km por hora. O que é importante a gente destacar, seu Cláudio, que o ciclone bomba é formado quando a pressão atmosférica no centro de um ciclone extratropical cai pelo menos 24 hectopascais. A unidade de medida aí de pressão do Sistema Internacional de Unidades em 24 horas. Essa alteração intensifica o processo de formação do ciclone, o que aumenta o potencial de ventos e instabilidades. Apesar da intensidade, sua formação sobre o mar impede que o ciclone bomba avance, né, sobre o território brasileiro. Mas mesmo assim, sua presença altera a pressão atmosférica da região e provoca mudanças meteorológicas. Sempre destacando que as informações são da CNN Brasil. Referente aos locais, tá, seu Cláudio? As instabilidades devem ocorrer na metade leste do estado, em áreas da Costa Doce, região metropolitana de Porto Alegre, parte dos vales da Serra e também do litoral norte. E o detalhe de tudo isso é que a Defesa Civil tem as recomendações para que o pessoal, principalmente, acompanhe esses alertas meteorológicos e ative as notificações da Defesa Civil. Entre outras informações, conferir o estado de telhados, calhas, janelas de suas residências, corte de galhos e árvores que possam cair sobre a casa, evitando também interrompimento de para limpar as calhas, né, bueiros aí, para que evite também o acúmulo de água. Claro que diretamente aqui no alto da Serra do Botucaraí não temos nenhuma projeção relacionada a chuvas e danos mais fortes, mas a gente vai estar ampliando também na sequência. Vamos fazer o seguinte, nós vamos para um rápido intervalo comercial. Na sequência, a gente retorna com mais informações. Aqui nós temos a nossa ouvinte, trazendo a nossa ouvinte, a Elisiane, trazendo situação aí sobre a cor da água da Corsã. Nossa água da Corsã agora pela manhã, a preocupação que fica realmente uma água mais escura aí, nós estaremos ampliando também estas informações. Nós vamos para um rápido intervalo comercial e na sequência retornamos com mais destaques aqui no programa 8h20. Temperatura, seu Cláudio?
7: Temperatura continua em 11 graus, Igor.
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11: Já, Glauber Silveira retorna com a Brigada Militar e também com a Corporação dos Bombeiros. Nós vamos para um rápido intervalo e já voltamos.
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6: 8:29.
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8: 11 graus.
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5: Muito bem, 8 horas e 34 minutos, 11 graus a temperatura, seu Cláudio. Olha, que não deverá aumentar muito a temperatura hoje, seu Cláudio.
6: Não, tem uma previsão de temperatura máxima de 16 graus durante o transcorrer do dia. É. No máximo 16 graus, Igor.
5: 16 graus, mas a gente olha já uma nuvem escura, até o sol timidamente apareceu aí, mas a
6: expectativa... Talvez nem chegue a 16.
5: Bom, então vai ser friozinho aí também a projeção que fica para o final de semana. Já a gente vai estar também destacando mais sobre o clima e tempo. Mas agora, seu Cláudio, vamos seguir com informações em nível de brigada militar.
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5: Glauber Silveira, quais são os destaques?
8: Muito bem, Igor, retornando aqui à programação da tua Rádio Cristal para que a gente possa atualizar aí as informações da Brigada Militar e também da Corporação de Bombeiros, quando timidamente aparece o sol aqui no centro da cidade, né, Igor? Depois de termos um início de manhã bem gelado, ainda temos, né, a presença do ar frio. Mas as informações da Brigada Militar e também da Corporação de Bombeiros, elas chegam aí sempre no oferecimento do supermercado Vacari, o lugar que é mais barato para você fazer o seu rancho. 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Por parte aí da 2ª Companhia da Brigada Militar aqui de Soledade, tivemos as últimas horas de muita tranquilidade, sem ocorrências relevantes sendo registradas. Mas a região chamou a atenção aí, principalmente uma atuação ontem da Brigada Militar, que realizou resgate e a posterior soltura de uma jararaca da mata no município de Cruz Alta. A ocorrência teve início após uma moradora da área urbana identificar a presença de uma serpente no interior da sua casa. Diante da situação, uma equipe foi acionada e prontamente deslocou-se até o local, onde constatou tratar-se de um animal silvestre peçonhento, espécie comum na região. Para garantir a segurança dos envolvidos e a integridade do animal, os policiais militares utilizaram equipamentos adequados, como pinça retrátil e caixa de contenção em acrílico, realizando a captura de forma técnica e segura, sem causar ferimento ao réptil ou riscos à moradora. Após o manejo, a jararaca da mata foi devolvida ao seu habitat natural, sendo solta em uma área de preservação ambiental afastada do perímetro urbano. A medida assegurou a continuidade do ciclo biológico da espécie em local apropriado e sem a interferência humana. Com relação à Corporação de Bombeiros, aqui em Soledade, a Corporação de Bombeiros não realizou nenhum tipo de atendimento nas últimas horas, nem mesmo em virtude aí do vento forte, né, que atingiu, especialmente no período da noite, a nossa comunidade local. Não houve, então, a necessidade da prestação de auxílio aí por parte da Corporação de Bombeiros aqui em Soledade. Mas cabe destacar que na região a guarnição do Corpo de Bombeiros Itapera atendeu ocorrências de quedas de árvores em rodovias da região, causadas aí pelos ventos da noite de ontem. Duas ocorrências foram atendidas. A primeira, na IRS 332, próximo a uma subestação de energia entre Espumoso e Itapera, onde houve obstrução parcial da rodovia e trânsito em meia pista. Foi necessário interromper o fluxo durante os trabalhos da guarnição. A segunda ocorrência foi na IRS 223, na linha Coronel Gervásio, no sentido Tio Hugo. Uma árvore de pequeno porte obstruiu parcialmente a pista e não houve necessidade de interromper o trânsito, e a via acabou sendo liberada rapidamente, as informações aí prestadas pela Corporação de Bombeiros de Itapera. São os destaques, então, da Brigada da Corporação de Bombeiros aqui na nossa programação. 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Em seguidinha, eu volto com mais informações, desta vez trazendo as últimas da Polícia Civil. Igor Binotto.
9: Tá certo. Obrigado, Glauber. Informações importantes. Não perca a hora, 22 faltando para as 9.
6: E a temperatura continua nos 11 graus aqui no centro da cidade.
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6: Bom, lembrando aí, a Mega Sena acumulou, concurso 3.005 acumulou, deve pagar no final de semana um prêmio de mais ou menos 45 milhões de reais. Já a Loto Fácil teve 3 apostas ganhadoras, uma de Porto Seguro na Bahia, outra de Fortaleza no Ceará e outra de Lagoa Dourada em Minas Gerais. Cada aposta levou R$ 483.135. Hoje teremos o concurso de final zero, concurso 3.680, paga um prêmio mais ou menos de 6 milhões de reais. A Quina, concurso 7.019 também acumulou, a estimativa de prêmio para hoje é de 13 a 14 milhões de reais. Nós tivemos também a Time Mania, concurso 2.388, Time do Coração, o Juazeirense da Bahia, também acumulada, a estimativa de prêmio é de 24 milhões e meio para o próximo concurso. Ainda tivemos também o Dia de Sorte. O Dia de Sorte teve uma aposta ganhadora de Guabarema, no interior de São Paulo, levou 395 mil. Não está acumulada, a estimativa de prêmio é de 200 mil para o sorteio do final de semana. Aí, portanto, os resultados da loteria, seu Igor.
9: É, seu Cláudio, informações aí importantes. Você segue participando do nosso programa, 9222-9878, 9222-9878, as projeções que ficam também. Vamos atualizar uma informação importante das últimas horas, que o Rio Grande do Sul, única unidade do Instituto Federal de Educação, Ciência e Tecnologia do Rio Grande do Sul que ainda não tinha sede própria era o campus de Viamão e foi inaugurado nesta quinta-feira. O espaço que antigamente pertencia à PUC foi comprado pelo governo federal para abrigar 1,2 mil estudantes para os cursos técnicos de nível médio de graduação e pós-graduação. O local também vai receber o maior parque científico e tecnológico da rede federal de toda a educação profissional e tecnológica do Brasil. Na prática, o campus Viamão não muda de endereço. As atividades já ocorriam no mesmo prédio, na rodovia Tapir Rocha, no bairro Querência. O espaço, no entanto, será maior. Enquanto a estrutura era alugada, as aulas eram restritas em um perímetro de 1,3 metros quadrados. Agora, toda a área são de 35 mil metros quadrados que será utilizado. Presente no evento, o ministro da Educação, Leonardo Barchini, relatou que o campus de Viamão é especial, pois desde o início foi pensado para atender as demandas da comunidade local. Então, campus de Viamão aí da Universidade, do Instituto Federal de Educação, Ciência e Tecnologia, Rio Grande do Sul, o IFRS Campus Viamão, né, para 35 mil metros quadrados. Nós vamos para um rápido intervalo comercial, na sequência mais programa conectado aqui pela tua Rádio Cristal. 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
6: 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Às 14 horas, reunião dançante com o grupo Os Cometas. 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É a grande festa de Nossa Senhora de Fátima, lá na Margem São Bento, agora no dia 24 de maio.
9: Já voltamos com Glauber Silveira para encerrar o giro pela área da segurança.

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5: 8:48.
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5: 11 graus.
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7: E quem retorna à programação é ele, Glauber Silveira. Quais são as últimas, Glauber?
8: Muito bem, Igor. Retornando aí para a gente trazer os últimos destaques aí da Polícia Civil aqui no programa, para a gente fechar o giro de informações pela área da segurança e do trânsito. 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Pois bem, nós tivemos aí na região a operação da Draco, da Polícia Civil, prendendo 10 suspeitos de fraude milionária contra cerealista em Cruz Alta. Este fato foi desenvolvido ontem, né, realizado ontem pela Polícia Civil, com a prisão de 10 pessoas suspeitas de envolvimento em um esquema de fraude milionária contra uma empresa cerealista em Cruz Alta. Conforme as investigações, o prejuízo é superior a R$6 milhões por meio da emissão de registros falsos de entrega de grãos. A ação foi coordenada pela Delegacia de Repressão às Ações Criminosas e Organizadas e também cumpriu mandados nos municípios de Santo Augusto, Boa Vista do Cadeado e também Panambi. A fraude foi descoberta após uma auditoria interna realizada pela própria empresa, que identificou inconsistências no processo, acionando a Polícia Civil. A investigação começou há 1 mês e exigiu rapidez nas diligências, já que alguns suspeitos ainda atuavam na empresa até poucos dias atrás. Com relação à DPPA aqui de Soledade, nenhuma ocorrência relevante foi registrada nas últimas horas. Os destaques finais aqui na programação da Torrada de Cristal, com as últimas da Polícia Civil, são no oferecimento do supermercado Vacari, o lugar que é mais barato para você fazer o seu rancho. 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Estes, então, os destaques finais da Polícia Civil aqui no programa Conectado. A gente volta segunda-feira com mais informações, o balanço do final de semana. Glauber Silveira para a tua Rádio Cristal.
7: Tá certo. Obrigado, Glauber. Obrigado pelas informações, seu Cláudio. Dessa forma, vamos encerrando mais uma edição do programa Conectado, as primeiras informações do seu dia.
9: Voltamos na próxima segunda-feira. Um bom final de semana para todo mundo.
7: É a apresentação de Igor Binotto e Cláudio Schmidt, com produção dele, Glauber Silveira, e toda a equipe de jornalismo da tua Rádio Cristal. Glauber Silveira, Miguel Pereira, Kathleen Gox, a gerência geral é de Paulinho Paes e a direção geral do Frei Eudes Ângelo Capelari. Na sequência, estaremos com as notícias da rede, todas as emissoras integrantes da rede Tua Rádio, com as informações por aqui. Na sequência, a gente retorna também com o Segue com o Jornalismo, o programa temática com Paulinho Paes e todos seus convidados. Lembrando que, mais uma vez, queremos parabenizar o Sicredi Botucaraí, Rio Grande do Sul, Minas Gerais, pela inauguração da nova agência. Na sequência, notícias da rede e depois o programa temática com Paulinho Paes e toda a equipe de jornalismo.
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16: A Câmara de Vereadores de Vacaria realizou nesta quinta-feira uma sessão solene em homenagem aos 30 anos do Instituto de Cavalgadas Vacarianos a Cavalo, entidade que se tornou símbolo da preservação das tradições gaúchas e da cultura campeira no município. A homenagem reuniu autoridades, familiares, tradicionalistas e integrantes do grupo no plenário da Câmara. Da Tua Rádio Fátima de Vacaria, Luiz Barreto.
17: E o município de Lagoa Vermelha concluiu a execução da segunda edição do programa Mãe Gaúcha, com a entrega de mais 81 kits destinados às gestantes atendidas pelo município. Somando a primeira e a segunda edição, já foram entregues 201 kits, beneficiando futuras mamães e contribuindo para o cuidado com a primeira infância. Da Tua Rádio Cacique de Lagoa Vermelha, Rudimar Galvão.
18: Em Marau, destaque para a ação cultural Me Empresta o Lápis Cor da Pele, promovida pela Câmara de Vereadores dentro da programação do Cultura 24 Horas. A atividade está instalada na Casa da Cultura e utiliza painéis interativos para estimular reflexões sobre diversidade, inclusão e representatividade. A proposta convida o público a desenhar rostos e características humanas utilizando diferentes tons de cores, destacando a variedade de tons da pele presentes na sociedade. A iniciativa busca incentivar o respeito às diferenças e a valorização da diversidade de forma acessível e participativa. O Cultura 24 Horas segue com programação até domingo, 10 de maio, na Casa da Cultura de Marau. Da tua Rádio Alvorada de Marau, Ana Lúcia Jacomini.
19: Na região de Veranópolis, em Protásio Alves, uma mulher morreu após acidente com fio energizado. O fato ocorreu no interior do município, na comunidade São João, por volta da 1:30 da tarde de ontem, quarta-feira. Conforme o Corpo de Bombeiros de Veranópolis, que atendeu a ocorrência, a vítima, de 35 anos, conduzia uma motocicleta quando colidiu com a fiação da rede elétrica, que estava caída sobre a via. O acidente também foi atendido pela Brigada Militar e Polícia Civil de Nova Prata. A mulher, ainda não identificada, morreu no local. A área foi isolada e equipes da RGE foram acionadas. Da tua Rádio Veranense de Veranópolis, Daniela Afonso.
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1: 9:06, temperatura em 11 graus no estúdio da tua Rádio Cristal. Ouça e reflita. Um dia é preciso parar de sonhar, tirar os planos da gaveta e, de algum modo, começar. Bom dia, estamos iniciando nesta manhã de sexta-feira, 8 de maio de 2026, o programa temática O Que Se Passa é Notícia. Até o meio-dia com muitas informações.
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1: Soledade fará parte do Centro Integrado de Gestão de Risco e Desastre do Rio Grande do Sul. Vento forte causa estragos em aviário na localidade do Pinhal, interior de Soledade. Comunidade soledadense reivindica melhorias na iluminação pública. Começa hoje à noite a novena em preparação para a festa de Santa Rita de Cássia em Soledade. Homem acusado de tentativa de feminicídio em São José do Herval é condenado a 10 anos de prisão pelo Tribunal do Júri. Nova agência do Sicredi em Soledade é inaugurada, projetando a valorização do bairro Botucaraí. As informações do trânsito, da segurança, o esporte, a unidade móvel circulando pelas ruas da cidade, o espaço cristal na sua casa, serão alguns dos assuntos do programa. Você poderá interagir conosco através do sistema interativo. Mande seu WhatsApp 99222-9878. 99222-9878. De imediato, vamos trazer informações do clima, como deverá se comportar a previsão do tempo para esta sexta-feira, sábado, domingo, final de semana, de muitas atividades em Soledade. E quem já está conosco para trazer as informações é a meteorologista Kátia Valente.
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3: Olá, amigos e caros ouvintes, nesta sexta-feira ainda temos a frente fria se deslocando pelo estado do Rio Grande do Sul, sistema esse que desde ontem vem trazendo temporais aqui pelo estado. Essa frente fria está sim associada a um ciclone extratropical, mas o ciclone segue no mar. Mas este sistema veio com intensidade forte, encontrou ar quente sobre o estado, ar quente e seco, e trouxe então essa condição para temporais que registramos desde ao longo do dia da quinta-feira. E ainda a frente fria, então, se deslocando, pelo menos no período da manhã, início da tarde, aqui na nossa região. Então, ainda temos condições, um estado de atenção por aqui, porque ainda tem previsão de, eventualmente, pancadas de chuva e rajadas de vento, principalmente. Os prognósticos seguem indicando rajadas entre 60 e 80 quilômetros por hora, pontualmente, podendo passar disso por aqui na região de Soledade. Então, muita atenção para esta, ainda para esta sexta-feira, né? Enquanto tivermos sob essa condição da frente fria, da passagem do sistema, porque sempre traz risco, né? De quedas de árvores, de quedas de fios, de placas. Então, assim, se cuidem, né? A gente tem que se cuidar nesses momentos. Amanhã, a tendência já é de que a massa de ar polar, que já está também entrando no estado, já tome conta aqui da região de Soledade, e aí vamos ter um sábado gelado. Temperaturas pela manhã já caem bastante. As mínimas podem oscilar entre 3 e 5 graus por aqui. E tem condições já para geadas. Na tarde do sábado, a máxima não passa dos 11, 12 graus. E o domingo é ainda mais frio. Geadas generalizadas, temperaturas nas baixadas aqui podendo chegar, né, a 0, 1 grau. E alguns prognósticos até indicam também alguma temperatura negativa, mas atenção, porque o frio deve ser bastante intenso. Na tarde de domingo, do Dia das Mães, as máximas não devem passar de 9, 10 graus. Com a previsão do tempo, Kátia Valente.
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1: E a entrevista da hora recebe aqui no estúdio os integrantes da Defesa Civil de Soledade, o Leandro Pazim Brunheira e também o Rodolfo Tatim, para que possamos falar em relação à preocupação que a população teve em relação ao temporal das últimas horas. Leandro, seja bem-vindo, bom dia.
6: Bom dia, Paulinho, bom dia a todos os ouvintes da Rádio Cristal. Então, Paulinho, tivemos poucos registros aí, teve um aviário lá no Pinhal, que entramos em contato ali, prestamos também a nossa solenidade aqui com o proprietário lá, onde teve um destelhamento do aviário, mas ele tinha seguro, já foi acionado, então era isso. Outros pequenos, teve algum ponto que outro que deu algum destelhamento, mas nada de grave.
1: Importante que a Defesa Civil, Rodolfo, se mobilizou, se preparou para atender e nada de maior relevância foi registrado. Bom dia.
7: Bom dia, Paulinho, bom dia, Leandro, aos que nos acompanham. Importante, Paulinho, que a gente não seja pego de surpresa. E para isso a gente tem toda uma equipe, toda a nossa estrutura da administração do município de Soledade para esse trabalho seja feito. Ou seja, não é eu, Leandro, não é eu, Leandro e o Paulo Henrique, que é o nosso observador, não somos nós, não é só obras, não é só assistência social. Nós temos uma conjuntura que forma esse, podemos dizer assim, essa estrutura que pode atender o que vier a acontecer. Graças a Deus, com a sorte que tivemos, muitas cidades na região foram atingidas, principalmente da fronteira, as regiões mais longínquas de Soledade. Quando o temporal chegou em Soledade, ele estava bastante forte, até o nosso observador meteorológico Paulo Henrique Pinheiro nos alertava que o temporal por volta das 9 horas estava muito forte, mas quando os ventos e o temporal, a chuva chegou em Soledade, eles chegaram um pouco mais fracos para a nossa sorte. Mas a gente estava estruturado, não queria que nada acontecesse. É aquilo, a gente se prepara para o pior esperando o melhor. Mas nós estávamos com uma estrutura bem grande, desde as 9 horas da noite até as 6 horas da manhã de hoje, para que, se necessário, a comunidade poderia contar com a Defesa Civil e com a nossa gestão municipal.
1: Nenhum chamado foi registrado nesse período, das 7 da noite até agora pela manhã, Leandro?
6: Foi um só, nos chamou lá do bairro Primavera. Mas a gente já se deslocou e já estamos organizando ali para estabelecer a moradia.
1: O que problema foi registrado lá no bairro Botucaraí?
6: Lá deu um pequeno destelhamento. Foi uma telha lá, saiu da casa, que a gente já vê que estava em vulnerabilidade.
1: Nada de maior relevância?
6: Nada de maior relevância.
1: O atendimento, inclusive, está sendo feito?
6: Já foi feito.
1: Bom, e aqui a gente quer alertar, Rodolfo, porque em caso de necessidade, a Defesa Civil tem o seu telefone de contato?
7: A Defesa Civil tem o seu telefone de contato, que é o 996-30-3177, 996-30-3177. Vou falar um pouquinho, no final eu vou novamente passar o número, Paulinho, porque eu vou dizer o porquê é importante. Importante que a pessoa tenha no celular, assim como tem o número do pai, da mãe, do irmão, do familiar, que tenha esse número. Porque, por muitas vezes, no momento do desespero, no momento da dificuldade, é que a gente vem para a rádio passar esse número e muitas vezes a pessoa não tem anotado ainda. Então, é importante que se tenha o número da Defesa Civil e que, no momento de dificuldade, no momento de alagamento, no momento de destelhamento, de que a vida esteja em risco, porque a gente sempre fala, a gente não trabalha com a parte estrutural, né, Leandro? A gente cobre, faz a cobertura de casas via Defesa Civil, com telhas, quando necessário, bota a lona, trabalha na retirada de água quando dá alagamento. Sim, a gente faz tudo isso, mas isso para preservar a vida. a nosso bem maior, ou seja, a nossa principal defesa é a vida. E muitas vezes a gente trabalha na estrutura, na estruturação, na edificação para preservar a vida. Então, por isso que a gente diz, tenha sempre o número da Defesa Civil. Quando der um destelhamento, quando tiver algum chamado, a Defesa Civil não é só para isso, a Defesa Civil é para o dia a dia também. Claro que daí não no trabalho de plantão, mas sim no trabalho do número que a gente tem e toda a demanda que surgir no dia a dia. Ontem o Leandro até estava em uma demanda de uma boca de lobo, né, Leandro? Isso. Que a Defesa Civil tem que se preparar para isso também, passar para a Secretaria de Obras, avisar a Secretaria de Obras, porque as pessoas nos chamam em decorrência disso, porque uma boca de lobo entupida também vai nos causar serviço num alagamento. Então a gente trabalha em conjunto com a Secretaria de Obras, a Assistência Social. Então o número da Defesa Civil, para quem tiver alguma a situação, claro, ligado ao fato, não é algo que vem de forma constante. Aconteceu por causa da chuva, aconteceu no alagamento, aí sim a Defesa Civil. Os demais trabalhos corriqueiros do dia a dia é com a Secretaria de Obras. Telefone da Defesa Civil 996-30-3177.
1: Leandro, sobre o caso no Pinhal de um aviário, foi conversado com o proprietário, o encaminhamento já foi feito aí por parte dos próprios proprietários e também com o auxílio da Defesa Civil?
6: Isso, Paulinho, só complementar mais uma fala do Rodolfo ali, muito importante isso que ele falou do chamado à Defesa Civil, porque outras coisas que eu acompanho, às vezes a gente chega num chamado e o pessoal fala, ah, mas eu falei pro fulano, às vezes eu digo, mas esse cara nem na prefeitura não trabalha, então a importância de chamar nesse canal oficial, porque às vezes o pessoal diz, ah, a prefeitura não faz isso, não faz aquilo, mas a gente vai ver, não tem um chamado, não tem um protocolo, protocolar também é muito importante, porque às vezes de boca, ah, eu falei pro fulano ficou de falar pro pessoal da Defesa Civil, mas para nós muitas vezes não chega. Então só para essa fala importantíssima do Rodolfo e falando do atendimento no Pinhal, o proprietário já entrou em contato com a seguradora lá e já tá tudo certo.
1: 9 horas, 18 minutos, falamos sobre a questão envolvendo o temporal que atingiu nossa região, pequenos danos em Soledade. Nós temos um assunto que queremos abordar também com os integrantes da Defesa Civil, de que Soledade fará parte de um centro integrado de risco e desastre do Rio Grande do Sul. Rodolfo, que informação é essa que pode ser passada para a população?
7: Paulinho, ontem à tarde estivemos lá, eu e o Leandro, em condição de Defesa Civil, nesse centro integrado de gestão quanto a riscos e desastres. O que que é, Paulinho? É no mesmo local, ou seja, na antiga CEA em Porto Alegre, o prédio está sendo todo estruturado, porque lá foi o local, o QG de contingência, como eles chamam, no desastre de 2024, quando nós tivemos aquele fato lamentável, que muitas vidas foram perdidas, todo mundo praticamente perdeu tudo, em certas regiões ali, no que começa no município de Putinga, descendo até lá em Bom Retiro do Sul. Então, foi feito um centro integrado de gestão de riscos e desastres. Esse prédio vai estruturar, até o Leandro vai falar um pouquinho mais, vai dar estrutura, vai dar capacitação e, principalmente, vai unir, ou seja, fazer com a corroboração de dados para que a gente possa trabalhar. Quando eu falo em dados, muitas pessoas vão perguntar, mas em Soledade não deu da maneira que deu lá, mas a nossa água desceu para lá. Então, existe uma bacia que a gente também tem que estar alerta e estar atento a isso. Então, nós trabalhamos com a macro-região a partir de agora. Ou seja, o que acontece, a chuva que cai em Soledade vai parar lá embaixo, em Lajeado, Bom Retiro. Nós falávamos um monte com o coordenador, o tenente Ricardo Marques de Souza. Bom, a maioria, 90% da chuva de Soledade passa em Marques de Souza. Então, é esse trabalho que essa gestão vai fazer. Nós vamos trabalhar de uma forma mais uniforme, podemos dizer assim, analisando, fazendo projeções, estando preparado, fazendo contingências e principalmente a preparação, não apenas da Defesa Civil, mas da comunidade em geral. Hoje saiu uma portaria que também vamos poder e dever trabalhar dentro das escolas, dentro das comunidades, dos bairros. Então vai ser uma maneira mais ampla de a gente trabalhar, para a gente não ser pego de surpresa. Bom, mas em Soledade não aconteceu tudo aquilo que aconteceu em Bom Retiro, não aconteceu tudo aquilo que aconteceu em Cruzeiro do Sul. Sim, mas nós somos uma macro região e quando aconteceu nós descemos para lá também. Formas voluntárias, formas de Defesa Civil, maquinário. Então é isso que a gente vai fazer. Tomara que nunca aconteça com a gente, mas a Defesa Civil é do estado do Rio Grande do Sul. Ela não é algo pontual ou algo específico de uma cidade.
1: Bom, mas o funcionamento, que forma será no sentido de beneficiar Soledade, de ter as informações, de trabalhar com a prevenção?
7: Trabalhar com a prevenção e estruturar as equipes, né, Paulinho? Isso que a gente está tentando fazer aqui de uma forma unitária, o prefeito Catânia até nos deu carta branca para fazer isso, para a Defesa Civil trabalhar com as secretarias, com assistência social, com Defesa Civil, Isso que nós vamos fazer aqui, nós estamos fazendo aqui agora há algum tempo, há mais de um ano, é o que vai ser feito praticamente em todo o estado, mas não apenas com secretarias, mas sim com municípios. Então a gente vai ter um trabalho e vai ter uma preparação, cursos de capacitação, vamos estar cada vez mais nos informando, podemos dizer assim, absorvendo essas informações, para que ali na frente, se algo vier acontecer no nosso município, na nossa região, na nossa regional, Passo Fundo, para que a gente também esteja apto. É muito importante, a gente vai receber, até o Leandro também vai falar sobre isso, nós tivemos em Porto Alegre ontem vendo um radar que vai ser instalado em Soledade, então nós vamos ser referência para toda essa região. Soledade, a partir dos próximos meses, dias, nós vamos ter uma referência, porque nós vamos ter dentro do nosso território algo que vai contemplar todas essas regiões que a gente está falando. A gente está falando de vidas, Paulinho. A gente não está falando apenas de um equipamento que vai trazer uma informação prévia para que a gente possa ver se pode lavar uma roupa, ver se pode sair, ver se pode ir para o campo, se pode ir acampar. Não, nós não estamos falando disso. Nós não estamos falando de uma previsão do tempo superficial. Nós estamos falando em preservar vidas. Nós vamos ter algo em Soledade que dentro do estado do Rio Grande do Sul tem um alcance de mais de 200 quilômetros e a gente sim vai poder preservar a dignidade. A gente vai poder falar para as pessoas, não só de Soledade, claro que nós trabalhamos com a Defesa Civil de Soledade, mas essas que não dormem por vezes de noite. Quando dá uma chuva dessa que deu aqui ontem, Paulinho, a gente vê pessoas chorando quando a gente faz reunião de Defesa Civil em Porto Alegre e nos pedindo ajuda. Porque quando chover muito lá, você nos avisa quando chover 50, 60 milímetros, que a caixa d'água de vocês vai bater lá com nós. Nos avise, porque tem gente na beirada do rio, as comunidades ribeirinhas que não dormem. Então, assim, ó, esse centro de gestão vai contemplar Soledade. Vai. Vai sim, mas o estado do Rio Grande do Sul é como um todo, somos todos. Gente precisa de gente, a Defesa Civil atua em favor da vida.
1: Por falar no radar meteorológico, qual a situação? Já tem um encaminhamento, Leandro?
6: Sim, sim, Paulinho, já está bem avançado. Já teve outras duas visitas do pessoal do estado, né? Que a empresa que ficou responsável de fazer é a Climatempo. Então, eles já, primeira visita, eles definiram quatro locais, desses quatro já definimos um que, no momento próximo, nós já vamos divulgar. Estamos lidando com a papelada ali para regularização e tudo mais. A princípio, esse ano já vai começar as obras. E também dando uma complementada, que nem o Rodolfo falou, da importância desse centro para nós. Então, Paulinho, o ano passado, a gente já foi duas vezes lá buscar. A gente buscou kits de higiene, que foi fundamental, kits de limpeza para o nosso pessoal em vulnerabilidade social. Buscamos roupas, que nós já fizemos várias ações que a gente faz, Defesa Civil. Foi porque a gente ganhou do estado esses materiais, a gente buscou nesse centro e a gente fez. Agora nós estamos com um novo pedido, agora pensando no inverno, pensando nessa preparação aí para... vamos solicitar cobertores e roupas para aquecer a população.
1: São situações que precisam ser trabalhadas e de forma preventiva. Mais alguma colocação a ser feita?
7: Nesse centro de desastre, Paulinho, que vai ser de gestão, cada um vai ter a sua peculiaridade, ou seja, os municípios da parte mais baixa possivelmente vão trabalhar com o desastre em forma extrema, ou seja, aqueles alagamentos que cobre casa e tudo mais. Nós aqui, né, Leandro, nós temos alguns pontos de Soledade que a gente sabe que existem alagamentos quando chove. E a gente vai tentar trabalhar isso. Como a gente vai fazer a drenagem urbana, essa questão de escoamento. Então, nós vamos focar mais nisso. Soledade é uma parte alta também, questão de destelhamento, se caso vier a acontecer, como poderia ter acontecido hoje, ontem, como vai ser. Então, nós queremos trabalhar dessa forma. Quando nós tivermos aí nos próximos meses totalmente capacitado, nós vamos passar essa informação para a nossa comunidade, para que cada soledadense seja um agente de defesa civil e possa estar atuando em causa própria, em causa da sua família. Então, nada melhor que o conhecimento, a informação chegar a todos. Nós vamos buscar as informações nesse centro de gestão, vamos buscar a estrutura que eles vão nos dar e a nossa comunidade vai ser contemplada cada vez mais e a gente está aí para trabalhar em nome da Defesa Civil. Muito obrigado, Paulinho.
1: Ok, obrigado, Rodolfo Tatim, Leandro Pazim Brunheira, integrantes da Defesa Civil de Soledade, sobre essa questão envolvendo o trabalho de prevenção em relação ao temporal, pequenos danos foram registrados, e essa questão, então, de fazer parte do Centro Integrado de Gestão de Risco e Desastre do Rio Grande do Sul. Esta entrevista que foi ao vivo no rádio, foi ao vivo também pelas nossas redes sociais da Tua Rádio Cristal.
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5: 9:29.
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5: 11 graus.
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4: 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E não esqueça, é amanhã, Anelise, presta atenção, amanhã lá na comunidade do São Roque do Espraiado, o segundo jantar dançante, aquele churrasco que será servido na mesa, aquele espeto corrido, como a gente gosta de dizer. Ah, vai ter o buffet para você servir e na mesa você vai ser servido aquele churrasco, aquela carne deliciosa, suculenta, maravilhosa. Então, é amanhã lá na comunidade do São Roque. Além disso, o baile será animado aí por duas bandas, Estrela Guia e a Arpejo. 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Dá tempo, R$70 para o jantar e baile e somente o baile R$50. Robin e sua equipe esperando sua visita amanhã lá na comunidade do São Roque do Espraiado. 9:35, 11 graus a temperatura. Catherine Gox, temos uma convidada especial aqui no programa?
5: Temos uma convidada especial que chega aqui na nossa programação também para fazer um convite ao pessoal que está nos acompanhando. A Annelise Zanetti Bedin está por aqui. Annelise, conta pro pessoal que está em casa qual o convite nós temos na manhã dessa sexta-feira para fazer, principalmente para as mulheres. Bom dia.
6: Bom dia, Kathleen. Bom dia, Paulinho. A todos os ouvintes. É um prazer estar aqui convidando toda a comunidade de Soledade para nosso primeiro evento da Farmácias Associadas no bairro Expedicionário.
5: E o evento especial, né?
6: 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Vamos ter várias atrações. 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
6: Exatamente. 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
5: Vamos reforçar mais uma vez o convite para o evento da tarde de hoje?
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5: Isso aí, Paulinho. 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
5: E, Mormaço, eu sei que foi sucesso também o evento do Dia das Mães. E a gente deixa esse convite, estende aí os nossos ouvintes, as nossas ouvintes, Paulinho Paes. 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
4: Tá certo, obrigado, Kathleen. Sucesso lá, Annelise. Hoje à tarde, obrigado. Então, ali no bairro Expedicionário, na Avenida Júlio de Castilhos, ali próximo à Igreja Sagrada Família, que as pessoas poderão acompanhar. 9h40, agora informações da área da saúde com o Miguel Pereira.
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9: Atualizações do Hospital Frei Clemente nas últimas 24 horas. Total de atendimentos, 79. Consultas básicas, 41. Urgências, 35. E emergências, 3. Nas últimas 24 horas foram registradas 13 internações. Antônio Carlos Hilário, Elevino Antônio Ribeiro, Eumerlinda Terezinha Pereira, Fernanda Conceição dos Santos, Inácia Carvalho Nunes, Joana Batista dos Santos, João Vitor da Rosa Maciel, José Clementino Segato, Josiana Rubert de Vasconcelos, Luciane da Rosa, Margarida Maciel de Moraes, Maria Graziela Janes Rodrigues e Nelson Scheidt. No mesmo período, ocorreram 5 altas. Jennifer de Souza Pacheco, Gabriela Batista de Oliveira, Larissa de Cássia da Silva, Maria de Sena Borges e Maria Ivone Pereira.
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9: O Hospital Frei Clemente de Soledade registrou 3 novos nascimentos nas últimas 24 horas. Fernanda Conceição dos Santos deu à luz a um menino que pesou 3,85 kg de Soledade. Luciane de Rosa deu à luz a uma menina que pesou 3,445 kg de Soledade. E Letícia Ortiz Góes deu à luz a um menino que pesou 2,430 kg também de Soledade.
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9: O Serviço de Atendimento Móvel de Urgência, o SAMU de Soledade, registrou 5 atendimentos nas últimas 24 horas. Às 8h35, metabólico no centro. Às 9h17, metabólico no bairro Ipiranga. Às 9h50, metabólico no Ipiranga. À meia-noite, 29, psiquiátrico no bairro Ipiranga. E às 3h09, respiratório no bairro Expedicionário. Plantonistas de hoje, José e Bárbara.
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5: Muito bom dia mais uma vez, retornando aqui na nossa programação agora com o nosso Agenda Cristal, com os eventos aqui da nossa comunidade de Soledade e região. E o destaque de hoje vai então para a Feira do Produtor ao lado do INSS na Avenida Maurício Cardoso, que já está acontecendo nesta sexta-feira. Lembrando que a feira acontece no local tradicional já da Feira do Produtor aqui em Soledade. Você é o nosso convidado especial para participar. A feira começou cedinho, por volta das 7h30 da manhã, e vai seguir assim até as 5h30 da tarde. Também na noite desta sexta-feira acontece a segunda noite do Tríduo, em preparação à festa à Nossa Senhora de Fátima, do bairro Missões. Lembrando que a programação iniciou ontem com o primeiro dia do Tríduo, segue nesta sexta-feira, e a última noite de Tríduo acontece amanhã, sábado, dia 9 de maio, aqui em Soledade. A festa está marcada para o dia 10 de maio, neste domingão, e tem a seguinte programação: missa às 10h30, almoço ao meio-dia com aquele cardápio especial. Às 14 horas tem reunião dançante com a banda Nova Magia e, por fim, às 18 horas, o sorteio da rifa. E também na noite desta sexta-feira inicia a novena em preparação à festa de Santa Rita de Cássia aqui em Soledade, essa que será a 59ª edição da festa. O tema desse ano será Santa Rita, mulher do olhar solidário e atitudes fraternas. A novena, que inicia nesta sexta-feira, dia 8 de maio, segue até o dia 16 de maio, todos os dias às 19h30 na igreja. Já no dia 17 de maio, domingo, acontece a grande festa com a seguinte programação. Às 9h tem procissão, 10h30 missa campal, ao meio-dia almoço, 13h bênção da saúde, às 14h30 tem reunião dançante com a Vanir Portela e os guri, e por fim, às 18h tem o sorteio da rifa. E nesse sabadão teremos a segunda edição do Jantar Dançante da comunidade do São Roque no Espraiado. A programação terá início às 20h com churrasco servido na mesa e também música ao vivo com as bandas Arpejo e Estrela Guia. Além disso, durante a programação da noite haverá o sorteio de brindes. Participe então desse grandioso evento. E no domingão, Dia das Mães, a pousada Vinha das Grutas te espera aí com uma programação recheada para o final de semana. 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E na próxima terça-feira, dia 11 de maio, a ACIS de Soledade, a Associação Comercial e Industrial de Serviços aqui do município, estará realizando uma doação ao Hospital Frei Clemente. Serão entregues toalhas de banho e também um armário para endoscópio. Esse evento, então, está marcado para as 8h30. Esses, então, os eventos do nosso Agenda Cristal de hoje, com as informações, Kathleen Gox.
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4: 9h49, você está na tua Rádio Cristal, programa temática que faz um intervalo já já. Tem mais atrações, tem mais informações para você.
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20: 9:53.
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22: 11 graus.
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4: 9:53, Paulo Henrique me manda aqui a informação de que rajada máximas de vento em Soledade na madrugada e chegaram a 88 km por hora lá na Granja Santa Rita em Santa Terezinha. Não tem mais possibilidades de temporais. Vento pampeiro. Obrigado ao PH que nos passa esta informação. Também tem outras participações que já nós vamos registrar aqui no programa temática O Que Se Passa em Notícia, que nesta hora tem a parceria então da Faculdade Ideal, com cursos de graduação para você se qualificar para o mercado de trabalho, Otoni Empréstimos e Dela Via Alves Assessoria. 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
25: Muito bem, Paulinho, ouvintes da tua Rádio Cristal, a gente segue aí circulando pelas ruas da cidade com o nosso quadro diário, O Cristal na Sua Casa. E nesta manhã eu vou conversar com o senhor?
26: Joacir Cominho.
25: Seu Joacir, o senhor mora onde?
26: No Passo dos Loureiros.
25: Passo dos Loureiros, nasceu lá mesmo?
26: Sim.
25: Nunca saiu do interior?
26: Não.
25: Gosta de viver por lá?
26: Gosto.
25: É. E me conta uma coisa, quem é que mora lá com o senhor?
26: Minha esposa.
25: Qual é o nome dela?
26: Juliemar.
25: Vocês têm filhos?
26: Tem duas meninas.
25: Duas meninas. Quais são os nomes delas?
26: Suelen e Jéssica.
25: Netos, já tem?
26: Tem um. Cauã.
25: Não, vem o filho homem, vem o neto homem.
26: É.
25: E ele é companheiro seu?
26: Sim.
25: O senhor lá fora aí trabalha com o quê?
26: Trabalho na lavoura, sim.
25: O que, que o senhor achou? Plantou soja?
26: Não, plantar eu não planto, mas eu ajudo os vizinhos por lá.
25: E me conta uma coisa, o que, é que o senhor acha? A agricultura é aquela questão, né? Tem que estar sempre um olho no céu, né? Espiando o tempo.
26: É, sim. Senão não vem a chuva, não é fácil, né?
25: É verdade. E me conta uma coisa, o senhor tem vaquinha?
26: Não?
25: Com o que, é que o senhor tem lá fora, lá que o senhor trabalha mais, assim?
26: É, eu trabalho só de peão, assim.
25: Pra... Uhum. O senhor trabalha pra quem lá?
26: Às vezes pros Pierezan ali, ou mais é pra eles.
25: O senhor é daqueles que não troca o interior por nada ou até trocaria o interior por morar na cidade?
26: Ah, mas isso nunca.
25: É?
26: Não.
25: Que na sua opinião, tem o interior de diferente, assim, que é bom de viver, que não vale a pena trocar para a cidade?
26: Ah, mas lá a gente tá de verde, tá para cá, tá no rio, tá no mato.
25: Na natureza?
26: É, para todo lado, né? A gente sabe.
25: E aquela coisa, não tem a correria da cidade, aquele estresse, né? O trânsito.
26: É, isso aí... A gente vem aqui, eu já fico bem louco para voltar.
25: Já dá saudade.
26: É.
25: E lá, pega bem a internet?
26: Pega.
25: Já ajuda, já é meio caminho andado, né? Antigamente era mais difícil, né?
26: É. Agora tá fácil.
25: E a tua rádio cristal pega bem lá?
26: Pega. Pega muito bem.
25: O senhor escuta todo dia?
26: Sim.
25: O senhor é daqueles que gosta mais de ouvir notícia ou gosta mais de ouvir música?
26: Ah, mas é uma musiquinha, bom.
25: É? Uma musiquinha gaudéria?
26: Sim.
25: O senhor é ouvinte, final da tarde, aí do Teapro chega.
26: Sim.
25: Tá certo. E me conta uma coisa aí, na sua opinião, o que precisava melhorar aí na cidade? Ou tá bom na sua opinião?
26: Mas, pra mim tá bom.
25: E no interior? Melhorar a estrada, né? A estrada tem que estar boa sempre.
26: Sim, a estrada, aquela...
25: Tá boa a estrada lá pro senhor?
26: Eu arrumo uma vez por ano.
25: Tá certo. A chuva às vezes estraga também, né?
26: É, estraga de vereda.
25: Obrigado, seu Joacir Comim, conversando conosco aqui no nosso quadro O Cristal na Sua Casa. Glauber Silveira, para a tua Rádio Cristal.
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1: 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O goleiro Bruno Fernandes, condenado pelo homicídio da modelo e ex-namorada Elisa Samúdio e considerado foragido da justiça há 2 meses, foi preso no fim da noite desta quinta-feira em São Pedro da Aldeia, na região dos Lagos do Rio de Janeiro. Um mandado de prisão havia sido expedido em 5 de março, após a vara de execuções penais entender que o ex-jogador do Flamengo descumpriu regras de liberdade condicional. No dia 15 de fevereiro, Bruno viajou para o Acre sem autorização judicial para jogar pelo Vasco do Acre e não retornou ao regime semiaberto quando determinado pela Justiça. O Ministério Público do Rio de Janeiro argumentou ainda que Bruno deixou de atualizar o endereço por 3 anos e não respeitou horários de recolhimento, frequentou locais proibidos, como um jogo no Maracanã em fevereiro e outras viagens sem autorização judicial, incluindo a presença em um estádio em Minas Gerais. Tudo parece impossível até que seja feito. 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A primeira ponte rodoviária conectando a Coreia do Norte e a Rússia está quase concluída, mostram imagens de satélite analisadas pela BBC Verify, a equipe de checagem de dados da BBC. Este é o mais recente sinal de aprofundamento da relação entre Pyongyang e Moscou. Recentemente, tropas norte-coreanas chegaram a lutar ao lado das forças russas após a invasão da Ucrânia. A nova ponte sobre o rio Tunen está localizada a algumas centenas de metros da única outra ponte entre os dois países, uma conexão ferroviária conhecida como Ponte da Amizade. As imagens de satélite mais recentes mostram a ponte de 1 quilômetro de extensão ao lado de várias novas vias de acesso, um posto de controle de fronteira, infraestrutura de apoio e estacionamento. Especialistas dizem que isso indica que a ponte deve se tornar uma importante rota comercial entre Coreia do Norte e Rússia. Um acordo para construir a ponte foi feito durante a visita do presidente russo Vladimir Putin a Pyongyang, em junho de 2024, quando ele se encontrou com o líder norte-coreano Kim Jong-un. A construção começou há cerca de 1 ano e a BBC tem usado imagens de satélite para acompanhar o progresso da obra. 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
1: Próxima edição às 11 horas.
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3: 10h04, você está na audiência da tua Rádio Cristal, programa Temática, o que se passa é notícia. Atenção, atenção.
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3: 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Bom dia.
5: Bom dia, Paulinho. Bom dia a você que nos acompanha, que está em casa. 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
3: Bom, e o Nélvio trouxe um presente aqui, lindo, maravilhoso. Eu já até queria ser sorteado para levar para casa, mas não vai dar, o Nélvio não permitiu. Então nós vamos colocar aqui, que pergunta você quer fazer, Nélvio?
5: Olha, talvez seja assim, ó. Uma pergunta, eu queria pensar numa pergunta do Dia das Mães, mas daí vai ficar, de repente, muito particular. Então, Paulinho, qual é o slogan da Dienzo?
3: Qual o slogan da Dienzo? E quem acertar aqui tem que responder em áudio, né?
5: Isso, tem que responder em áudio.
3: Qual é o brinde?
5: O brinde é um lírio rosa perfumado, que o Paulinho gostou muito, que inclusive está aqui no estúdio, né, Paulinho?
3: Tá, então, o slogan, então, da Dienzo, Floricultura, o pessoal vai participar aqui, tem que dizer em áudio. Pode ser em texto também?
5: Pode ser em texto também.
3: Pode ser em texto, mas tem que participar. Nelvin, então dá o telefone de contato aí que tá chovendo de participações aqui.
5: Isso, 549-9619-1447.
3: Bom, Nelvin, teve algumas participações aqui. Qual é o slogan da Dienzo?
5: Transformando flores em amores.
3: Tá certo. Então, o pessoal aqui, eu não sei se acertaram, Nelvio.
5: Isso.
3: Eu não sei se acertaram.
5: É, aqui. Mas a gente vai vendo aí, Paulinho, vai olhando ali, você, enquanto a gente vai conversando aqui. 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
3: Tá certo. A Letícia Ortiz levou a Linda Rosa, vai passar lá, tá, Letícia? Passa lá.
5: Isso, retira até domingo.
3: Até domingo, tá,
5: às
3: Letícia?
5: Às 11h30.
3: Slogan é uma rosa, transformando flores em amores. É, frase linda.
5: Viu?
3: Frase linda, Nélvio.
5: Parabéns, então, a todas as mães. Parabéns à ganhadora aí do
3: Letícia.
5: Lírio. Letícia. Passa lá na Dienzo retirar o seu brinde.
3: Abraço, obrigado, Nelvio, pela presença aqui na tua Rádio Cristal, 992-22-9878. Obrigado a todos que participaram e interagiram conosco.
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3: 10h13, você está na tua Rádio Cristal, programa Temática, que já traz a participação dos ouvintes. Obrigado a todos que participaram aqui. Parabéns a Letícia, aí na Vila da Farrapos, que levou então o brinde aí da Dienzo Floricultura. Abraço ao Nelvio, que esteve conosco aqui. Abraço a todas as pessoas que estiveram participando aqui conosco do programa Temática. O que se passa é notícia, que agora traz as informações do clima.
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15: Olá, amigos e caros ouvintes, nesta sexta-feira ainda temos a frente fria se deslocando pelo estado do Rio Grande do Sul, sistema esse que desde ontem vem trazendo temporais aqui pelo estado. Essa frente fria está sim associada a um ciclone extratropical, mas o ciclone segue no mar. Mas este sistema veio com intensidade forte, encontrou ar quente sobre o estado, ar quente e seco, e trouxe então essa condição para temporais que registramos desde ao longo do dia da quinta-feira. E ainda a frente fria, então, se deslocando, pelo menos no período da manhã, início da tarde, aqui na nossa região. Então, ainda temos condições, um estado de atenção por aqui, porque ainda tem previsão de, eventualmente, pancadas de chuva e rajadas de vento, principalmente. Os prognósticos seguem indicando rajadas entre 60 e 80 km por hora, pontualmente, podendo passar disso por aqui na região de Soledade. Então, muita atenção para esta, ainda para esta sexta-feira, né? Enquanto tivermos sob essa condição da frente fria, da passagem do sistema, porque sempre traz risco, né? De quedas de árvores, de quedas de fios, de placas. Então, assim, se cuidem, né? A gente tem que se cuidar nesses momentos. Amanhã, a tendência já é de que a massa de ar polar, que já está também entrando no estado, já tome conta aqui da região de Soledade, e aí vamos ter um sábado gelado. Temperaturas pela manhã já caem bastante. As mínimas podem oscilar entre 3 e 5 graus por aqui. E tem condições já para geadas. Na tarde do sábado, a máxima não passa dos 11, 12 graus. E o domingo é ainda mais frio. Geadas generalizadas, temperaturas nas baixadas aqui, podendo passar, chegar, né, a 0, 1 grau. E alguns prognósticos até indicam também alguma temperatura negativa, mas atenção, porque o frio deve ser bastante intenso. Na tarde de domingo, do Dia das Mães, as máximas não devem passar de 9, 10 graus. Com a previsão do tempo, Kátia Valente.
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3: 10h16, vem frio por aí então, de acordo com os institutos meteorológicos, e a Kátia Valente acabou de falar sobre isso.
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20: Bom dia, Paulinho Paz. Bom dia, ouvintes. Mais uma vez aqui estamos, né? Trazendo o nosso momento de reflexão. Dê carinho à vida. Isso mesmo, trate a vida com afeto, com amor, com carinho, com perfeição. A vida tem regras a serem seguidas, e não é com socos e pontapés que se deve tratá-la. soco e pontapé, leva a soco e pontapé de volta, né? O bem-estar, a felicidade exige um bom trato, delicadeza. São eles como os encantos das estradas, onde há sombra e água fresca. Se estragar o recanto, prejudica-se o já cansado viajor também. Então não estrague o recanto interior da tua existência. Não é com nervosismo, primitivismo, né? Não é com forte materialismo, sexualidade exagerada ou desrespeito aos outros que recebem bons tratos na vida. Ela, maltratada, devolve as agressões na forma de sofrimentos e de corrigendas. A vida te dá aquilo que você oferece para ela. O que é que você está oferecendo? A vida transforma em amor a você o cantinho de tudo aquilo que você recebe, né? O carinho do que você recebe. A vida transforma em amor tudo aquilo que você faz sem rancor. Pratique o amor sempre. Você será a pessoa mais feliz, a pessoa mais beneficiada com esta sua atitude. Tá certo? Amanhã a gente volta trazendo mais um momento de reflexão.
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3: 10h20, que bom saber que você está conosco no programa Temática O Que Se Passa é Notícia. Nota de falecimento e convite para enterro. Esposa Hilda Terezinha Bagatini Lando. Filhos Neudi, Neuza, Neuci, Neli, Nélio e Nilva, genros, noras, netos, bisnetos e demais familiares comunicam o falecimento de Leonildo Lando, popular Desarma, ocorrido nesta quinta-feira no Hospital Santa Terezinha de Fontoura Xavier. O corpo está sendo velado no Salão São Cristóvão da Vila Assis, em Fontoura Xavier. O sepultamento será hoje às 16h30, com celebração, seguindo logo após para o cemitério Lupatina em Fontoura Xavier. A família enlutada antecipa agradecimentos. Noticiamos o falecimento de Leonildo Lando, o popular Desarma. Funerária Central informa, nota de falecimento e convite para enterro. Filhos Valdirene, Solange, Sinara, Henrique e Muriel, genros, noras, netos, bisnetos, irmãos, cunhados, sobrinhos e demais familiares comunicam o falecimento de Loreno Luiz Tomazini, ocorrido nesta quinta-feira no Hospital Frei Clemente, aos 77 anos. O corpo está sendo velado e recebendo homenagens na Sala B da Capela Central. A cerimônia religiosa será hoje, às 16 horas, e o sepultamento, às 16h30, no Cemitério Municipal de Soledade. Por esse ato de fé cristã, a família enlutada antecipa agradecimentos. Noticiamos o falecimento de Loreno Luiz Tomazini. Serviços fúnebres a cargo da Funerária Central. Plantão permanente na Avenida Júlio de Castilhos, 610, ao lado do hospital. Fones 3381-3960 e 99141-8640. 10 horas 22 minutos, 11 graus a temperatura.
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3: E na entrevista da hora, estamos ao vivo pelo rádio, também pelas nossas redes sociais, e recebemos aqui a Ereci Provence, ela que faz parte da coordenação da festa de Santa Rita de Cássia, especialmente no setor de liturgia, de religião, e que projeta, a partir de hoje, o início da novena em preparação à festa, que acontecerá no dia 17. Ereci, seja bem-vinda aqui na tua Rádio Cristal. Bom dia.
4: Bom dia, Paulinho. Bom dia a todos os radio-ouvintes, né? Obrigado pelo convite, pela entrevista. Mas, muito bem, hoje, então, nós começamos a nossa novena, né? Dia 8 de maio, já chegamos aí e estamos com uma expectativa bem boa. A nossa festa, ela vai ser dia 17, né, de maio. Mas a gente, como já falei, a gente antecede, né, com a preparação dos 9 dias da nossa novena. E hoje, então, começamos.
3: A novena que é tradicional, que antecede a festa de Santa Rita de Cássia. Que temas serão abordados neste ano?
4: Esse ano, Paulinho, a gente procurou relacionar os temas assim com meio que geral, com igreja, comunidade, família, jovens, a campanha da fraternidade, né? O tema do dia festivo será Santa Rita, mulher de olhar solidário e atitudes fraternas. Hoje, então, o início da nossa novena, o tema vai ser Somos Igreja, Povo de Deus. A gente, então, hoje quer refletir assim, porque o que é ser igreja, povo de Deus? É ser comunidade em união, né? Em partilha com as outras comunidades. Então, esse ano, nós convidamos todas as comunidades para participar, né? O tema do segundo dia vai ser moradia digna, direito de todos. O terceiro dia vai ser família, santuário de vida e berço das vocações. No quarto dia, a nossa vida em oração e em comunidade. No quinto dia vai ser cuidar das criaturas e preservar o que é de todos. No sexto dia, amar e cuidar das pessoas em situação de vulnerabilidade. No sétimo dia vai ser 800 anos da morte de São Francisco. No oitavo dia, peregrinamos na esperança por uma sociedade justa e solidária. E no último dia, o nono dia, jovens, a força que vem do povo. Então, esses vão ser os temas que vão ser trabalhados durante a novena, né?
3: E a expectativa é de muitos fiéis participando deste momento de fé e religiosidade?
4: Com certeza, né, Paulinho? A gente sabe que as pessoas são muito devotas de Santa Rita, né? E a gente percebe que as pessoas participam porque é um momento assim de oração, de fé, de reflexão e de partilha, né, com todos. Então, nós convidamos, a nossa expectativa é que hoje já a nossa comunidade, a nossa igreja lá fique lotada.
3: É, e essa expectativa, como tem sido todos os anos, até mesmo pela fé que as pessoas têm na Santa das Causas Impossíveis?
4: Isso aí, na Santa das Causas Impossíveis, né, Paulinho? A gente percebe bastante a fé, a devoção das pessoas e que elas procuram na Santa Rita, né? A devoção, a fé, pedido, agradecimento, enfim.

0: falei, assim, a gente gosta de partilhar, de dividir a nossa novena com outros freis, com outras comunidades, né? Envolver assim para estar participando conosco lá. É bem emocionante, é bem bom.
1: Quem são os freis que confirmaram participação, presença? A gente sabe que na celebração da missa campal deverá estar conosco aqui o frei Álvaro Moraes, que é o provincial dos freis capuchinhos do Rio Grande do Sul.
0: Isso, provincial. E nós teremos também a participação de três freis de fora esse ano. Nós temos então a participação dos nossos freis, né, da nossa paróquia, que desde já a gente agradece a participação e a colaboração deles na nossa preparação, que isso é muito importante, né? E nós teremos três freis que vêm: o frei Rafael de Fontoura Xavier, nós temos o padre Marcos de Espumoso. E nós temos o Frei Hélio, que se eu não me engano é de Lagoa. Esses três só de outra paróquia que vem esse ano. E os outros dias, então, serão celebrados pelos nossos freis da nossa paróquia.
1: E as comunidades foram convidadas para participar também, participar pelo menos de uma noite.
0: Todas, Paulinho. Nós temos então os convidados. Hoje à noite, quem vai celebrar, quem vai animar então, vai ser a nossa comunidade, né? Esse ano nós vamos fazer a abertura da nossa novena. E daí na segunda noite nós temos o setor 1, que é convidado, né? Que envolve as comunidades do setor 1. Na terceira noite é o setor 2 e 3, então, que envolve também várias comunidades. No, na quarta noite nós temos o setor 4 e 7. Na quinta noite nós temos o setor 5. Na sexta noite é o setor 6. Na sétima noite é Santo Antônio, Pontão da Boa União, Santa Teresinha e Nossa Senhora do Caravaggio. E na nona noite é Família de Nazaré, ECC e Cursílio. E na nona noite é o tal 4, grupo de jovens, catequese, escola, Eurípides da Lacosta e Brigada Mirim. E as demais escolas também, os jovens que queiram participar, todos convidados também, para todas as noites, claro, né, Paulinho? Mas principalmente nessa noite vai ser especial para os jovens. E hoje à noite, então, quem vai animar vai ser a nossa comunidade, né? E desde já, então, a gente já vem pedindo que as pessoas que vão para a novena hoje, que levem uma rosa vermelha ou outra, se tiverem, né? Que a gente hoje vai ter a bênção das rosas, Paulinho, porque nós queremos, assim, relembrar o símbolo da nossa comunidade que nós assumimos lá nas Santas Missões, né? E a comunidade Santa Rita assumiu as rosas como símbolo da comunidade.
1: Então, esse será um significado especial.
0: Isso.
1: 7:30 da noite, o início da novena.
0: Isso, às 19h30, aí inicia a nossa celebração, mas a partir das 18 horas a nossa comunidade, a nossa igreja lá já está aberta, então, para o pessoal que queira chegar, né, querer ir chegando. E nós também vamos ter o transporte esse ano, destacar, Paulinho, que nós vamos ter o transporte como nós sempre tivemos todos os anos, né? Esse ano tinha a questão do pessoal lá do bairro São Bom Jesus e do bairro Primavera, que a gente estava pensando em botar transporte lá também. Mas o coordenador me ligou hoje de manhã e pediu para avisar que lá não vai ter o transporte. Então, o transporte vai ser só esse aqui normal, como sempre. Ele vai sair lá da Cotrijal, da frente do mercado lá, né?
1: Sim.
0: E vai passar na Nossa Senhora Aparecida, vai passar na comunidade São Judas. Do São Judas ele sobe, passa aqui na frente da matriz e pela Júlio de Castilhos, então ele vai, passa a Sagrada Família e vai até a nossa comunidade. Depois do final da celebração, ele retorna deixando o pessoal então inverso aqui, caminho inverso e deixando o pessoal aonde ele pegou.
1: Então tem esse roteiro.
0: Isso.
1: Mais uma vez, o horário em que o ônibus sairá lá da Cotrijal hoje?
0: A partir das 18h15, eu acho, né, que ele começa a passar já para adiantar um pouquinho para chegar lá um pouquinho antes na novena, né?
1: Tá certo, seguiremos acompanhando. Parabéns pelo trabalho, pela organização. A gente acompanhou a reunião de toda a equipe que está mobilizada para a 59ª edição da festa de Santa Rita de Cássia e Soledade. Abraço, Ereci.
0: Obrigada, Paulinho. Obrigada a todos.

0: já desde já queremos agradecer então a todos os colaboradores, né, que estão participando com nós na nossa preparação da novena, na nossa preparação da festa, os freis, o pessoal da comunidade, o pessoal de fora, os freis de fora também. Nós já queremos deixar aqui o nosso carinho e o nosso muito obrigado a vocês também. Da mídia, né, que estão divulgando a nossa festa. E nós deixamos aí, então, novamente o convite para todos participarem com nós, que a nossa comunidade está lá de braços abertos para acolher todos que chegarem lá. Então, esperamos todos na novena e na nossa grandiosa festa, porque nós sabemos que o caro-chefe é a parte litúrgica, né? É a parte espiritual da nossa festa, porque sem parte litúrgica não teria o restante da festa, né?
1: Obrigado, Erici Provence, ela que coordena então o setor de liturgia e da festa da comunidade de Santa Rita e Cássia. Hoje, então, a primeira noite do Tríduo em preparação. Tem o ônibus colocado à disposição para levar os fiéis. E a partir das 7:30 da noite, o Tríduo lá na comunidade de Santa Rita de Cássia.
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1: 10h34, fique ligado, já já tem mais informações.
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2: 10 horas e 36 minutos.
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9: 12 graus.
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0: 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Começou ontem à noite o trido em preparação à festa de Nossa Senhora de Fátima, vai ser no domingo aí no bairro Missões. Já nós vamos falar mais sobre este assunto. Agora 10h43, temperatura no estúdio da tua Rádio Cristal em 12 graus. 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
1: Obrigado, Kathleen. Agora são 10 horas 46 minutos. O programa Temática traz agora.
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1: O destaque é para o programa Recuperação Fiscal em Soledade, Glauber Silveira.
4: Muito bem, Paulinho, nós estamos aqui na Secretaria da Fazenda no município de Soledade para falarmos após aprovação da lei do Refis pela Câmara Municipal de Vereadores aqui no município de Soledade, os impactos a partir de agora. Eu pergunto inicialmente o que muda na prática, Valesca, a secretária aqui que nos responde esses questionamentos, a partir de agora o que muda na prática com a aprovação desse projeto de lei, o Refis aqui em Soledade. Bom dia.
5: Bom dia a todos que nos escutam. Sim, o Refis, na verdade, ano passado ele também já teve uma edição e excepcionalmente também está tendo nesse ano, principalmente motivado bastante pelas novas regras da nova lei da reforma tributária. Então, que foi com base nisso que a gente justificou o projeto de lei do Refis. Então, o que muda para o contribuinte, né? Na verdade, é uma oportunidade do contribuinte que durante esse período que inicia agora em maio até final de novembro desse ano, todo contribuinte que tiver alguma pendência com o fisco municipal, com a prefeitura, em relação a tributos, a impostos, mas também em relação a algumas taxas ou serviços que daqui a um pouco solicitou ao município e está em débito, né, com esse valor, ele pode realizar o pagamento com a redução da multa e do juro decorrente do atraso, pagando então só o valor principal e a correção monetária. Então isso na prática resulta numa diferença bem significativa para aqueles que tenham débitos constituídos até o final de 2025. Então, os débitos do ano do exercício de 2026 não são incluídos na lei do Refis deste ano. Então, são os débitos constituídos até 2025 que estejam em atraso. O contribuinte pode vir na Secretaria da Fazenda e negociar esse débito com a redução do juro e da multa.
4: Esses débitos, eles poderão serem parcelados conforme prevê o projeto?
5: O projeto, na verdade, não prevê o parcelamento. O que é possível fazer, né? Como o Refis ele vai ter um período longo de duração de maio até novembro, e tendo em vista que todo o tributo, principalmente o IPTU, que é o que as pessoas mais conhecem, ele já é constituído por ano, digamos que alguém tenha em atraso, por exemplo, o IPTU de 2023, 2024 e 2025. Né? E inicialmente, se ele vem a procurar a prefeitura, ele não consegue pagar esses 3 anos, mesmo com o desconto do Refis. O que ele pode fazer? Nesse mês, pagar 1 ano, mês que vem, vir aqui solicitar a guia do próximo ano, e no próximo mês, daqui um pouco, ou até novembro, solicitar a guia do último ano que ele teria em atraso com o município. Então, não é um parcelamento formalizado, porque isso tem outras consequências, né, em relação, daqui a um pouco tem uma execução fiscal, então ele acaba tendo outras repercussões, que por isso que não é possível o parcelamento. E também tem a possibilidade nesse Refis de fazer de fato um parcelamento, mas um parcelamento com um cartão de crédito. Então, é possível o contribuinte buscar o parcelamento do Refis, fazer o Refis, né, e parcelar no cartão de crédito em até 10 prestações.
4: Valesca, para aderir o programa, de que forma o contribuinte pode realizar esse procedimento aqui junto à prefeitura?
5: Ele tem que procurar a Secretaria da Fazenda, então aqui no atendimento, e fazer a consulta do seu débito, né, ver qual é a melhor condição de pagamento naquele momento, e solicitar a guia de pagamento para efetivar, de fato, a quitação da pendência que ele tenha com a municipalidade.
4: O cidadão que já possui aí principalmente parcelamentos antigos, ele pode migrar aí para o novo refis após a aprovação do projeto de lei?
5: Sim, é possível. Mas para esse contribuinte, a gente sempre solicita que venha aqui, né, para que o pessoal o explique. É possível, sim, você, quando você tem um parcelamento ativo, mas que está em atraso, o que acontece? É possível, sim, estornar esse parcelamento, né? E o estorno, o que acontece com o estorno? No momento que isso acontece, obviamente, é excluído, né, aquilo que já está pago, porque isso já não está mais no sistema, mas quando se exclui um parcelamento, ele retorna a dívida do período, né, com os acréscimos corrigidos daquele período até o presente momento. Obviamente que os acréscimos de juros e multa, o contribuinte vai ter o benefício de ter a redução pelo refis, né? Mas é sempre bom fazer essa simulação, avaliar ali no atendimento se realmente essa é a melhor via para aquela quitação. De forma geral, é, né? Porque ainda que se corrija o débito desde o período, como o refis permite a redução de 100% do júri da multa, então, a princípio seria, né? Mas aí o contribuinte tem que avaliar se ele vai ter condições de fazer aquela quitação, enfim, até porque no momento que for estornado um parcelamento e não conseguir pagar com o refis, ele fica inviabilizado de realizar um outro parcelamento. Então, é preciso, daí, nesses casos, né, vir até o atendimento, tirar suas dúvidas, avaliar realmente se esse é o melhor caminho, né, e conforme a sua disponibilidade financeira de quitação.
4: Valesca, é importante também que o contribuinte tenha essa consciência da necessidade da quitação dessas pendências que existem neste momento com o município, até para que o município possa arrecadar esses valores que são revertidos para a população como um todo.
5: Exatamente, né? Então, todo tributo, na verdade, ainda que se debata muito e exista ainda muita insatisfação em relação ao pagamento de impostos, isso não é uma pauta assim, que o pessoal gosta de conversar, e geralmente traz sempre uma insatisfação de todo cidadão. É preciso entender que todo tributo ele tem sim, e ele é fruto de um dever social que reverte, né? Ele tem ali o seu objetivo social de, sim, subsidiar todas as despesas públicas e subsidiar todos os serviços públicos, né? Então, muito embora o imposto seja um pouco rechaçado em relação à forma como é cobrado, enfim, existe sim, né, em matéria tributária, essa complexidade em relação à tributação no país, né? Mas é sim importante, né, que todo mundo realmente tem essa consciência de pagar os impostos em dia, porque isso é o que movimenta a administração pública, isso que movimenta o Estado como um todo, não só o município, o Estado, a federação, né? É através dos impostos que se pode realizar, sim, as obras públicas, toda a infraestrutura e serviços públicos à população.
4: A Secretaria tem um estudo de, após essa lei, o quanto pode também ser arrecadado com esses recursos através do refis, que estão em atraso, se tem um planejamento também, Valesca, dentro desse sentido de valores?
5: O ano passado foi bem positivo, né? Dentro do esperado, a gente conseguiu ali atingir uns 60, 65%, uhum, né? de recuperação dos créditos, né? Não de uma forma total, né? Mas como eu disse, o refis, daqui a um pouco você não consiga, dependendo do teu débito, não consiga realmente fazer a quitação dessa dívida, né? Mas aquilo que você conseguir pagar durante esse período com essa redução já vai ser muito benéfico para o contribuinte que já se livrou dessa dívida, né? E também se livrou de todas as consequências que acaba tendo essa cobrança do imposto atrasado. Então, é importante que realmente o contribuinte aproveite, né? O refis ele é sempre uma excepcionalidade, porque porque o município ou, enfim, qualquer ente federativo que promova esses programas de renegociação, eles precisam ter lei autorizativa, eles precisam ter impacto orçamentário e financeiro, eles precisam ser bem elaborados e justificados para que o gestor não seja apontado, porque a multa e o juro, na verdade, eles são uma receita do município que, de alguma forma, aquele ente está abdicando, né? Então, é um período longo, provavelmente a gente não vai ter outro refis nos próximos 2 anos, não sei se daqui para frente, daí, né, já muda um pouco o contexto, mas como a gente já teve o ano passado também, de maio a novembro, e esse ano de novo, de maio a novembro, né, e como eu disse no início, justificado pela reforma tributária, então a gente tinha alguns argumentos no que basear uma nova edição no Refis. Eu não lembro disso ter acontecido nos últimos anos, né, no Refis ter sido reeditado em tão pouco tempo. Então a gente faz esse alerta realmente para o contribuinte, porque é uma oportunidade. E lembrando que também teve uma mudança em relação ao ano passado, que havia uma redução de 100% inicialmente até final de agosto, e depois de 90%. Esse ano é todo o Refis, ele é de maio a novembro, com redução de 100% do júri da multa. Então, isso também é muito significativo, principalmente para aquele que vai fazer ali o acerto da sua pendência com o Fisco Municipal.
4: Perfeito. Queremos agradecer, então, a manifestação da secretária Valesca Teloec, da Fazenda aqui do município de Soledade, trazendo detalhes, então, como ficará o programa Refis após a sua aprovação junto ao Legislativo de Soledade, ocorrido ainda na sessão ordinária do último dia 27 de abril. Com informações, espaço aqui na Unidade Móvel, Glauber Silveira, para a tua Rádio Cristal.
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6: 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A renda média dos brasileiros, considerando todas as fontes, chegou a R$ 3.367,00 em 2025, o maior valor da série histórica, segundo dados divulgados nesta sexta-feira pelo Instituto Brasileiro de Geografia e Estatística, o IBGE, em relação ao ano anterior, quando a média foi de R$ 3.195,00 e houve uma alta real de 5,4%. Os dados são da Pesquisa Nacional por Amostra de Domicílios, e mostram também que mais brasileiros passaram a ter alguma fonte de rendimento. No ano passado, 67,2% da população residente do Brasil, 143 milhões de pessoas, receberam dinheiro vindo de trabalho, aposentadoria, programas sociais ou outras fontes. E o trabalho segue como a principal fonte de renda da população brasileira. Sozinha, a soma dos salários recebidos pelos trabalhadores alcançou os 361 bilhões de reais por mês em 2025. 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A mulher que foi presa suspeita de chefiar um dos grupos de migração ilegal para os Estados Unidos mantinha contato com coiotes e comprava passagem para imigrantes entrarem ilegalmente, segundo a Polícia Federal. Maria Helena de Souza Neto Costa foi presa nesta quinta-feira. Ao todo, cinco grupos suspeitos movimentaram cerca de 240 milhões de reais entre 2018 e 2023, estimou a polícia. Maria Helena é sogra do governador de Goiás, Daniel Vilela, do MDB. De acordo com a Polícia Federal, ela e a esposa dele não são investigados. Em nota, o governador afirmou que os fatos são investigados desde meados de 2000 e não tem relação com ele, sua esposa ou o governo de Goiás. Em nota, a defesa de Maria Helena considerou a prisão desnecessária e afirmou que aguarda o acesso ao processo para fazer análise técnica do caso. 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
6: 11 horas e 6 minutos.

12 graus. 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
6: Horas 9 minutos, temperatura em 12 graus. Gente, como é bom a gente conversar fora do ar, assuntos que trazem nostalgia, trazem alegria e boas lembranças. Os ouvintes nem querem saber o que a gente estava conversando fora do ar aqui com a Rosma e com a Mari. A Mari, inclusive, já tirou até a jaqueta, deu um calorão nela. Que maravilha, como é bom a gente recordar o passado. O passado faz bem para a alma, para a mente. E quem não tem passado não tem presente e não terá futuro. 11 horas 10 minutos, temperatura em 12 graus. 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
6: E essa música linda, maravilhosa, de Rick Renner, tem um sentido especial. Porque domingo, Rosma e Mari, é o Dia das Mães. Momento sagrado, lindo de a gente demonstrar o carinho, amor, afeto por quem a gente ama. Bom dia.
8: Bom dia, Paulinho. Bom dia a todos os ouvintes. Viu, Paulinho? 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

0: Linda mensagem da loja Rosemarie Confecções e Calçados, e a Rosma tem um motivo a mais para deixar uma mensagem especial e um parabéns.
1: Com certeza, né, Paulinho? Hoje nós temos muitas clientes de aniversário, mas em especial a minha filha Itiana está de aniversário. Então eu quero desejar a ela muita saúde, muita paz, muita alegria, e que todos os sonhos dela se realizam, porque ela é uma filha assim que só me traz alegria. Então ela não está no Brasil, ela está para fora, mas ela, com certeza, ela está bem, porque eu conversei com ela ontem à noite, conversei com ela hoje de manhã. Então eu quero desejar o que tem de melhor, porque quando um filho está bem, a gente está bem também, né? E também a minha mãe, as minhas noras, todas, um grande abraço a vocês, que Deus ilumine a todas nós pelo Dia das Mães também.
0: Abraço a todas as mulheres, mães que se dedicam em prol de seus filhos, abraço especial a todas as mães nesta data tão especial. Agora 11 horas 15 minutos, temperatura em 12 graus. Vamos atualizar aqui as informações da previsão do tempo para você que está na nossa audiência.
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3: Amigos e caros ouvintes, nesta sexta-feira ainda temos a frente fria se deslocando pelo estado do Rio Grande do Sul, sistema esse que desde ontem vem trazendo temporais aqui pelo estado. Essa frente fria está sim associada a um ciclone extratropical, mas o ciclone segue no mar. Mas este sistema veio com intensidade forte, encontrou ar quente sobre o estado, ar quente e seco, e trouxe então essa condição para temporais que registramos desde ao longo do dia da quinta-feira. E ainda a frente fria então se deslocando, pelo menos no período da manhã, início da tarde, aqui na nossa região. Então, ainda temos condições, um estado de atenção por aqui, porque ainda tem previsão de, eventualmente, pancadas de chuva e rajadas de vento, principalmente. Os prognósticos seguem indicando rajadas entre 60 e 80 quilômetros por hora, pontualmente, podendo passar disso por aqui na região de Soledade. Então, muita atenção para esta, ainda para esta sexta-feira, né? Enquanto tivermos sob essa condição da frente fria, da passagem do sistema, porque sempre traz risco, né? De quedas de árvores, de quedas de fios, de placas. Então, assim, se cuidem, né? A gente tem que se cuidar nesses momentos. Amanhã, a tendência já é de que a massa de ar polar, que já está também entrando no estado, já tome conta aqui da região de Soledade, e aí vamos ter um sábado gelado. Temperaturas pela manhã já caem bastante. As mínimas podem oscilar entre 3 e 5 graus por aqui. E tem condições já para geadas. Na tarde do sábado, a máxima não passa dos 11, 12 graus. E o domingo é ainda mais frio. Geadas generalizadas, temperaturas nas baixadas aqui podendo chegar, né, a 0, 1 grau. E alguns prognósticos até indicam também alguma temperatura negativa, mas atenção, porque o frio deve ser bastante intenso. Na tarde de domingo do Dia das Mães, as máximas não devem passar de 9, 10 graus. Com a previsão do tempo, Kátia Valente.
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0: 11:18, nós vamos a um rápido intervalo, já informações importantes sobre operação aí da polícia em Soledade. Já você vai saber detalhes de uma operação pronta resposta deflagrada aí pela Polícia Civil com apoio da Brigada Militar. Em seguida, fique ligado.
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0: 11 horas 24 minutos, temperatura em 12 graus. Nós vamos de imediato antecipar as informações da área da segurança, porque a nossa reportagem tem uma informação importante sobre a prisão por tráfico de drogas no município de Soledade. Então, nós vamos priorizar esta informação.
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0: Vamos até a delegacia de pronto atendimento, lá está Catherine Gox para trazer informações de uma operação da Polícia Civil com apoio da Brigada Militar. Catherine, quais são as informações?
16: Exatamente, Paulinho Paes, esse trabalho realizado aí na manhã desta sexta-feira aqui em Soledade, mais precisamente no bairro Missões, e que ocasionou aí na prisão de um homem por tráfico de drogas. Segundo as informações divulgadas aqui pela Polícia Civil, também na pessoa do delegado Lucas Lima, a Polícia Civil, então, por intermédio da delegacia aqui de Soledade, com o apoio da Brigada Militar, deflagrou nesta manhã a Operação Pronta Resposta, voltada ao cumprimento de mandados de busca e apreensão no âmbito de investigação relacionada aos crimes de ameaça contra policial vítima e também tráfico de drogas. Durante esse cumprimento das ordens judiciais realizadas, como mencionei, no bairro Missões, os policiais localizaram volumosas porções de maconha, skunk, cocaína, além de balança de precisão e material utilizado para fracionamento e embalagem de entorpecentes. Em razão dos fatos, um homem de 24 anos foi preso em flagrante e trazido aqui à DPPA de Soledade para o registro da ocorrência e também todos os procedimentos legais. Posteriormente, ele será encaminhado então ao Presídio Estadual de Soledade, onde permanecerá à disposição da Justiça. Importante destacarmos que as forças de segurança, né, afirmam aí que não serão toleradas, então, ameaças, intimidações ou qualquer forma de afronta aos policiais representantes aqui do Estado, sendo adotadas respostas firmes e imediatas diante de condutas que atentem contra a atuação institucional e manutenção da ordem pública. Ainda aí, essa operação, Paulinho, para se ter uma dimensão do tamanho dessa operação, então, foram utilizados cerca de 25 policiais trabalharam nessa operação aqui. E também um destaque importante para falarmos o tipo de droga skunk. Segundo o delegado Lucas Lima, que é o responsável aqui pela Delegacia de Polícia de Soledade, essa é uma droga que não é muito comum aqui na nossa região. Inclusive, nos últimos tempos, não foram apreendidas essas drogas aqui em Soledade. É uma droga comum na região da fronteira, mas aqui em Soledade não, o que também gera algum certo tipo de preocupação, Paulinho.
0: É, e o que a gente pode perceber, inclusive alguns ouvintes nos ligaram hoje pela manhã, preocupados com a situação de policiais militares, civis, aí nas proximidades do bairro Missões. Então, foi devido a esta operação, Catherine.
16: Exatamente, Paulinho. Muitas pessoas, né, nos passaram informações, também conversaram conosco, uma grande movimentação então de policiais, como você mencionou aí no bairro Missões, preocupou também muitas pessoas, mas então a informação é essa movimentação de cerca de 25 policiais na manhã dessa sexta-feira no bairro Missões foi em decorrência dessa operação Pronta Resposta realizada aqui em Soledade, ou que ocasionou na prisão.

0: Na área da segurança, não, Paulinho, não tivemos nenhum outro registro além dessa operação, nenhum outro registro de maior relevância sendo registrado aqui em Soledade e também na região. Tivemos aí atualizações por parte do cronograma de investimentos da BR-386. Quando falamos de trânsito, então, segundo a empresa CCR Via Sul, aí que informa que vem promovendo adequações dos projetos de engenharia da BR-386, com o objetivo de tornar a infraestrutura ainda mais resiliente e preparada para eventos climáticos extremos, como foi o de 2024. Essas atualizações, então, estão em fase de estudos e eventuais impactos nos custos totais de investimento serão definidos após toda a conclusão dessas revisões técnicas. Então, os investimentos são previstos para 2026, que estavam previstos, né, para 2026, estão aí mantidos pela empresa aqui na nossa região. Entre as principais intervenções são destacadas a duplicação de mais de 57 quilômetros entre Tiúbo e Fontoura Xavier. Também no trecho entre Soledade e Fontoura Xavier será a implantação de vias marginais, interseções, retornos, passagens inferiores e novas pontes. Também em Tiúbo, entre Tiúbo e Soledade, novos retornos, interseções, pontes, vias marginais e passarela. Então, esse destaque por parte do trânsito aqui na nossa região. Aliás, Paulinho, falando de trânsito, o pessoal nos questiona muito quem trafega, né, no sentido aí, direção a Tiúbo, direção também a Passo Fundo, passando por Tiúbo, próximo a Ibirapuitã. Muitas pessoas nos questionam e também comentam que há um certo trânsito, uma certa lentidão no trânsito. Isso é em decorrência, então, das obras aí sobre de uma ponte sobre o rio que passa ali próximo então à entrada de Ibirapuitã. Então, todo esse trabalho sendo registrado, também uma passarela que é colocada por ali, por isso muitas vezes está no sistema pare e siga, Paulinho.
1: O que a gente percebe, Catherine, uma grande movimentação, o cuidado que as pessoas devem ter de forma redobrada, especialmente nesse trecho que é do perímetro urbano de Soledade, porque são muitas obras existentes.
0: Exatamente, Paulinho. Lógico que há um número menor de pessoas trabalhando aí nos últimos dias, comparado a quando iniciou as obras aqui na rodovia, mas sim, existem ainda equipes trabalhando, muito trabalho sendo realizado, por isso, esse cuidado. Temos sistema pare e siga sendo implementado em alguns locais, devido a algumas obras pontuais que estão sendo realizadas. Por isso, é importante os motoristas se programarem, saírem com antecedência e, claro, como você mencionou, terem essa atenção, esse cuidado redobrado, evitar aí demais acidentes aqui na nossa região, Paulinho.
1: Catherine, aproveitando a oportunidade, eu quero colocar aqui na sala de conversa do nosso sistema o Glauber Silveira, que está realizando um trabalho de reportagem especial em relação aos trevos de acesso ao município de Soledade. E ele pode nos trazer informações sobre a situação envolvendo o trevo que dá acesso a Espumoso, ali pela Avenida Espumoso, entre Soledade e Espumoso. Qual a situação deste trevo, Glauber?
2: Estivemos ontem, então, Paulinho, neste local, na RS-332, principal trecho que faz a ligação aí com Soledade e também o município de Espumoso. E por lá, Paulinho, podemos perceber aí falta de sinalização, apenas uma placa de pare, não tem limite de velocidade, muita sujeira, o mato tomando conta também no acostamento da RS-332. Buracos na pista também a gente presenciou e veículos pesados em alta velocidade, porque é uma rotatória, Paulinho, que tanto é para veículos que estão trafegando no sentido Espumoso-Soledade, quanto no sentido Soledade-Espumoso, e também há uma via dentro da rotatória que passa aí pela RS-332, sai na BR-386 para quem for também em direção à Arvorezinha também.
1: E dando acesso a Barros Cassal.
2: Também acesso a Barros Cassal. Então, este importante trecho tem um movimento muito grande, uma circulação muito grande de veículos, e lá a gente pode constatar, Paulinho, má sinalização, a falta também de reparos na pista e também sujeira, né? Muito mato aí no acostamento.
1: E é importante que a gente possa explicar aqui que a responsabilidade do cuidado, da preservação, é do Estado, porque trata-se de uma rodovia estadual. Então, o Estado que tem a necessidade de fazer os reparos necessários ali no trevo que dá acesso ao município de Espumoso. E muitas vezes, Glauber, Ketrin, o próprio município acabou fazendo a limpeza do trevo em decorrência do mato que tomava conta e aí tirava a visibilidade de quem vinha e de quem.

0: iria para Espumoso?
1: A visibilidade também, Paulinho. Um ponto importante que você aborda aí, a visibilidade também é bastante prejudicada pela altura do mato, que inclusive está tomando conta e indo já de encontro à pista, prejudicando bastante os motoristas, que também devem respeitar a velocidade, Paulinho. Ontem a gente flagrou, nós temos as imagens, inclusive tem um vídeo especial que foi publicado ontem no final do dia nas redes sociais da Tua Rádio Cristal, mostrando certa imprudência com excesso de velocidade nesse trecho.
0: E aí, nos próximos dias, o Glauber estará fazendo também um trabalho de reportagem sobre outros trevos que dão acesso ao município de Soledade. Vamos voltar para a delegacia de pronto atendimento. Catherine Gox, mais algum registro que você queira fazer daí?
2: Aqui, por enquanto, são esses os registros. Realmente, a última ocorrência de maior relevância sendo registrada na nossa região, essa operação, então, na manhã de hoje, no bairro Missões, e que culminou, então, na prisão de um homem por tráfico de drogas. Prisão essa e operação essa, realizada uma parceria da Brigada Militar e Polícia Civil. Cerca de 25 policiais trabalharam nessa operação. Pronta resposta, Paulinho Paes. Essas seriam as informações.
0: Ok, obrigado, Catherine Gox, obrigado, Glauber Silveira, com essas informações aqui no programa Temática, o que se passa é notícia no giro de informações da nossa reportagem. Agora, 11 horas e 34 minutos, já tem mais informações, fique ligado.

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3: 11:36.
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5: 12 graus. 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
2: 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Agora 11:41, temperatura em 12 graus.
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4: Muito bem, ouvintes, trazendo informações do esporte, dessa vez aqui na programação do Temática, trazendo primeiramente notícias da dupla Grenal. O Grêmio entrou em campo nesta terça-feira diante do Deportivo Riestra na Argentina, e o tricolor gaúcho aí conseguiu uma excelente vitória pelo placar de 3-0, depois de muito tempo sem vencer fora de casa. O Grêmio consegue um feito importantíssimo aí para o tricolor gaúcho. Com o resultado, o Grêmio agora assume provisoriamente a liderança do seu grupo com 7 pontos, destacando que hoje tem mais uma rodada do seu grupo. O Grêmio pode ser ultrapassado pela equipe uruguaia do City Torque. O Grêmio volta a campo no próximo domingo às 19h30, quando enfrenta a equipe do Flamengo pelo Campeonato Brasileiro na Arena do Grêmio. Já o Internacional entra em campo nesta quarta-feira na Recopa Gaúcha. O Inter vai até Pelotas, enfrenta o Brasil de Pelotas às 20 horas desta quarta-feira. Lembrando, né, que o Internacional aí disputa a Recopa Gaúcha devido ser campeão do Campeonato Gaúcho no ano de 2025. O Internacional então podendo levantar uma taça nesta quarta-feira. Primeira taça aí de 2023. Que...
2: 11:43, temperatura em 12 graus. É, tivemos um problema no nosso áudio aqui em relação ao esporte, mas é claro que toda a informação, ela está baseada em cima da final do Municipal de Campo de Soledade, rodada prevista para este sábado, 1h da tarde, a decisão da categoria aspirante entre Boca Juniors e São Roque, e 3h da tarde, o confronto da categoria principal entre as equipes do Primavera e Bom Jesus. Dupla Grenal no final de semana, o Inter nesse sábado, 4 horas da tarde contra o Curitiba, e o Grêmio no domingo, 7:30 da noite contra o Flamengo na Arena.
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2: 11h45, agora vamos aqui atender a participação dos nossos ouvintes. Ah, hoje quem está de aniversário é a Jéssica Vacari. Grande Jéssica, seja abraçada por todos nós aqui da tua Rádio Cristal. Aliás, a Jéssica foi nossa colega aqui também da tua Rádio Cristal por um período e hoje comemora mais um ano de vida. Já recebeu um abraço bem cedinho aí do Rogerião, né? Abraço, Jéssica. Parabéns aí, muita paz, muita alegria, muita esperança. Ah, o Gilmar Rodrigues também coloca aqui, tem uns fios de internet que caiu esta noite, está no meio da rua, perigoso, aí na Clóvis Dias, rua Clóvis Dias, o Gilmar Schmidt que coloca essa sua preocupação. É, inclusive ele nos manda foto aqui deste problema verificado aí na rua Clóvis Dias, no bairro Farroupilha. Então, em decorrência do vento, possivelmente, então tem essa situação envolvendo a rua Clóvis Dias, do bairro Farroupilha. Obrigado, Gilmar. Demoramos um pouquinho para ler a sua mensagem aqui, mas está feito o registro. Já já o pessoal quer saber também a questão do telefone de contato com a Defesa Civil. Nós vamos passar em seguida.
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2: É, vamos dar destaque para a Sicredi Botucaraí, Rio Grande do Sul, que inaugurou a sua nova agência em Soledade, no bairro Botucaraí. O Igor Binotto é quem traz informações.
7: O Sicredi Botucaraí, Rio Grande do Sul, Minas Gerais, inaugurou mais uma agência em Soledade, situada no bairro Botucaraí e denominada Agência Integração Botucaraí. Quem inicia falando a reportagem da Cristal é o presidente da cooperativa, Carlos Rogério Matuela.
8: O bairro continua desenvolvendo, crescendo, feliz com a casa cheia, feliz com o carinho da população, feliz em poder fazer parte da história aqui do bairro, feliz em a gente poder contribuir para o desenvolvimento. Mas, acima de tudo, é a união do modelo cooperativo, é a união da sociedade aqui como toda a comunidade, que faz com que a gente possa viver momentos como esse.
9: Importante também que novos empregos, mas uma nova realidade para uma comunidade. E eu já te pergunto também, qual é o tamanho, não em valores, mas o tamanho desse investimento para a grandeza desse bairro maravilhoso?
8: Quando tu fala em propósito, né, não tem tamanho para medir, mas é gigante, na minha opinião, porque ele vai gerar oportunidade para as pessoas. Vamos trazer para cá o Sicredi vindo, novas empresas virão para cá, mais empresas. Vamos fortalecer o comércio que já está aqui. Esse é o nosso papel. Né? Nós vamos fazer o dinheiro circular mais aqui. Vamos trazer oportunidade para moradores que estão aqui e outros que venham morar aqui. O bairro é belíssimo, o bairro está estruturado. A 386 não é problema. Sua duplicação tem que gerar progresso. Nós vamos, pontos, viadutos, o importante é a gente construir uma relação próxima da comunidade com as empresas que estão aqui, com as pessoas. Eu acredito que o bairro, que já está bem estruturado, com a chegada do Sicredi e mais outras iniciativas, na próxima semana teremos a inauguração do posto, é de posto sim aqui, e novos empreendimentos, quem ganha é a população, novos empregos, mais renda, mais arrecadação, mais investimento, melhoria da qualidade de vida, aliás, tudo isso somado, né? Não tem como dizer que não é gigante, é muito grande.
9: Gostei muito da tua palavra também sobre a tua equipe. É claro, aqui liderada pelo Taylor, mas esse abraço forte também à equipe que vai comandar todo esse trabalho importante por aqui.
8: O sucesso do modelo cooperativo está nas pessoas. Os associados, que são os donos do empreendimento, e a equipe que faz a diferença dentro. O Itabona é um menino do bem, faz um trabalho espetacular. Ele, juntamente com o Fábio Júnior, com a Carol, juntamente com a Raquel, mas vai vir a equipe da sede regional, vai vir a equipe das outras agências. Esses quatro vão se quadriplicar em muitos para atender o bairro aqui com programas da área econômica e social. É uma equipe treinada, preparada, mas acima de tudo, a capacidade que eles têm é o olhar humano, a empatia de atender o dono do empreendimento e tentar realizar os sonhos e a necessidade das pessoas.
9: E esse carinho aí, presidente?
8: Mais um amigo que o Sicredi me dá, carinhosamente está conosco, está sempre junto conosco, né? Assim como a população aqui do bairro. Quero aproveitar mais novos, pedir desculpa por algum transtorno que a obra causou. Quem trabalhou aqui, a maioria é filhos de Soledade, da programação visual, do jardim, da pintura. Em cada espaço aqui tem um pouquinho do soledadense ou alguém da nossa região. Para mim isso é importante. Tem muito talento aqui na nossa terra. E a nossa terra tem muitas oportunidades. Se somando, né, todos os setores, todas as entidades, todas as empresas, nós vamos construir uma Soledade cada vez maior.
10: Olha, isso aqui é um sonho que a gente... Que nem você falou. É um sonho que a gente sonhou lá atrás, mas é uma sementinha que a gente plantou, né? A gente prometeu ali lá na campanha, lá atrás, antes de ser vereador eleito, que nem diz o Catânio falou ali na pronúncia dele, a gente falou... Vamos dar uma agência para o bairro Botucaraí. Aí essa tentativa dentro do Catânia, a gente tem que usar a palavra nossa, né? Não é só eu, é nós. Eu, Catânia, o presidente do bairro, Juruna. Fomos numa reunião lá com o Matuela, o Eudes, juntamente com a equipe. A gente pediu, Eudes, Matuela, dá essa oportunidade para nós de botar uma agência lá no bairro Botucaraí. Tem mais de 6 mil habitantes. Lá a gente tem uma cidade, é maior que Mormaço. Dá uma oportunidade para nós de colocar essa agência lá para nós. Ele pensou, Pisca, Catânio, a Sicredi nunca colocou uma agência num bairro. Vai ser a primeira vez na história. Mas eu gosto do desafio, Matuela falou. Então, nós vamos acreditar no teu desafio e tu não vai te arrepender. Agora está aqui essa agência, graças a Deus, quem tem a ganhar é o nosso povo aqui do bairro, Botucaraí.
9: Um comércio também que funciona. Agora já foi anunciado que em breve haverá uma farmácia, mas já é um comércio que tem sua história, um comércio que tem tudo aqui. E agora mais agência Sicredi.
10: É que nem você diz, com a vinda da agência Sicredi já instalada, que agora é realidade, não é um fato, né? não é realidade, tenho certeza que outras empresas vão querer se instalar aqui no nosso bairro. Além da farmácia, que a pergunta que você fez, a gente está trabalhando, está fazendo tratativa. Era para vir a São João, não vai vir a São João, que ela tem um serviço padrão, então a gente não pode iludir as pessoas, a gente não é disso, mas a gente está trabalhando intensamente, vai vir a farmácia sim. Então, com a vinda da farmácia, vai vir mais empresa, até o Jonas já se propôs a colocar uma loja dele aqui também. Então, pode te ver que o bairro vai evoluir ainda mais. Com essa vinda do Sicredi, tenho certeza que outros comércios vão acabar vindo para o bairro.
7: Portanto, essa palavra do vereador Pisca, morador do bairro Botucaraí, destacando a inauguração da agência do Sicredi Integração, a novidade aqui no município. Igor Binotto, para a tua Rádio Cristal.
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2: 11h53, de imediato, teve início o trido em preparação à festa de Nossa Senhora de Fátima, que acontecerá no domingo em Soledade. Miguel Pereira.
4: A comunidade de Nossa Senhora de Fátima, localizada no bairro Missões, em Soledade, realizou na noite desta quinta-feira a abertura do trido preparatório da tradicional festa em honra à padroeira da comunidade, que será realizada no próximo domingo. A celebração reuniu fiéis e lideranças religiosas e também comunidades convidadas em um momento marcado pela oração, reflexão e devoção. E quem falou com nossa reportagem sobre a primeira noite do trido foi o coordenador da comunidade, Jaime Salton.
11: É, realmente hoje nós tivemos a primeira noite e com a presença de grande público, que isso aí é muito importante. Vieram muitas pessoas, isso aí é muito importante nos prestigiar a nossa realização da nossa festa em homenagem à Nossa Senhora de Fátima, e tem muitos seguidores. É muito bom isso aí, porque a parte religiosa é a parte importante da festa.
4: Destacando também que nessa sexta-feira tem a segunda noite do trido.
11: Sim, a primeira noite do trido foi... Nós tivemos até uma singela homenagem ao falecido João Francisco, que foi coordenador da nossa comunidade, uma pessoa que trabalhou incansável para essa comunidade. E amanhã de noite nós vamos ter, junto com a celebração, uma pequena homenagem a Rani Fátima de Góis, também falecida há pouco tempo, que foi uma pessoa muito atuante na nossa comunidade. E essa vai ser uma singela homenagem da nossa coordenação, que a gente está no momento, para a nossa colaboradora, né?
4: Destacando que após o fim aí da primeira noite do trido, teve aqui no Salão da Comunidade a comercialização de carnes, também de cucas e muitas outras opções aí o pessoal aí que veio adquirir, né?
11: Sim, a parte festiva sempre a gente trata com cuidado, porque na verdade... É, o carro-chefe de uma festa começa com a ação entre amigos, mas a parte aqui dos comes e bebes também a gente tem que priorizar, dar um pouco de atenção, porque também traz recursos, né, para a comunidade. Isso aí é importante, a gente manter a tradição de cuidar as coisas da parte festiva.
4: Destacando também muitos fiéis, muitas comunidades estiveram presentes nessa primeira noite de trido.
11: Muito, muito bom. Eu adorei a primeira noite, foi uma noite sensacional. Assim, a gente até com uma pequena previsão de chuva, mas existia a possibilidade de chuva, mas o pessoal veio. Isso aí é muito positivo para nós.
4: E como que a coordenação da comunidade vem trabalhando aí para essa festa que acontecerá no domingo?
11: É muito, por sinal. Por favor, essa nossa coordenação, junto com os outros membros da coordenação, o Wagner, que está aqui do meu lado agora, nesse momento, mas toda a coordenação, no modo geral, estou citando o Wagner, mas em nome dele, todos os outros, que nos ajudaram incansavelmente para a realização dessa festa, que eu fico muito agradecido, muito grato. E lógico, ninguém está fazendo nada para mim, estão todo mundo fazendo por si, pois... Uma participação numa festa, numa festividade, ela não é para o coordenador, ela é para a comunidade, né? Então é muito importante isso, que todo mundo está colaborando, dando o máximo de si.
4: Também falando com nossa reportagem sobre a primeira noite do trido em homenagem à Nossa Senhora de Fátima, do bairro Missões, Wagner Prates de Moraes, também um dos coordenadores da comunidade.
12: Muito feliz, né, pela primeira noite do trido, onde a gente recebeu as comunidades de Santa Rita de Cássia, o ECC e Santo Expedito, e toda a nossa comunidade se fez presente, né, a igreja cheia, uma celebração alegre, festiva, onde a gente ficou muito feliz pela amostragem que a gente teve na primeira noite do Trido, né? Então a gente está muito feliz e convidar que amanhã de noite, 7:30 da noite, o pessoal venha de novo para a segunda noite, que não tenho dúvida nenhuma que vai ser também um sucesso.
4: E a expectativa para a grande festa que acontece no domingo, com certeza vários fiéis, várias comunidades, membros de toda a Soledade e regiões se fazerem presentes aí nessa festa à padroeira Nossa Senhora de Fátima.
12: É, a gente está muito feliz, né, que a Nossa Senhora de Fátima é uma coisa que movimenta muita gente, né, muita gente. Então, amanhã nós vamos estar recebendo a comunidade da catequese de Nossa Senhora de Fátima, a comunidade de São Lucas, Nossa Senhora Aparecida e de Santo Antônio. Então, a gente quer convidar toda a comunidade de Soledade que se faça presente, né, na nossa segunda noite do Trido. Após o Trido, nós vamos estar aqui comercializando de novo a cuca, o porco, os doces de compota. Então, a gente está, como o Jaime falou, a gente apenas representa o conselho, né? Mas o conselho, eu fiz questão hoje na própria celebração de chamar todo mundo lá na frente, porque ninguém faz nada sozinho, né, Jaime? E assim como o Frei falou, que acredita que Deus chame as pessoas através do convite do Jaime e da Beth, eu acho que foi um chamado de Deus para que nossa equipe do nosso conselho tivesse uma harmonia tão grande como está tendo, e não tenho dúvida do sucesso da nossa festa no domingo.
4: Também aproveitando a oportunidade de fazer a propaganda, né, que tem uma rifa rolando aí, né, tem uma rifa aí que bons prêmios para serem sorteados no domingo.
12: Assim como o Jaime comentou, né, as comunidades necessitam de recursos, né, a gente vê essa questão da rifa como o ponto-chave do sucesso da nossa festa na questão financeira, né? Se você passar pelo nosso salão, a gente vem efetuando algumas reformas, né, que despendem num valor substancial. Então, a gente pede encarecidamente que o pessoal adquira a nossa rifa, compre nossos produtos, tanto amanhã de noite como no sábado, né? E no domingo, venha nos prestigiar. A gente priva muito pela questão religiosa, mas a comunidade também depende dessa parte, né, financeira. Então a gente quer convidar o pessoal que faça a compra da rifa, que venha comprar o porco, que venha comprar o frango, a cuca, e participe intensamente da nossa festa.
4: Destacando que no domingo haverá almoço também.
12: Domingo a gente vai ter, né, o churrasco para o pessoal levar para casa. E como é os dias das mães, que o pessoal não gosta muito de cozinhar, que gosta de levar a mãe para sair, já almoçar fora, nós vamos ter o nosso buffet aqui com carne de gado, carne de porco, galeto, salsichão e toda a comida maravilhosa que o pessoal da Fátima sempre faz. Então pegue a sua mãe, pegue as suas mães, as suas famílias e venham aqui almoçar com nós. Vai ter um buffet muito bem servido. E quem quiser almoçar em casa, na tranquilidade de casa, venha aqui, compre o seu churrasco e leve para casa e almoce. Mas preferencialmente venha almoçar aqui com nós, dividir esse momento importante com nós. E à tarde depois se divertir, né, com a banda Nova Magia, com música a partir das 14 horas.
4: E durante a reunião dançante também acontecerá o sorteio da rifa.
12: A partir, né, aí por 17 horas a gente encerra a parte da festa, né, e passa para o sorteio da rifa. Então a gente quer mais uma vez reforçar o convite para a comunidade que venha, quem quiser vir almoçar com nós aqui. O nosso espaço é amplo, o nosso espaço é cômodo, as pessoas estão de braços abertos aqui com um sorriso no rosto para receber a comunidade de Soledade e nos divertirmos, né? Sábado, domingo, após a festa, após a missa, é o momento de diversão, de comemoração do sucesso da nossa festa.
4: Muito bem, então, nesse momento ouvimos Jaime Salton e também Wagner Prates de Moraes, eles membros da coordenação da comunidade Nossa Senhora de Fátima do bairro Missões, que teve início o seu trido em homenagem à padroeira da comunidade nesta quinta-feira. Na sexta e no sábado acontecem as outras duas noites do trido e a festa acontece no domingo, dia 10 de maio. Com informações para a tua Rádio Cristal, Miguel Pereira.
2: Obrigado, Miguel. 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E não esqueça, dia 16 de maio tem o primeiro Churras Fest na comunidade do Pontão da Bonião. Na sequência, conversa na mesa, Igreja em Saída. Bom dia, paz e bem.
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18: Meio-dia e 6 minutos.
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20: 13 graus.
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3: Ouvintes da tua Rádio Cristal e do programa Conversa na Mesa, paz e bem. Abençoai, Senhor, vós que sois o Criador do céu e da terra e de todas as criaturas existentes. Abençoai a nossa terra, abençoai a nossa semente, abençoai os nossos animais, abençoai sobretudo as nossas pessoas e a comida que a vossa bondade nos concede. Abençoai-os para que eles sejam úteis para nós, recupere as nossas forças, nos dê saúde e nos mostre sempre que o importante é estar a serviço da vida, a serviço da criação. Hoje nós estamos celebrando o dia 8 de maio de 2026, uma sexta-feira, e dentro do ano litúrgico nós estamos no tempo pascal. E o evangelho de hoje, ele nos vem por João, no capítulo 15, versículos 12 a 17. Naquele tempo disse Jesus aos seus discípulos: este é o meu mandamento, amai-vos uns aos outros assim como eu vos amei. Ninguém tem maior amor do que aquele que dá sua vida pelos seus amigos. Vós sois meus amigos se fizerdes o que eu vos mando. Já não vos chamo servos, pois o servo não sabe o que faz o seu senhor. Eu chamo-vos amigos, porque vos dei a conhecer tudo o que ouvi de meu Pai. Não fostes vós que me escolhestes, mas fui eu que vos escolhi e vos designei para irdes e para que produzais fruto e o vosso fruto permaneça. O que então pedirdes ao Pai em meu nome, ele vo-lo concederá. Isto é o que vos ordeno: amai-vos uns aos outros. Esta é, então, meu irmão, minha irmã, a palavra do Senhor, o Evangelho do Senhor, de João 15, 12 a 17. Jesus não se cansa de ensinar o seu mandamento. Este é o meu mandamento: amai-vos uns aos outros assim como eu vos amei. Ninguém tem maior amor do que aquele que dá sua vida pelos amigos. Vós sois meus amigos se fizerdes o que eu vos mando. Quem foi batizado, crismado, fez a primeira comunhão, mas não ama o próximo, mesmo que não perca uma missa, não é verdadeiro cristão. Ilude-se e é mentiroso. A verdade não está nele. Em sua oração, Jesus revela aos seus discípulos o que é importante: é o seu mandamento. Este é o meu mandamento: amai-vos uns aos outros como eu vos amei. E esse amor de Jesus se expande no amor às suas criaturas, a tudo aquilo que Deus criou e a tudo aquilo que Deus também ama, e Deus deu a sua vida por nós. Peçamos então que o amor fraterno seja a nossa lei suprema. Senhor, que sois a palavra viva de Deus, acolhei a palavra suplicante dos vossos filhos e filhas e tornai-a coerente com a vossa vontade, capaz de abençoar e pronta para fazer o bem. Vós que viveis e reinais pelos séculos dos séculos. Amém. Pai nosso que estais no céu, santificado seja o vosso nome. Venha a nós o vosso reino, seja feita a vossa vontade, assim na terra como no céu. O pão nosso de cada dia nos dai hoje, perdoai as nossas ofensas, assim como nós perdoamos a quem nos tem ofendido. E não nos deixeis cair em tentação, mas livrai-nos do mal. Amém. Avisos e recados para esse nosso dia e esse nosso final de semana. Hoje, sexta-feira, dia 8 de maio de 2026, 14 horas, haverá confissões. E às 14h30, celebração eucarística com primeira eucaristia na comunidade São Sebastião da Linha Curuçu. Portanto, fica claro, essas confissões é lá na comunidade São Sebastião da Linha Curuçu, onde haverá logo em seguida as confissões, então, a primeira eucaristia de 6 catequizandos da comunidade de São Sebastião, da linha Curuçu. 18h30 de hoje, celebração eucarística na Igreja Matriz. 19h30, segunda noite do tríduo, preparatório para a festa em honra à Nossa Senhora de Fátima, do bairro Missões. 19h30 de hoje, começa também a novena preparatória para a festa em homenagem a Santa Rita de Cássia na comunidade de Santa Rita. Ontem à noite iniciou, então, o tríduo preparatório na comunidade da Fátima do bairro Missões. Uma boa participação, muito boa concorrência, uma celebração animada, presença de bastante pessoas na comunidade. Tudo aquilo que é bem preparado, com certeza, será também bem celebrado. Assim o esperamos também com o início da novena na comunidade de Santa Rita do bairro Botucaraí. Amanhã, sábado, dia 9, 14h30, haverá celebração eucarística na comunidade de Santa Bárbara, do Rincão dos Coelhos. 14h30 também na comunidade Nossa Senhora das Graças, do Rio Brilhante. 16 horas na comunidade de Nossa Senhora da Salete, do Passo dos Loureiros. 19 horas, celebração eucarística na Igreja Matriz. 19h30... terceira noite, a conclusão do tríduo preparatório para a festa em honra a Nossa Senhora de Fátima, do bairro Missões, e 19h30, igualmente, a segunda noite da novena preparatória para a festa em homenagem a Santa Rita de Cássia, na comunidade de Santa Rita. E no domingo, dia 10, 9 horas, celebração eucarística na Igreja Matriz. 9 horas também celebração eucarística na Comunidade Sagrada Família, do bairro Expedicionário. 10h30, missa festiva em honra a Nossa Senhora de Fátima, do bairro Missões, grande festa. 19 horas, celebração eucarística na Igreja Matriz. E 19h30 de domingo, então a terceira noite da novena preparatória em homenagem a Santa Rita de Cássia, na comunidade de Santa Rita. Então, esses, meus amigos, são os recados para esse nosso dia de hoje, para esse nosso final de semana, desejando a todos e a todas que o Senhor nos conceda sempre a saúde do corpo e da mente. E que pelo sinal e pelo poder da Santa Cruz, pela intercessão da Virgem Maria, o Senhor vos abençoe e proteja, volva seu olhar e tenha compaixão de vós. Que o Senhor mostre sua face misericordiosa, vos dê a paz e vos conceda a almejada saúde. que pelo sinal e pelo poder da Santa Cruz, Jesus, que aliviou os sofrimentos, curou as doenças e libertou os possessos do demônio, afaste de vós, da família e da comunidade, todos os males e todas as enfermidades. Que pelo sinal e pelo poder da Santa Cruz, o Senhor vos abençoe com a sua mãe, a Virgem Maria, o Pai, o Filho e o Espírito Santo. Amém. Meu irmão, minha irmã, muito boa tarde, paz e bem.

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1: 12 horas com 29 minutos, 12:29. A partir de agora está no ar a hora do recado aqui nas ondas da tua Rádio Cristal 100.5. Eu sou Miguel Pereira e te faço companhia até às 13 horas aqui na programação da tua Rádio Cristal, tarde de sexta-feira, hoje 8 de maio de 2026. Temperatura nesse momento em Soledade, na casa dos 13 graus. 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O Sindicato dos Trabalhadores Rurais de Soledade de Mormaço informa. O departamento técnico já está realizando os projetos para custeio de inverno. Está aberto o prazo para declaração de imposto de renda e estão obrigados a declarar todos aqueles agricultores que tiveram uma renda bruta superior a R$ 177.920 em 2025 ou possuem bens avaliados a R$ 800.000. Aposentados e pensionistas que ultrapassaram em 2025 a renda de R$ 35.584 estão obrigados a declarar. Faça sua declaração e evite problemas com a Receita Federal. Não deixe para a última hora. Venha até o sindicato, tire suas dúvidas e agende o seu horário. Atenção, todas as terças-feiras não terão atendimento no setor técnico, visto que o profissional neste dia da semana irá dedicar-se especialmente ao Programa Nacional de Crédito Fundiário, o PNCF. 12 horas com 32 minutos, 12:32, 13 graus a temperatura na capital das Pedras Preciosas. Vem chegando para você a previsão do tempo na hora do recado.
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2: Olá, amigos e caros ouvintes. Nesta sexta-feira ainda temos a frente fria se deslocando pelo estado do Rio Grande do Sul, sistema esse que desde ontem vem trazendo temporais aqui pelo estado. Essa frente fria está sim associada a um ciclone extratropical, mas o ciclone segue no mar. Mas este sistema veio com intensidade forte, encontrou ar quente sobre o estado, ar quente seco, e trouxe então essa condição para temporais que registramos desde ao longo do dia da quinta-feira. E ainda a frente fria, então, se deslocando, pelo menos no período da manhã, início da tarde, aqui na nossa região. Então, ainda temos condições, um estado de atenção por aqui, porque ainda tem previsão de, eventualmente, pancadas de chuva e rajadas de vento, principalmente. Os prognósticos seguem indicando rajadas entre 60 e 80 quilômetros por hora, pontualmente, podendo passar disso por aqui na região de Soledade. Então, muita atenção para esta, ainda para esta sexta-feira, né? Enquanto tivermos sob essa condição da frente fria, da passagem do sistema, porque sempre traz risco, né? De quedas de árvores, de quedas de fios, de placas. Então, assim, se cuidem, né? A gente tem que se cuidar nesses momentos. Amanhã, a tendência já é de que a massa de ar polar, que já está também entrando no estado, já tome conta aqui da região de Soledade, e aí vamos ter um sábado gelado. Temperaturas pela manhã já caem bastante. As mínimas podem oscilar entre 3 e 5 graus por aqui. E tem condições já para geadas. Na tarde do sábado, a máxima não passa dos 11, 12 graus. E o domingo é ainda mais frio. Geadas generalizadas, temperaturas nas baixadas aqui podendo chegar, né, a 0, 1 grau. E alguns prognósticos.

0: médicos até indicam também alguma temperatura negativa, mas atenção, porque o frio deve ser bastante intenso. Na tarde de domingo do Dia das Mães, as máximas não devem passar de 9, 10 graus. Com a previsão do tempo, Kátia Valente.
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3: 12 horas e 34 minutos, temperatura 13 graus. Funerária Central informa: nota de falecimento e convite para enterro. Filhos Valdirene, Solange, Sinara, Henrique e Muriel, genros, noras, netos, bisnetos, irmãos, cunhados, sobrinhos e demais familiares comunicam com pesar o falecimento de Loreno Luiz Tomazini, ocorrido ontem, dia 7, no Hospital Frei Clemente, em Soledade, aos 77 anos. Seu corpo está sendo velado e recebendo homenagens na Sala B da Capela Central, em Soledade. A cerimônia religiosa será realizada hoje, às 16 horas, e o sepultamento será às 16h30, no Cemitério Municipal de Soledade. Por este ato de fé cristã, a família enlutada antecipa agradecimentos. Noticiamos com pesar o falecimento de Loreno Luiz Tomazini. 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Nota de falecimento. Esposa Hilda Terezinha Bagatini Lando. Filhos Neudi, Neuza, Neuci, Nelly, Nélio e Nilva, genros, noras, netos, bisnetos e demais familiares comunicam com pesar o falecimento de Leonildo Lando, popular Desarma, ocorrido ontem, dia 7, no Hospital Santa Terezinha de Fontoura Xavier. Seu corpo está sendo velado no Salão São Cristóvão, na Vila Assis, em Fontoura Xavier. Seu sepultamento será hoje, às 16h30, com celebração seguindo logo após para o cemitério Lupatini, em Fontoura Xavier. A família enlutada, desde já, agradece. 12 horas e 36 minutos. Você está acompanhando a Hora do Recado, aqui na tua Rádio Cristal.
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3: Muito bem, 12 horas com mais 36 minutos, 12h36. 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Agora 12 horas e 39 minutos. Uma ótima tarde para você.
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8: Meio-dia e 42 minutos.
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10: 13 graus.
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1: Doze horas com 44 minutos, 12h44, você acompanha a Hora do Recado aqui nas ondas da tua Rádio Cristal 100.5, tarde de sexta-feira, 8 de maio de 2026, temperatura nesse momento na casa dos 13 graus aqui em Soledade. Atenção, Sindicato dos Trabalhadores Rurais de Soledade de Mormaço informa. O departamento técnico já está realizando os projetos para custeio de inverno. Está aberto o prazo para declaração de imposto de renda e estão obrigados a declarar todos aqueles agricultores que tiveram uma renda bruta superior a R$ 177.920 no ano de 2025 ou possuem bens avaliados a R$ 800.000. Aposentados e pensionistas que ultrapassaram em 2025 a renda de R$ 35.584 também estão obrigados a declarar. Faça sua declaração e evite problemas com a Receita Federal. Não deixe para a última hora, venha até o sindicato, tire as suas dúvidas e agende o seu horário. Atenção, todas as terças-feiras não terão atendimento no setor técnico, visto que o profissional neste dia da semana irá dedicar-se especialmente ao Programa Nacional de Crédito Fundiário, o PNCF. Também falando por aqui, atenção, vende-se uma capela no cemitério municipal de Soledade, contendo 5 gavetas toda em mármore. A capela é nova e o pagamento pode ser feito em até 3 vezes anualmente, um pagamento por ano. Interessados podem entrar em contato com o seu Pedro Moraes na Avenida Espumoso, número 481, ou pelos telefones 549-9201-9209 ou 549-8135-6773. 12 horas com 45 minutos, 12h45, você está ligado na tua Rádio Cristal, programa Hora do Recado.
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1: 12 horas e 46 minutos, convite para a missa. Mesmo com todo o sofrimento, ficou a lembrança de uma pessoa alegre e feliz. Sabemos que sua felicidade se encontra no reino do céu. Familiares convidam para a missa de um mês de falecimento da sempre lembrada Doraci Santos da Silva, a ser rezada neste sábado, dia 9 de maio, às 19 horas, na Igreja Matriz, em Soledade. Por mais este ato de fé cristã, a família agradece. 12h46, convite para a missa. Com todo o carinho que construíste a tua família, orientando-a com teu exemplo de integridade, sempre estiveste presente com aquele jeito simples, mas totalmente entregue, prestativa, amorosa. Como podemos te esquecer? Cumpriste tua missão agora, lembrando dos teus ensinamentos. A cada dia permaneceremos unidos como querias, mas com a certeza de que sempre estarás conosco. Familiares convidam para a missa de um ano de falecimento da sempre lembrada Nelly Borges de Freitas, a ser rezada neste domingo, dia 10, às 19 horas, na Igreja Matriz, em Soledade. 12 horas com 47 minutos, convite para a missa. Esposa Eliana Fátima D'Ambros, filhos Marco Antônio D'Ambros e Marília D'Ambros e demais familiares convidam para a missa de sétimo dia de falecimento do sempre lembrado Rogério Antônio D'Ambros, a ser rezada nesta sexta-feira, dia 8, às 18 horas, na Capela Nossa Senhora das Graças, em Posse Godói, no município de Mormaço. Por mais este ato de fé cristã, a família agradece. 12 horas e 48 minutos, convite para a missa. Nada preenche o vazio de não ouvir tua voz, de não ver teu olhar, de não sentir o teu amor, teu sorriso e tua garra de viver é sempre é a lembrança mais marcante. Te amamos. Pai Ivo Antônio Granville, irmão Rafael Granville e sobrinhos Otávio e Lucas convidam para a missa de um mês de falecimento do sempre lembrado Rodrigo Granville, a ser rezada neste sábado, dia 9, às 19 horas, na Igreja Matriz de Soledade. Por mais este ato de fé cristã, a família agradece.
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1: Muito bem, muito bem. 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Fone 3381-3123. 12h51, boa tarde.
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3: Meio-dia e 54 minutos.
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5: 14 graus.
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14: 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Está começando agora mais um Informativo Coprel. Meu nome é Eugênia Trevisan e vamos juntos acompanhar as notícias da nossa cooperativa.
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14: No Informativo Coprel de hoje, vamos compartilhar um boletim da previsão do tempo para este final de semana, feito pela meteorologista Camila Cardoso, da Aquaeres Soluções Ambientais. 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Vamos acompanhar.
5: Entre esta quinta-feira e o final de semana de Dia das Mães, teremos uma condição de tempo bastante variável na área de atuação da Coprel. Inclusive, temos alerta para a condição de ventos intensos e persistentes e, posteriormente, mudança bastante significativa no padrão de temperaturas. Para sexta-feira, o dia amanhece com nuvens e o vento vai desintensificando, ou seja, vai enfraquecendo ao longo da sexta-feira, à medida que o ar frio adentra o estado do Rio Grande do Sul. Portanto, na sexta-feira a gente terá máximas de 15 graus e sensação térmica baixa por aqui. Para o final de semana de Dia das Mães, o tempo é firme, o sol aparece entre nuvens, com mínimas de 3 a 5 graus na área da Coprel e máximas de 12 a 14 graus. Portanto, um final de semana de Dia das Mães de baixas temperaturas por aqui, incluindo condições de formação de geada, sobretudo no domingo e principalmente lá na segunda e na terça-feira, que a gente estará no pico do ar frio. Camila Cardoso, meteorologista, especialmente para a Coprel.
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9: Ser mãe é para sempre. O tempo muda, a vida muda, mas o amor permanece. E é ele que dá força para seguir, para recomeçar, para continuar. Feliz Dia das Mães, da Coprel para todas as mães. E o informativo Coprel dessa semana vai ficando por aqui. 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Ligue no 116 ou chame no WhatsApp. Para falar sobre energia, entre em contato no número 0800-701-3196. E para falar sobre internet, é no 0800-039-0039. Muito obrigada pela sua audiência e até a próxima semana. Tchau, tchau.
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19: Olá para você que nos acompanha no Informativo Cotrijal desta sexta-feira, dia 8 de maio. Eu sou a Raíza e estarei contigo trazendo as informações e as novidades da nossa cooperativa. 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
19: Ludmila Camparotto, agrometeorologista da Rural Clima, traz as informações do tempo pra gente. Olá, Ludmila.
0: Boa tarde a todos os ouvintes do Informativo Cotrijal. Vamos para as nossas atualizações climáticas de hoje, falando sobre as áreas de atuação da cooperativa. Bom, ao longo da tarde desta sexta-feira, poderemos ter muitas instabilidades ou nebulosidade na região, mas sem expectativas para chuvas. Caso ocorram, serão garoas muito pontuais. Mesmo ao longo do sábado, nós ainda teremos a presença de certa nebulosidade, porém sem expectativas para chuvas. Caso ocorram, serão garoas extremamente irregulares e de baixa intensidade. Isso porque essa frente fria ela já começa a ser empurrada, né, para o Atlântico, para a área mais sudeste do país, e com isso o tempo fica um pouco mais firme, principalmente no início da próxima semana, né, o sol volta a aparecer e teremos quedas de temperaturas mais significativas em todo o estado do Rio Grande do Sul. As máximas durante a tarde dessa sexta-feira já ficam mais baixas, em torno de 16 a 18 graus. Final de semana também tende a ser com temperaturas mais baixas e mínimas em torno de 5 a 6 graus na região, com máximas variando em torno de 10 a 14 graus no sábado, e no domingo essas temperaturas já ficam mais baixas, em torno de 10, 12 graus. E no início da próxima semana, com o tempo mais aberto, existe aí a possibilidade de temperaturas mais baixas, em torno de 3 a 2 graus, tanto na região de Soledade, quanto na região de Não Me Toque. Na região de Vacaria, né, quanto mais nessa região nordeste, a tendência é de temperaturas mais baixas, né, principalmente nas madrugadas ali de segunda e também de terça-feira. Existe sim o risco para ocorrência de geadas, já que em algumas regiões há previsões de temperaturas abaixo ali de 0 graus, como é essa região ali de Vacaria. Então, áreas de maiores altitudes ou de baixadas podem sim registrar geadas no início da próxima semana. Qualquer dúvida, entre em contato aqui com a gente. Um abraço a todos. Lembrando, eu sou a Ludmila Camparotto e essas são as informações da Rural Clima em parceria com a Cotrijal.
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19: A Cotrijal praticou os seguintes preços na manhã de hoje, dia 8 de maio, na região sede. Soja, R$ 112,00. Milho, R$ 57,00. Trigo, PH 78, R$ 63,00. Para conferir os preços da tarde ou da sua região, acesse o portal do produtor. Ficou com alguma dúvida? Entre em contato com a sua unidade de negócios.
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19: O informativo Cotrijal de hoje fica por aqui. Muito obrigada pela sua atenção e pela sua companhia. 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Lá você consegue ouvir todos os nossos programas. E lá nas redes sociais, no perfil @CotrijalCooperativa, você também acompanha todas as nossas novidades. Desejamos um ótimo final de semana para você. Até mais! 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
1: Um programa com cara de decisão. É o Na Torcida desta sexta-feira que está no ar pela tua Rádio Cristal, em FM 100.5, Facebook e também YouTube. Boa tarde, 1:16, 14 graus a temperatura. Programa até as 14h, bate-papo esportivo. Com os nossos convidados que estão aqui, que vieram para falar e projetar o grande jogo, a grande final do Municipal de Campo de Soledade, taça 45 anos da Sicredi de Botucaraí, Copa Neve Las Boas. Quem vai levantar o caneco? Vai ser campeão inédito, vai ser uma equipe do bairro Botucaraí. De um lado, o Primavera, que tem a melhor campanha e chega invicto no campeonato. Do outro, o Bom Jesus, que quer o título inédito. Nós vamos debater a partir de agora com Aldomar Prates de Moraes, com José Elias Massab, que os usa, e o Igor Binotto. E aqui não vai ter muita conversa, nós vamos aqui projetar as escalações das equipes para o jogo decisivo deste sábado no estádio Aldo Gonçalves Porto, o campo do Avenida. 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
1: Quem será campeão municipal de futebol de campo de Soledade? E a partir de agora, você que é ouvinte, você que é internauta, poderá participar da nossa enquete. Está ali no Facebook da tua Rádio Cristal. A seguinte pergunta, fácil de responder. Quem será campeão do Municipal de Campo na categoria principal em Soledade? Se você acredita que vai ser o Primavera, digite 1. Se você acredita que vai ser o Bom Jesus, digite 2. No chat, nos comentários da tua Rádio Cristal, você pode opinar. Aliás, nós queremos que você opine. Você que está aí muitas vezes e que nos critica, que diz que disseram isso, que disseram aquilo, agora chegou a sua vez de participar, de interagir e de cravar quem será campeão do Municipal de Campo na categoria principal. Digite 1 para Primavera ou digite 2 para o Bom Jesus. A partir de agora, queremos saber da sua opinião. Seja bem-vindo, Aldomar Prates de Moraes, e eu quero já explicar porque hoje nós tínhamos programado aqui com os treinadores, fizemos o convite, pois é, não sei, tem o compromisso daqui, tem o compromisso de lá, a gente entende perfeitamente que ninguém quer se expor, ninguém quer falar algo para dar combustível ao adversário. Aldomar, boa tarde.
2: Boa tarde, Paulinho, para você, para os colegas que estão aqui conosco no estúdio, quem está nos acompanhando nos seus radinhos, nas suas residências, nos automóveis e pelas redes sociais, Paulinho. O programa vai ferver. E aqui não tem muro, né, Paulinho? Tu destruiu o muro que tinha aí, tem gente que vem aqui, senta no muro, fica ali. Paulinho Paz quebrou o muro, hoje é dois, né, Paulinho? Não tem refresco.
1: Não tem refresco. O José Elias Massab, que durante toda a semana aí viu as cartas pra lá, jogou pra cá, pensou, repensou, sonhou e depois vai falar. Boa tarde, Zuza.
3: Boa tarde, Paulinho, Aldomar, Igor, ouvintes, internautas da tua Rádio Cristal. É, mais uma vez, um prazer estar vindo aqui falar com vocês sobre o futebol e principalmente da nossa final do nosso campeonato municipal. E hoje não vai ter mureteiro nenhum porque o pé não está aqui. Então, quando o pé não está aqui, daí não tem muro.
1: Bah, Antônio Irineu Rodrigues já foi. Vamos ter que dar o direito de resposta semana que vem. Hoje não.
3: Hoje não.
1: Igor Pinto Binotto, seja bem-vindo aí no programa. Boa tarde.
4: Boa tarde, Paulinho, toda a nossa grande audiência, jogos decisivos aí, tanto na aspirante quanto na principal, e que seja um grande espetáculo em ambas as categorias, assim como o veterano terminou com chave de ouro, com uma grande partida. Esperamos aí que o público compareça, vai estar um pouquinho frio, mas essencial aí uma temperatura boa para acompanhar os jogos.
1: É, e certamente o público se fará presente, porque teremos duas grandes partidas. É claro que a expectativa maior é da categoria principal. Nós aqui estaremos tentando imaginar o que os treinadores pensam em termos das escalações. Já, já nós vamos projetar, mas está empatado também lá na enquete. 50% para o Primavera, 50% para o Bom Jesus. Você pode interagir conosco, nós queremos a sua participação. Vá lá, digite aquela equipe que você acredita que vai levantar o caneco maior do campeonato de futebol de campo de Soledade, Taça Sicred, 45 anos. Primavera, digite 1. Bom Jesus, digite 2. Queremos saber a sua participação e o que você pensa sobre esta grande final. 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É, já tem a participação, o pessoal está participando, está interagindo conosco aqui. Boa tarde. O Zuza e o Aldomar já tem parte na rádio, quase. É que hoje o pessoal, o Magrão, tem um motivo muito simples de participar. Primeiro porque a gente tentou trazer os treinadores e o pessoal aí pensou, né?
2: Pipocou.
1: E aí nós resolvemos trazer os nossos integrantes da tua Rádio Cristal que participam. Inclusive o Zizo também foi convidado, mas não pôde participar. E por isso a gente preferiu escolher o Igor. O Igor trabalhou no último jogo da equipe do Bom Jesus contra a equipe do Nacional. O Zuza também, assim como o Aldomar. Então a gente preferiu debater porque a gente conhece a realidade das duas equipes que vão para a grande final. Muitas vezes a gente tenta fazer um programa diferente e as pessoas acabam por compromissos ou outros não vindo. Então a gente escolhe as pessoas para participar.
3: E a estética ajuda muito na audiência.
1: A estética ajuda muito.
4: Mas os mistérios fazem parte, né, Paulinho? Teve uma vez, não vou dizer o ano aqui que o pessoal vai lembrar. Fizeram, até abraço pro Miguelzinho de Ipiranga, fizeram uma baita surpresa, né? Só que eu fui ético, profissional, né? Mandaram o Douglinhas veio antes, foram esconder o Douglinhas.
2: Lá na tua casa. Na casa do repórter.
4: Jantamos juntos, né? E daí, no outro dia, não sei de nada.
1: É, e teve um detalhe, na final, o Ipiranga fez a sua concentração lá no sítio Robertão. Né? E a gente vive esse mundo há muito tempo e as pessoas tentam nos enganar e faz parte, não tem nada errado para confundir o adversário. Dali um pouquinho entra em alta velocidade no pampeiro com touca encapuzado, o Zico.
2: O Zico.
1: E aí o Zico tá no jogo. Zico, então tem
4: inclusive dessas... o Zico foi artilheiro. Mesmo.
1: Foi artilheiro, o Zico era muito bom jogador, foi campeão pelo Ipiranga, atacante. Né?
2: Fazia mais de uma gols. Vez, né, Paulinho? Mais de um ano.
1: É, mais de um ano, era muito bom jogador o Zico. E aí o Douglinhas jogou também, o Douglinhas não veio, o Igor trabalhava na rádio, como é que não iria saber, né? Um abraço ao Maurício Orsolim.
4: O Maurício que tava lá, né?
1: O Maurício Orsolim conseguiu ser enganado pelo Miguel pra lá, pra cá, quando entrar dentro de campo, a gente tava na porta.
4: E foi
1: a
4: final contra o Boca, eu acho, né?
1: É, foi contra a Fecosol. Foi contra a Fecosol em que o resultado... Fecosol ou Missões?
2: Não era esse que tu fala da Coagrisol era um dia muito chuvoso.
1: Isso.
2: E esse dia do Zico era tempo bom, é. Era outro adversário, não era Coagrisol. É. Acho que o Igor tá certo, que era o Boca Júnior.
1: É, e aí não, teve engano, toda essa. Mas se eu não estou enganado, era a Fecosol a final do mar. Dia chuvoso. E inclusive eu lembro muito bem que o Jesus e o Miguel foram pela manhã. eu lembro muito bem, foram pela manhã, eu estava junto, porque existia a situação se vai sair, se não vai sair, e o pessoal bateu o pé, o Jesus, que era o dirigente da Fecosol, e do Miguel, para que o jogo fosse realizado, mesmo num dia chuvoso.
2: É, mas não é esse jogo, Paulinho, não é esse jogo, porque eu comentei o jogo e eu estou naquela partezinha ali, que a gente fica vendo, foi um dia muito ensolarado esse dia do Zico.
1: Não, do Zico não, Aldomar, tenho certeza absoluta, posso cravar para ti que foi esse dia chuvoso, a concentração foi lá, sim, no bairro Ipiranga, e aí, num dia chuvoso, chegou o Zico todo encapuzado para o jogo aí, e colocaram o rápido no vestiário e entrou. Foi nesse dia. Também teve outra cena aí que acredito até se tenha sido do Douglinhas, que daí sim foi um dia ensolarado. E foi numa final contra a Fecosol, eu lembro muito bem, num sábado pela manhã, em que existia chuva, o gramado não apresentava boas condições e os dois dirigentes quiseram a realização do jogo. E aí o Missões acabou, aliás, o Ipiranga acabou se tornando campeão.
2: 7-1, 6-1.
1: Isso aí. Então eu lembro muito bem, foi esse dia que o
2: Maurício tomou o balãozinho.
1: Tomou o chapéuzinho. Né? E o treinador, se eu não estou enganado, era o Jacó.
2: Jacó Von Helden, que fez essa orquestração.
1: É a orquestração. E aí o Ipiranga, grande time que se tornou. Vamos, Aldomar, Zuza e Igor, temos aqui muitas participações. O pessoal está interagindo conosco. Quem será campeão do Municipal de Campo na categoria principal em Soledade? E taco a taco, 50-50. 50 Primavera, 50 Bom Jesus. Está indo para os pênaltis nesse momento. O Zuza já.
5: Viu?
1: O Zuza,
5: as cartas não mentem.
1: Igor, essa semana, na quarta-feira, o Zuza, aqui nós colocamos uma enquete. Qual jogador poderá fazer a diferença? Aí colocamos 4 jogadores. Aldomar estava no programa. O goleiro Igor, o goleiro Wagner, o Patrick Dal Bosco e o Bruno Hilário. O Zuza foi para lá, por isso que ele falou no pé. Ele ficou em cima do muro.
5: Não. Eu falei que ia ser disputa dos pênaltis e que os dois goleiros iam ser destaque. O que fosse campeão seria mais ainda.
1: Mas quem será o campeão?
5: Isso é depois.
1: Depois. 1:28.
5: Você viu que até mudei o penteado para não ser reconhecido na rua?
1: Daí tem mais participações, o pessoal está participando aqui, já nós vamos interagir. Bom, mas vamos projetar então. Acerta a secretaria, Aldomar, em antecipar o horário dos jogos, 1:00 PM a categoria aspirante, 3:00 PM a categoria principal?
2: Certamente, Paulinho, certamente. A gente não vai ter a chuva, como o Igor fez referência agora, mas começou a escurecer cedo. Sim.

0: pouco mais para terminar os jogos ali, 18h15, vai estar muito frio, né? E aí judia do público que está indo lá para prestigiar.
1: Bom, gramado também sendo preparado, toda a estrutura, a divisão da torcida, acredito que tem que ser feito isso, né, Igor, para evitar qualquer problema.
2: Ah, tem que trabalhar com prudência, não que o pessoal vá lá para fazer confusão, né, mas eu acho que é um novo cenário para o futebol de Soledade, essas equipes, e não é por ser do bairro lá, mas acho que, querendo ou não, tem rivalidade, né, vai ter rivalidade, é normal, é que nem Pampeira e Avenida, que Primavera e Bom Jesus são duas comunidades dentro do bairro ali. É, então vai ter, mas claro que com prudência, todo mundo cuidando, sempre cuidando o respeito, cada um fazendo a sua torcida, porque o que tem que ser valorizado? Agremiações que chegam para um título inédito, eu acho que isso é o principal, e passa pelo torcedor também, né? Então fazer um espetáculo completo e faz parte, não tendo problema nenhum, deixa que se decida dentro das quatro linhas.
1: Esse é o detalhe, a decisão que fique dentro das quatro linhas. E eu até comentava ontem, lá na inauguração da Sicredi Botucaraí, Rio Grande do Sul, Minas Gerais, muito bonita a nova agência, e o que a gente falava justamente isso, da rivalidade, mas todos os jogadores são acostumados a jogar decisões aqui, fora de Soledade. Né, Aldomar? Então, acredito que vai existir o respeito e dentro de campo a disputa será leal.
3: É, Paulinho, o Igor foi muito feliz na fase dele, não há discriminação nenhuma em relação a ser de bairro ou não ser de bairro. A gente tem que levar em conta que nós estamos lidando com paixão. Os jogadores que você faz referência dentro de campo se respeitarão, não tem problema. Mas não custa colocar a torcida do Bom Jesus do lado de cá, a torcida do Primavera do lado de lá, não se está desmerecendo ninguém, né? É uma questão de segurança, de tranquilidade, e que as pessoas possam ir lá se divertir, possam ver o seu time ganhar ou não, né? E ir para casa com espírito leve, né, Paulinho Paes?
1: É, e ao longo dos anos, o que a gente vem acompanhando, talvez nesta decisão nós tenhamos o torcedor indo para o estádio em grande número, talvez mais do que nos anos anteriores. Porque as duas equipes timidamente chegaram, o Bom Jesus há mais tempo, assim como o Primavera. O Primavera se caracterizou lá nos anos 90, até o Percival me falava ontem, me cobrava, o Primavera é campeão. Sim, o Primavera foi bicampeão da categoria aspirante nos anos de 95 e 96, né? Campeão da categoria aspirante. Na categoria principal, o Primavera chegou perto, no ano retrasado, agora, inclusive, quando perdeu nos pênaltis para o Boca Juniors. Inclusive, teve a bola do jogo aquele ano, para ganhar.
3: Dois anos seguidos ele é vice-campeão, né, Paulinho? 23, 24, e daí 25 ele fez essa campanha que não se classificou para outra fase, mas nos últimos quatro anos chegou em três finais. Né?
1: É porque o torcedor se inflama, Igor, no sentido de que agora vai ser uma equipe do bairro Botucaraí campeã. Ah, porque não chega, porque não deixa, porque é isso, porque aquilo. Agora não. Uma equipe do bairro Botucaraí e que chegaram com merecimento, o Primavera e o Bom Jesus, uma delas vai levantar o tão sonhado título. É, e segue o empate aí na nossa enquete. 50% Primavera, 50% Bom Jesus. 1:33, vamos falar inicialmente então do Primavera. Aldomar, você tem alguma dúvida em relação à equipe que o Jadir colocará em campo?
3: Não tenho, Paulinho, não tenho dúvida alguma. Cheguei na quarta-feira agora aqui, já escalei o time, né? Pelo que o Jadir vem vindo, pelo que o Jadir vem fazendo, ele escalou e definiu quem são os titulares. O campo definiu. O campo disse que esses jogadores, 11 ali, são titulares pela sua regularidade. O Jadir montou um formato de jogo já determinado aí e tem conseguido resultados, Paulinho Paes, no último enfrentamento contra a boa equipe do Boca Juniors. Eu não estava no jogo, o comentarista foi o Zuza, terminou 3-1, mas com as pessoas que falei, poderia ter 5, poderia ter 6, pelo tanto que produziu a equipe do Primavera, que tem regularidade, Paulinho. Ele tem regularidade, ele conseguiu o entrosamento durante a competição aí. Então o Jadir vai repetir o time que iniciou o jogo contra o Boca Juniors, Paulinho Paes.
1: Tem essa mesma impressão, Zuzá?
0: Tenho. É que nós, aquele dia que nós conversamos com o Pisca, né? E ele tava falando, não tem muito mistério a equipe dele. A equipe dele vem jogando certinho, tanto que chegou por onde chegou, por méritos. Um empate...

0: resto, tudo vitória. E vitórias convincentes, vitórias merecidas. Não foi aquelas vitórias, ah, porque aconteceu isso, ah, porque foi aquilo, sabe? Não, entrou, jogou e mereceu ganhar e ganhou com convicção. Muito boa a equipe do Primavera. E a gente sabe, né? É Igor, Daniel Cruz, Guaporé, Vini, Jackson, Denar, Moacir, o Bruno e Hilário, Jean Dutra, Fabrício e o Alan. É a escalação, você pergunta, a gente te dá a escalação, porque é uma escalação que vem sendo repetida nos últimos 4, 5 jogos.
1: É em time que tá ganhando, não se mexe, Igor?
2: Não, é que também não tem muito. Se desenhou essa equipe, né, ao longo da competição e se formou um elenco para isso, né? E por mais que aumentou fichas de fora aí, do que na tua época, por exemplo, né, Paulinho? Mas...
1: Na verdade, nos anos 90, Igor, era liberado os jogadores de fora.
2: Ah, era liberado?
1: Era liberado. Depois dos anos 2000, 2005, que começou a se limitar o número de jogadores para 3, 4, 5. Mas lá na geração passada, aí eram jogadores de fora liberados. O Centro Social Urbano, inclusive, trouxe 15 jogadores para atuar no campeonato. O 13 de maio foi quem, pela primeira vez, trouxe o Lagranha. Também montou um time com todos os jogadores de Passo Fundo.
2: Só que eu acho que se desenhou o Primavera, né? E o Odomar traz esses números importantes aí, porque mostra a organização do Primavera ao longo desses anos. Merece estar numa decisão e merece se chegar ao título. Eu acho que é coroar essa organização que teve. Só que do outro lado a gente vê também uma equipe que se reforçou muito bem, né? Então vai ser muito taco a taco essa decisão. Mas a escalação é essa, e com uma equipe muito coesa, né? Acho que a gente pode destacar assim, ó. Tu pega um Denar que é um jogador, um marcador, tem qualidade no passe. O próprio Macirzinho já tem uma certa experiência com gol em título já, com gol em final. O próprio Dani Cruz, que se precisar também faz o meio ali, né? Então, eu acho que o Primavera desenhou, sabe quando tu pensa um jeito de jogar e tu chega na decisão para isso? Claro que a situação vai fazer o jogo, mas eu acho que o que pensou o Primavera para entregar é esse elenco. E o detalhe vai fazer para ser campeão, né?
1: A espinha dorsal tem dado o resultado do Primavera. Começa com um bom goleiro, Igor. A zaga é muito boa, porque
3: o Guaporé
1: e o Vini. O Denar, aí tu tem o Bruno Hilário, e agora foi trazido o Fabrício. Então tem uma espinha dorsal que tem qualidade o Primavera.
0: Isso que não veio o Batista, né? Que é o ponta direita, aquele. Que daí eles optaram pelo Fabrício, que era outro grande jogador, o Batista aquele. E assim, ó, tu vê que a equipe foi montada pensando no esquema, da maneira que ia jogar. E você vê a equipe, ainda sobra o Joe, sobra o Bochinha, sobra o
1: Queco,
0: o outro centroavante, o Cebem, sabe? Então é um time que foi montado para chegar onde chegou e com mérito.
1: E um time que se movimenta, que tem mobilidade, jogadores que são acostumados a jogar em várias posições, não somente em uma, Aldomar.
4: É, Paulinho Paes, se ele tiver problema defensivo, ele tem o Felipe Freitas para jogar, mexer o Dani, se for preciso, como diz o Igor, para vir para o meio. Muito bom o campeonato que fez até agora o Felipe Oliveira.
1: Muito bom.
4: Jogando de terceiro zagueiro, uma coisa parecida, volante. De volante. E ele tem gente no banco para fazer gol, Paulinho. O Cebem não é aquele jogador que tu sonha porque eu quero, não é aquele jogador rico que cobra caro, não é uma estrela, mas ele cheira gol. Ele tem movimentação, é um jogador rápido, contra o Boca saiu do banco, fez gol. Então o Primavera tem situações de manter a pegada, porque ele é um time que marca muito. O Denário é um treinador dentro de campo, além do que joga, faz os guri correr, recompor, né? O Alanzinho tem que jogar um pouquinho mais sem a bola, o Jean um pouquinho mais sem a bola, mas é uma equipe que se repetiu. É 4, 5 jogos, eles jogam junto, já sabe um posicionamento, então chega forte, chega firme nessa final. Vocês
2: lembram que jogo
4: do Primavera
2: que a gente fez que o Denar foi substituído? Acho que entrou...
0: Foi lá na Avenida,
2: que o pessoal, ué, mas tá mexendo, ué, vai tirar o Denar. Hoje a gente começa a analisar...
1: Contra o Boca, né?
2: Começa a analisar o quê? Porque o Primavera tava querendo botar esses jogadores, né? Agora eu não me recordo quem é que entrou, mas...
4: Entrou o Joe?
2: É, e, mas para ver como se comportava com uma equipe dita como uma favorita, né? Então, faz parte do jogo também, faz parte da competição tu testar os jogadores. E ali deu para ver um entendimento muito claro do Denaro no momento que deixou o gramado, né? Então, mostra, e por isso que vem forte a equipe do Primavera também. Acho que grupo coeso acima de tudo.
0: E assim, ó, a gente sabe, nós sabemos, né, que quem tá ali fora são os escaladores, né? Mas dentro do campo, o Denar funciona como um treinador. Ele orienta, puxa para cá, puxa para lá, vai ali, vem aqui. Isso aí faz muita diferença num jogo, porque assim, ó, você orientar e não brigar faz uma diferença muito grande.
1: 1h40, 14 graus a temperatura, é o Na Torcida. Falamos e projetamos a equipe do Primavera. Em seguida, nós vamos projetar a equipe do Bom Jesus.
4: Pro João Bocha não ficar bravo comigo, Paulinho, me xingar no WhatsApp ali. O Bochinha é uma arma também.
1: É uma opção.
4: O Bochinha é
1: para o transcorrer.
4: É uma arma também, tava, né? Pra,
0: ele foi citado.
1: É, e é uma alternativa que tem um jogador do meio para frente. É, assim como o Keco, que é outro jogador. Que
4: segura muito bem a bola, né, Paulinho? Se dá muito bem com a bola.
0: É, o Cebem, o Bochinha, o Joe, esses aí são jogadores que, se precisar entrar, não cai o nível da equipe.
1: 1h41, 14 graus a temperatura. É, segue a nossa enquete lá no Facebook da tua Rádio Cristal. Quem será campeão do Municipal de Campo de Soledade, categoria principal? Digite 1, Primavera. Digite 2, Bom Jesus. Neste momento, Primavera, 56%. Bom Jesus, 44%. É, neste momento, o resultado da enquete. Nós vamos até as 1h55.
2: Já dei o susto do Igor, já ia
1: mudar a programação da mais nova já. Chama o substituto lá, Igor. O Rodrigo Vivian, boa tarde a todos da mesa. Só feras aí hoje. Fala, manda um abraço aí pro Rodrigo Vivian.
0: Aí, gordão, viu que eu te falei, você brigou comigo.
1: Tá aí. Abraço ao Luciano Welter, tá na audiência. O Marco Antônio Lucas Borges, um grande abraço a todos. Ele lembra aqui também que o Márcio jogava no Ipiranga, juntamente com os Mainardes.
4: Nos primeiros anos, né,
1: Paulo? Primeiros anos. Grande, Marquinho, abraço. O Cássio Palu do Colombo, apareceu o Cássio, né? O Coritiba vai passar o trator amanhã. Será mesmo? E domingo, como é que fica? Ele falou de sábado, mas domingo não.
0: Domingo, 2-1 pro Grêmio. Já falei, quarta-feira.
1: Tá bom. Palpite pro jogo amanhã, Aldomar?
4: Ganhamos 1-0, Paulinho.
1: 1-0?
4: Magro, ganhamos 1-0, magro.
1: Zuza?
0: 2-3-1 pro Coritiba.
2: Igor? 2-1 Coritiba amanhã.
1: Bom, Grêmio e Flamengo?
2: Grêmio e Flamengo, bah, acho que vou dar 2-1 pro Flamengo.
1: Zuza?
0: 2-1 pro Grêmio.
4: Porém, eu me alegraria muito com 2-0. Ficaria em êxtase com qualquer coisa a mais.
1: Tá aí, Aldomar. É, o final de semana vai ser nada fácil. É, Grêmio e Flamengo é ruim de lidar. 1h43, 14 graus a temperatura. 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Abraço ao Bola Bola, tá ligado na programação da tua Rádio Cristal. Grande Rodê Rodrigues, tá lá em Marau, ligado na tua Rádio Cristal.
4: Jogo do Zico aí.
1: Ele era repórter desse jogo do Zico aí.
4: Bola Bola.
1: Grande Bola Bola. Deverá participar aí também. Me mandou uma mensagem que virá pra Soledade amanhã.
0: Los Hermanos.
1: Los Hermanos. O pessoal participando. Ó, já mudou. Mudou pela primeira vez a enquete aqui. 45% Primavera, 55% Bom Jesus.
4: Fora do campo reagiu, Paulinho.
1: Fora de campo reagiu, tá aí, fora de campo. Mas tá taco a taco, é impressionante o equilíbrio também.
0: É muito equilíbrio.
1: Vamos falar agora sobre Bom Jesus. Igor, você acompanhou, transmitiu o jogo entre Bom Jesus e Nacional. O Olavo colocou quatro volantes, mas tinha poucas opções para mudar. Agora ele terá o Patrick Dal Bosco, o Andrei, e tem a questão do Ariel, se vai ser titular ou não.
2: É, o que que acontece ali, esses, com todo respeito, né, Olavo, mas botou volante marcar para não marcar ninguém, né, botou, não tinha tanta gente para ser marcado para quatro volantes, mas ele vai falar no microfone, né? Só que o que que acontece, Paulinho, o Olavo é muito inteligente, ele quis passar um recado, porque o Patrick possivelmente, verbalmente, estaria acertado, mas não tinha entrado ficha nenhuma. Ou ele quis jogar contra o Nacional, botou quatro volantes para mostrar para a diretoria que precisava de um meio armador. É uma alternativa. Ou fez uma administração do grupo, né? Mas não tem nem chance de jogar daquela forma, ainda mais porque hoje o Patrick é um dos grandes jogadores aí, não só da nossa região, mas jogando em campeonatos em Santa Catarina, jogando em várias competições. Esses dias me perguntaram até uns parentes meus lá de Frederico sobre o Patrick. É, e eu te digo assim, ó, que o Bom Jesus muda a cara, né, com essa possível escalação. Acho que a dúvida fica ali na lateral, mas agora o comando do meio campo com o Patrick muda todo esse cenário, né?
1: José Elias Massabic.
0: Eu vou te dar a escalação, vou te dar uma mão, tá, Olavo? Ó, Wagner...
1: Não vai dizer aquela que eu te passei antes do jogo, antes de começar o programa.
0: Não, a minha.
1: A tua?
0: A minha. Vai jogar o Wagner, vai ficar entre o Vini e o Guilherme, não sei qual dos dois. Vai jogar o Nando Lippe e o Ariel. Lando, Gabrielzinho, Patrick Dal Bosco e o...
1: Andrei,
0: e na frente o Edra e o Elizer.
1: Esse Zuza pegou a minha escalação, né, seu Zuza?
0: Transmimento de pensação.
1: Eu disse pro Zuza aqui, ele me perguntou, e aí, qual a tua escalação? A escalação que eu, pelo menos a minha escalação, e respeito, se o Olavo pensa diferente,
0: claro.
1: E tá tudo certo, não tem nada de errado.
0: Eu, mas se mim, pensar diferente, perde.
1: Tá aí. Eu acredito que essa seria a ideal, mas na minha escalação eu colocaria o Guilherme na lateral direita, porque é um jogador de mais marcação do que o Vini. Aldomar, você pensa diferente? Escalaria de forma diferente a equipe do Bom Jesus?
4: Olha, Paulinho, o Olavo Castro, né? Olavo Castro, que gosta de zagueiro e gosta de volante.
1: O Olavo era zagueiro e bom zagueiro.
4: E bom zagueiro, Paulinho. O que que tem o Olavo? O Olavo recebeu 15 jogadores entre zagueiros e volantes. É. Quem fez a escolha do grupo lá, pensou errado, que é muito zagueiro. Ele tem o Chael, como é que me ajuda?
1: Chauan
4: como armador.
0: Que é bom jogador,
1: volante. Pode ser
0: também que joga.
4: Ele é volante, né? Porém, vai jogar de 8. Daí ele tem esse rapaz só e o Patrick para jogar, se fosse dois zagueiros. Ele podia botar o Lando e o Gabriel, Chauan e Patrick. Não fará isso.
1: Sabe por quê, Aldomar? Ah. Porque de 5 jogadores de fora, ele pode utilizar 4. Ele vai utilizar quem de fora? A informação até que o Zuza trouxe é que o Mylon não deve vir. E aí o Chauan poderá ser utilizado, porque o Eliezer, centroavante, vai jogar, o Andrei vai jogar.
0: O Edrai vai jogar.
1: Tem não, outros Edrai jogadores de fora. O Arielzinho vai fazer parte, ele tem mais uma ficha. E aí ele ficaria entre o Chauan e o Mylon. Então acredito que o Mylon não venha mesmo não e vem. O Chauan seja utilizado.
4: É. Então, Paulinho, o Olavo não tem... O atacante, ele tem o Edrai e tem o Eliezer,
1: né? E o Andrei que chega.
4: É, ele vai usar o Eliezer e esses dois que chegam. Ele vai usar de um lado o Dal Bosco, do outro lado ele vai usar esse rapaz que falou agora.
0: O Edrai.
4: Não.
1: O Andrei.
4: Não, Andrei.
0: Ah, o Andrei. Andrei.
4: Então eu tenho uma dúvida. O meu time tem uma dúvida. Ele pode jogar com o Lippe de lateral direito?
1: Não acredito.
4: Não? Paulinho, ele pode, não estou dizendo que vai jogar. Ele
0: respeita pode jogar, a opinião, homem. Ó,
4: ele pode jogar com o Lipe.
1: Ele não vai mexer.
4: Paulinho, claro, ele jogou com 4 zagueiros, né? Com 3 zagueiros aquele dia. Ele pode jogar com o Lipe, Nando, o Guilherme e o outro...
1: Cleiton.
4: E o Cleiton. Ele pode jogar com isso aqui. Ou ele pode jogar, eu acho que mais joga o Vini do que joga o Ariel.
0: Na ele esquerda? Vai,
1: ele, daí ele daí desloca vai, o Guilherme para a esquerda.
4: Ele pode jogar, eu acho que ele jogará com o Wagner, com o Vini, os dois Ortiz e o Guilherme.
1: Ele mantém a equipe que jogou contra o Nacional.
4: Mantém a equipe que jogou para dar a saída, para dar o desafogo com o Vini do lado, né? No meio campo, se não vem o rapaz de fora, daí ele vai jogar com o Nando, o Valendorf e o Chauan. O Andrei, o Dal Bosco e o atacante.
1: E aí, o Eliezer. Eliezer. E aí, na sua imaginação, ele tiraria o Edrai.
4: Tira o Edrai, Paulinho, porque se ele só tem o Edrai e o Eliezer de atacante. Se não funcionar no sistema de jogo, ele não vai ter outro para usar. E eu acho que o Edrai, Paulinho, não jogou tudo isso para ser titular absoluto. Não jogou para ser titular absoluto. Eu acho que o Olavo está pensando assim.
1: Eu passei para o Zusa porque eu tenho uma concepção de futebol. A melhor defesa é o ataque.
0: É o ataque.
1: Não. E aí você fica com poder de fogo. A ideia do Aldomar também é que o Olavo pode estar boa. Só que eu não sou adepto a trocar função. Quem é o lateral esquerdo? Quem é o perna esquerda? Joga daquele lado. Quem é o perna direita? Joga daquele lado. Você vai improvisar. O Vini não é lateral. O Vini é um jogador que atua mais do meio para a frente, embora no ano passado ele tenha atuado.
4: Foi na seleção. Paulinho, o time que eu escalei aqui não é o meu.
1: Sim.
4: Eu estou pensando com a cabeça do Olavo Moraes, que vem montando times defensivos.
1: Agora eu quero saber, então, a sua opinião, então, a sua escalação.
4: Eu escalei?
1: A sua? Você falou que o Olavo, você está pensando. Mas qual pensa, a sua escalação?
0: Pensa como o Aldomar.
1: Como o Aldomar.
4: Paulinho, eu acho que, eu já disse aqui, foi claro, Edrai não jogou o suficiente para ser titular absoluto. Eu não jogaria com Edrai. Porque ele vai ter o jogador de fora, o atacante,
1: Andrei,
4: que é o jogador que sai do lado para dentro. Ele de um lado, o Dal Bosco do outro lado e o atacante. Vai manter firme. Ele não vai abrir mão, Paulinho, independente dos nomes. Se vir um jogador de fora, joga 3 volantes. Se não vir um jogador de fora, joga 3 volantes. Ele não vai abrir mão. Ele pode jogar com o Ariel? Pode. Mas se ele jogar com o Ariel, ele não joga com o Vini.
1: Isso aí.
4: Entendeu? Ele vai ter
1: porque
4: um...
1: são dois alas que
4: dois jogadores que vão vazar. O meu time joga o Vini. No teu joga o...
1: Guilherme no lado
4: não
1: direito.
4: Desmonta o sistema. Ele não desmonta o sistema. Ele mantém o sistema, só troca o nome.
1: A gente não sabe, Igor, o que acontece nos bastidores. Né? A gente imagina que tudo esteja dentro dos conformes. Sim. Para o Ariel não ter sido titular na última partida, deve ter acontecido alguma coisa que a gente não sabe.
0: O Ariel não sabia se ia poder jogar ou não, isso. Por isso que deixaram ele na
4: quatro,
0: reserva.
4: D4 jogam 3. Nando, Lipe e Guilherme estão escalados.
1: Isso, perfeito.
4: Entendeu? Na minha visão joga o Vini, na visão de vocês joga o Ariel. Mas o sistema é o mesmo.
1: É o mesmo.
4: É o mesmo.
1: No sistema do Aldomar ele tiraria o Edrai. Qual a sua opção em relação à equipe, Igor?
2: Eu acho que joga o Vini, viu? Eu acho que joga o Vini. Porque o Vini, ofensivamente, ele vai preocupar um pouco mais por aquele lado lá. Claro que... Mas, sinceramente, eu vejo o Vini como... Eu jogaria com o Vini.
1: No lado direito?
2: No lado direito. E seguraria, porque a não escalação do Ariel naquela partida diz muito. Diz muito. Não vai ir para uma decisão o cara que não jogou contra o Nacional. Foi Aeronacional, né?
1: Nacional.
2: Diz muita coisa aquele jogo. Aquele jogo disse muita coisa, inclusive... O recado de vamos ter que meter tudo as cartas para trazer o Patrick. Eu acho que o Olavo fez isso, porque por mais que ele foi um brilhante zagueiro, ele nunca deu bota errado, teoricamente, entendeu? Então ali foi para dar um recado para a direção, tanto é que a cartada final para o Patrick Dal Bosco foi dada.
1: Então tem essas dúvidas na equipe do Bom Jesus. Eu sempre digo, eu, Aldomar, nós estamos há mais tempo aí, que eu gosto de uma equipe com mais vocação ofensiva. Sempre gostei. Porque acredito que você esteja mais perto de vencer, perto do gol adversário, do que se defendendo. E o Olavo, quando a gente teve a oportunidade de jogar, a gente tinha essa mesma concepção. É claro que o grupo, como o Aldomar fala, ele tem um desequilíbrio em relação às peças aí para montar.
4: O que, que vai fazer o Primavera? Eu sou o Olavo, tá? O Primavera vai vir com o Jean de um lado, Alan do outro,
1: isso,
4: e o Fabrício lá na frente. E o quarto homem é o Bruno Hilário, que vem
1: e que se
4: com
1: movimenta.
4: Bola dominada, esse movimento. Então, o Primavera vem com quatro. Porque o papel que vai fazer o Dal Bosco lá no Bom Jesus é o mesmo que faz o Bruno. Então, o Olavo não vai. Pelo que tem repetido, não vai fazer, não vai sair faceirinho, Paulinho. O Vini joga do lado com a cobertura do Lipe. Lá do outro lado fica mais o Guilherme.
1: O Aldomar traz uma informação que até pode ser que o Lavo esteja pensando no Chauan para iniciar a partida, que é um jogador de mais mobilidade.
4: Isso, ele anda um pouco mais.
1: Então, se o Primavera não tem dúvidas...
2: Tá, mas daí muda o esquema.
4: É. Não, ele continua com os três volantes.
1: Ele jogaria com o Lando, com o Gabriel Valendorf e com o Chauan.
2: E daí o
1: Patrick e aí o, lá na frente, mais adiantado, o Andrei e o Eliezer.
4: Eu acho que não foge disso.
2: Ó, que daí é. Pois é, ficava mais firme. O
1: time, fica uma equipe, né, com mais equilíbrio.
2: Mas tem que dar liberdade pro Patrick jogar.
1: Tem que dar.
2: Tem que dar liberdade.
1: E o próprio Patrick disse aqui que ele gosta de jogar mais como um quarto homem avançado pelo lado direito.
4: Paulinho, como
1: isso
4: é
1: pode que... pesar na escalação do Olavo.
4: Paulinho, como é que foi o segundo gol da equipe do Bom Jesus no jogo contra o Nacional? Bola metida lá.
3: Uma bola roubada no meio.
4: A bola chegou no Eliezer, que faz o movimento e o Guri que fez o gol?
1: O Edrai.
4: Edrai fez o gol passando. O que que vai fazer? O Patrick, não, de vez em quando, joga. Ele é 8,5, ele é 9, ele joga no salão, ele joga de frente. Vai fazer um 2 com o Eliezer, vai se aproximar do Eliezer para que eles possam ter, levar perigo à área do adversário.
1: Mas eu vou dizer uma coisa para vocês. O Primavera chega bem, chega forte. Mas o time do Bom Jesus é bom.
4: É
1: o
4: muito bom.
1: O time do Bom Jesus é perigoso. Se o Olavo conseguir encaixar as peças, e a visão dele é a que será colocada em campo, o time do Bom Jesus é um time
3: muito forte.
1: Muito forte também. Por isso que existe aí um certo equilíbrio. Ah, ganha esse, ganha aquele. Mas é um jogo difícil. O Primavera já está definido. O pensamento do Olavo vai ser fundamental e importante para a trajetória do Bom Jesus no jogo.
4: O Olavo fecha a defesa com esses três zagueiros. Ele marca forte no meio sem perder mobilidade com o Chauan. Vai dar mobilidade para o time e joga para uma bola, né, Paulinho? Joga para que o Andrei num individual faça o gol, para que o Eliezer num individual faça. Aí fecha a casinha. Aí fechou a casinha e vai fazer o Primavera correr atrás. A minha ideia é essa, Paulinho. Acho que o Olavo esteja pensando nesse fato. Tira o espaço, bloqueia o meio campo, tira a mobilidade do Bruno Hilário, não deixa que a bola chegue no um contra um com no Gian, nem com o Alanzinho, para numa espetada fazer 1-0 e...
1: Ele se preocupou com o Dornelles. Ele colocou o Mylon em cima do Dornelles. Ele vai fazer a mesma situação com o Bruno Hilário. É claro que o Bruno Hilário é um jogador de maior mobilidade e movimentação. Não é fácil marcar individualmente esse jogador.
4: Não, e tem o Jean, Paulinho, que tem que marcar. E tem o Alan, que tem que marcar.
1: E que são jogadores rápidos pelo lado.
4: São jogadores rápidos. Não é o mesmo jogo.
1: Que bom, teremos um grande jogo. Na final a gente está aqui projetando, Primavera escalado e o Olavo. Bom, o Olavo vai fazer aquele mistério até minutos antes da partida.
2: Tem vamos. Que palpitar, não?
1: Vai lá, Igor.
2: Não, eu, sinceramente, até só quero fazer um parênteses do retorno do Alexandre Lando pós-lesão. Me surpreendeu, né? Muito bom o campeonato do Alexandre Lando. E eu não vou ficar em cima do muro. Eu acho que com a vinda do Patrick Dal Bosco, eu aposto que o Bom Jesus será o campeão dessa competição.
1: Vai lá, Zuza.
3: Eu também não vou ficar em cima do muro. O jogo vai terminar empate e o Primavera ganha nos pênaltis.
1: Aldomar.
4: Paulinho, o momento é do Primavera. Chega tanto melhor. Mas não é tanto assim, né, Paulinho? Eu acho que Primavera entra com uma leve vantagem.
1: É, e os nossos internautas aqui opinaram. Primavera, 38%. Bom Jesus, reagiu 62%. O pessoal tá com o Igor aí. O senhor influenciou na votação aí, seu Igor. Foi para 62% aí.
0: Você viu como eu não entendo nada?
1: Daí 62% Bom Jesus, 38% Primavera. Né? Então... grande final, amanhã nós teremos uma grande cobertura aí com toda a nossa equipe mobilizada para contar as emoções desta grande final. Nós vamos ter uma grande final como há muito tempo a gente não via, a motivação, expectativa, envolvimento, né, Aldomar?
4: Não, e se o Bom Jesus ganhar, que eu estou dizendo aqui, que o Primavera não vai lá para frente da cabine fazer espetáculo lá, né, Paulinho?
1: É apenas opinião.
4: É só uma opiniãozinha.
1: E daí nós vamos colocar todos os ouvintes aqui que participaram e interagiram conosco também. Obrigado, Igor. Grande abraço.
2: Valeu, abraço. Que tenhamos um grande jogo.
1: Olá, Zuzá.
0: Obrigado, Paulinho. Abraço a todos e parabéns ao Botucaraí, que colocou duas equipes na final do Campeonato Municipal.
1: Aldomar, valeu.
4: Até amanhã, né, Paulinho?
1: Até amanhã.
4: Contar, contagem regressiva.
1: Contagem regressiva. Obrigado, Aldomar. Obrigado, Igor. Obrigado, Zuzá, que aqui estiveram orientando o Na Torcida. Na sequência, Notícia da Hora e já já, Márcio Dez com o programa Em Alta.
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6: 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O Rio Grande do Sul tem 49.200 postos sem luz. Na tarde desta sexta-feira, problema que resultou do vendaval registrado entre a noite dessa quinta e a madrugada de hoje. A região mais afetada é aquela na área de concessão da CE Equatorial, que até ao meio-dia 46 tinha 24.200 postos sem energia elétrica. Porto Alegre é a cidade com mais problemas, onde há 3.900 consumidores afetados. Já na área administrada pela RGE, a falta de luz afeta 23 mil clientes. As regiões com mais interrupções são Planalto, Vale do Rio Pardo, Vale do Taquari, Serra, Central e Pampa. Os ministros Alexandre de Moraes, Cristiano Zanin e Gilmar Mendes, do Supremo Tribunal Federal, publicaram decisões nesta sexta-feira para reforçar proibições a medidas administrativas com o objetivo de driblar a decisão da corte sobre os penduricalhos. Na última quarta, os ministros reiteraram a proibição absoluta da criação, implantação ou pagamento de parcelas remuneratórias ou indenizatórias, os chamados penduricalhos, para membros do funcionalismo público de diversos setores. Nesta sexta, publicaram novas decisões com conteúdo semelhante. As decisões dos três ministros são idênticas. Não coloque limites em seus sonhos, coloque fé. 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As forças americanas dispararam contra 2 petroleiros de bandeira iraniana e os deixaram fora de serviço enquanto estes tentavam violar o bloqueio aos portos do Irã, informou o exército dos Estados Unidos nesta sexta-feira. Um caça FA-18 Super Hornet da Marinha dos Estados Unidos neutralizou os 2 petroleiros após disparar munições de precisão contra suas chaminés, impedindo que as embarcações entrassem no Irã, afirmou o Comando Central dos Estados Unidos em uma publicação no X que inclui imagens dos ataques aos 2 navios. 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
6: Próxima edição, às 3 horas.
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3: Opa, já tamo por aqui, confirmado e sempre ao vivaço, aqui na nossa programação, que é mais legal, que é o quê? Que é você, para fazer o nosso clima mais lindo aí da sexta, tempo bom, é, tem um friozinho aí de manhã cedo, tava uns 10 graus, 8, 7 por aí, tava de manhã mais cedo, lá pelas 6 e pouca, 7 horas da manhã, ok? E te prepara que vai sim começar! Vamos lá!

0: vai começar. Tamo junto aí na tarde da sexta. Até que enfim ela apareceu. A nossa sexta linda e bem positiva. Tamo junto a partir de agora, hein? Pra fazer aquele agito que nenhuma outra faz. Manda aí, teu alô 992229878. Vamos lá, um sucesso pedindo passagem. Fica ligado aí, porque aqui é bom demais. E vamos abrindo assim, ó, desse jeito, nesse estilo próprio, original e total da tua Rádio Cristal. Vamos lá que tá na hora aí de sucesso. Dá volume bem bom com a gente.
1: Vai cair um pé d'água.
0: Vai. O tempo vai mudar aí no rádio.

0: ela subir.
1: Quem quer essa?
0: Chora,
1: vamos dar de presente aí, ó.
0: E aí?

0: Deixe a pista aí, bailão total, aqui na Cristal. Ela mora lá e eu moro aqui, todo mundo... Ó, vai!
1: Todos os dias a vez, aquela formosura.
0: É, bailão daqueles de gabarito, né? Aqui na 100.5. E vamos lá, porque aqui não para.
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Legal, mais uma inédita tá aí, lançamentaço, Limão com Mel e Pablo cantando aquelas, hein, que emplacaram em algum tempo. Tem aqui a Jordana que tá mandando, é pra todo mundo, é Jordana, valeu, vamos lá que tem mais aí que segue nosso sonsaço. Uma melhor que a outra. Não dá pra...

0: Rivers of Babylon. Ó, vamos na charadinha aí da tarde, ok? Presta atenção aí que vai rolar a charadinha aqui pra você. Ó, o que que as mulheres têm no meio das pernas? Tá bom? Valendo aí, tá concorrendo a brinde. Daqui a pouco mais aí, lá no restinho do nosso programaço, aqui da tarde, vai ter sorteio. Vamos lá!
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4: Olá, amigos e caros ouvintes, nesta sexta-feira ainda temos a frente fria se deslocando pelo estado do Rio Grande do Sul, sistema esse que desde ontem vem trazendo temporais aqui pelo estado. Essa frente fria está sim associada a um ciclone extratropical, mas o ciclone segue no mar. Mas este sistema veio com intensidade forte, encontrou ar quente sobre o estado, ar quente e seco, e trouxe então essa condição para temporais que registramos desde ao longo do dia da quinta-feira. E ainda a frente fria, então, se deslocando, pelo menos no período da manhã, início da tarde, aqui na nossa região. Então, ainda temos condições, um estado de atenção por aqui, porque ainda tem previsão de, eventualmente, pancadas de chuva e rajadas de vento, principalmente. Os prognósticos seguem indicando rajadas entre 60 e 80 km por hora, pontualmente, podendo passar disso por aqui na região de Soledade. Então, muita atenção para esta, ainda para esta sexta-feira, né? Enquanto tivermos sob essa condição da frente fria, da passagem do sistema, porque sempre traz risco, né? De quedas de árvores, de quedas de fios, de placas. Então, assim, se cuidem, né? A gente tem que se cuidar nesses momentos. Amanhã, a tendência já é de que a massa de ar polar, que já está também entrando no estado, já tome conta aqui da região de Soledade, e aí vamos ter um sábado gelado. Temperaturas pela manhã já caem bastante. As mínimas podem oscilar entre 3 e 5 graus por aqui. E tem condições já para geadas. Na tarde do sábado, a máxima não passa dos 11, 12 graus. E o domingo é ainda mais frio. Geadas generalizadas, temperaturas nas baixadas aqui podendo passar, chegar, né, a 0, 1 grau. E alguns prognósticos até indicam também alguma temperatura negativa, mas atenção, porque o frio deve ser bastante intenso. Na tarde de domingo do Dia das Mães, as máximas não devem passar de 9, 10 graus. Com a previsão do tempo, Kátia Valente.
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5: É aqui, vamos que vamos, se achando, se encontrando.
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5: É, do teu momento mais incrível, ok? Ó, tem aqui a Vandressa, que tá participando com a gente aí, da charadinha, que é a seguinte, ó. O que que as mulheres têm no meio das pernas? Tá valendo aí, tá bom? Ó, Márcio, e aí, certo? Aqui, ó, quem tá respondendo com a gente, quem é que é ela? É aqui a Janice, valeu, Janice, já tá concorrendo aí, tá certo, amiga? E mais aqui, ó, a Maria de Fátima Batista, quem ainda? Ó, boa tarde, amigo, é o Moraes, a resposta da pergunta é seguinte, tá bom, tá certíssimo. Quem mais aqui? A resposta da charadinha, Margarete de Lima, Fontoura Xavier aí com a gente, brigadão. Se tem música boa, então ela tá no meio, tá embalando todas aí, tua rádio Cristal, sextando bonitaço por aqui. Ô Daniel, também tá mandando aí o toque, né, pra Jerusa. Alô Morena, onde é que tu tá?
7: São

0: aquelas, hein, que estão abrilhantando os bailões por aí. É, eles, Céu Encantos e a Morena Misteriosa. Tá certo? Daqui a pouquinho vai ter aí os números da loteria também. Certo? É daqui a pouco. Só fica aí!
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8: 2:41.
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9: 14 graus. 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
0: Vamos lá, é nós aqui agitando você por aí. Ó, o solzinho tá dando uma esquentadinha boa, né? Que é de manhã, pá, de manhã, se não for com aquele casaco bem forte, né? Não dá pra aguentar, certo? Alô, José Joseli, aí ó, de Matos Barros, Cassal, tá mandando aí a resposta da charadinha. Eu tô perguntando... O que que as mulheres têm no meio das pernas? Responda aí, tá bom? Vai estar concorrendo a brinde hoje. Aqui, boa tarde, é o Aldori Lemes. É, tá dizendo que é essa aqui a resposta. A nossa amiga aqui, quem é? É ela, Salete Dias, também. Tá acertando aqui na tarde, vai mandando aí. Ó, é Marinês Silva, também tá na sintonia. A melhor parte... Né, do dia, começa já bem cedinho, né? Abriu os olhos, a primeira coisa que faz, pá, bota em 100.5. E essa aqui, hein? Que clima foi aí nos início dos anos 90, ó. Duvido que ninguém conheça essa aqui, ó. 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

são as bombadas aí de todos os tempos a passar a melhor tarde da sexta. Cada vez mais no climão aí, a tua rádio. Alô, Dilma, acertando aí a charadinha. Também com a gente, né, Dilma? Valeu, amiga, brigadão. Fica aí ligada, fica sintonizada, que você nunca mais vai se arrepender, certo? Vamos lá, aqui na nossa programação tem o Jorge também, né? O Jorgão tá mandando aí pra todo mundo. Valeu, Jorge! Ô, Jorge, esse tem história, né? Esse tem coisa pra contar. Valeu aí, ó. Tem também aqui a Yalice, isso, Yalice. Tá mandando aí pra todo mundo. Se um pouquinho é bom, imagina um montão aí. Sente só o bailão, ó. Tá bem representado aqui. Rainha é rainha.

Só sonzeira aqui na tua rádio. Mais uma, hein? Faz grandes pedidas.

0: loira marcada e tatuada riscada. É. A loira tatuada. Aqui o sonsaço, hein? Talagaço e Rainha. Rainha, se não tá na deles, tá nas dos outros, né? Mais requisitada banda aí para participações especiais. Agora, 7:07. Funerária Central informa. Nota de falecimento e convite para enterro. Filhos, Valdirene, Solange, Simara, Henrique e Muriel. Genros, noras, netos, bisnetos, irmãos, cunhados, sobrinhos e demais familiares comunicam com pesar o falecimento de Loreno Luiz Tomazini, ocorrido ontem, dia 7, no Hospital Frei Clemente, em Soledade, aos 77 anos de idade. Seu corpo está sendo velado e recebendo homenagens na Sala B da Capela Central, em Soledade. A cerimônia religiosa será realizada hoje, dia 8, às 16 horas, e o sepultamento será realizado hoje, dia 8, às 16h30, no Cemitério Municipal de Soledade. Por este ato de fé cristã, a família enlutada antecipa agradecimentos. Noticiamos com o pesar o falecimento de Loreno Luiz Tomazini. Serviços fúnebres a cargo da Funerária Central. Plantão permanente na Avenida Júlio de Castilhos, 610, ao lado do hospital. Fones 3381-3960 ou 99141-8640. Noticiamos com o pesar o falecimento de Loreno Luiz Tomazini. Cristal 5:03. E vai ter mais aí. Quem é que tá mandando alô aqui com a gente? A Vera tá mandando aí pra todo mundo. E a pergunta da charadinha é: o que as mulheres têm no meio das pernas? Você sabe? Então manda aí que vai ter sorteio de brinde. É daqui a pouco mais aí, tá bom? Um pouquinho mais pra frente aí da nossa programação. Ó, o Jorge tá mandando aí pra todo mundo. Ele esteve, né? Parece que foi ontem. Ó, Alexandrão Pires.
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8: Três horas. 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Depois do vendaval que provocou destelhamentos, queda de árvores e postes em diferentes cidades gaúchas entre quinta e esta sexta-feira, o tempo no Rio Grande do Sul segue sob influência de um ciclone bomba no Atlântico Sul. A tendência, segundo a Metsul Meteorologia, é a de sequência de vento nos próximos dias, além da chegada de uma forte massa de ar frio que deve derrubar as temperaturas e deixar o fim de semana com cara de inverno. No sábado, o ciclone começa a se afastar do continente em direção ao oceano, mas o tempo segue ventoso no Rio Grande do Sul. As rajadas diminuem em relação à sexta, embora ainda possam ocorrer períodos de vento moderado, especialmente no litoral e na metade sul. A renda média dos brasileiros, considerando todas as fontes, chegou a R$ 3.367 em 2025, o maior valor da série histórica, segundo dados divulgados nesta sexta-feira pelo Instituto Brasileiro de Geografia e Estatística. Em relação ao ano anterior, quando a média foi de R$ 3.195, houve alta real de 5,4%. Os dados são da Pesquisa Nacional por Amostra de Domicílios Contínua e mostram também que mais brasileiros passaram a ter alguma fonte de rendimento. No ano passado, 67,2% da população residente no país receberam dinheiro vindo de trabalho, aposentadoria, programas sociais ou outras fontes. Quem cultiva gratidão é capaz de realizar sonhos que parecem inalcançáveis. 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A Organização Mundial da Saúde, OMS, insistiu nesta sexta-feira que o risco do antivírus para a população em geral continua sendo mínimo, enquanto vários países se preparam para repatriar os passageiros do navio de cruzeiro afetado por um surto. Três passageiros do MV Hondius morreram e outros foram infectados por esse vírus pouco comum que normalmente se propaga através das fezes ou da urina de roedores. A cepa antes, única de antivírus que pode ser transmitida de humano para humano, foi confirmada entre os passageiros que tiveram resultado positivo nos testes, alimentando a preocupação internacional. Espera-se que o navio, que navega sob bandeira holandesa e leva a bordo cerca de 150 pessoas, chegue no domingo de madrugada à ilha espanhola de Tenerife, nas Canárias. 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
3: 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Vamos lá, agitando a sexta. A tarde aí, ensolarada, coisa boa, hein? Vai te preparar que a noite vai ficar frio, hein? Tá bom? É só pra dar uma refrescada, só pra dar uma amenizada, só pra dar uma baixada aí no frio. Quer a resposta da charadinha aí? A Marli Balbinotti tá mandando aí. Valeu! Ó, Marisette Praus, ou Praus, né? Tá dizendo também o que, que é aqui a resposta. Aí, Rodrigo! Tamo junto, Rodrigão. E vamos lá, vamos com ela, hein? A rainha de todos os tempos do som total.

nossa saudosa rainha aí, Tina Turner, Simply the Best. Manda até um alô aí, valendo na charadinha. O que que as mulheres têm no meio das pernas? Viu? Amigo, quando tu vê uma foto num bicho preguiça, o que que tu vê, hein, amigo? É uma preguiça olhando a outra. É isso aí. Vamos lá. Dando aquela agitada boa. A tarde toda nossa aí. Fazendo aquela diferença. É. Essa aqui não pode faltar, hein, pra não perder nenhuma das milhares.

0: Tudo pago.
1: É, Panda, grande nome do sertanejão, sempre dá uma chegada por aqui nas nossas tardes. Alô, Eloá, tá mandando aí pra todo mundo, qualquer uma banda aí, tá bom? Se tiver uma banda, é prioridade, então. Tá legal, certo? E então, vamos dar uma doçada aí na tarde, ó.

É, maravilha aí, grande maninho, Portal da Serra, dando aquele clima especial aí, preparando, já te botando no ritmo do fim de semana, que é das mamães, hein? Vai ser um domingaço, um final de semana, todo especial a ela. E nós vamos estar aqui para mandar uma alusão para tua mamãe, hein? É, isso aí, não adianta, bota na cristal. Se tu não botar na cristal, teu ouvido vai gritar contigo. Vamos aqui sempre com o melhor climaço. O André tá participando com a gente. Ó, resposta da charadinha. O que que as mulheres têm no meio das pernas? O que é que ela tem? Ou elas têm? É o joelho. Tá bom, quem botou o joelho aí já tá concorrendo. E agora tá valendo essa aqui, ó. Tá certo, lá pertinho, no restinho do nosso Em Alta, vai ter sorteio de brinde. Ó, qual é a parte mais forte do homem? Aí, amigão, tu deve saber, hein? Qual é a parte mais... tá bom? Qual é a parte mais forte do homem? Certo? Vamos lá que tem mais. Aqui não para, não. Sente aí!

0: Vai, boiadeiro! Vai na castela, o que que é?
1: Parece que eu já quero sentar aqui num bar em Goiânia mesmo e já começar a beber.

0: Então vamos, é por aqui, já já tem mais, certo? Vou preparar mais um bloco aí de arrepiar, fica ligado com a gente.
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2: 3:31.
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2: 15 graus.
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10: Curtir a melhor sexta. Já estamos aqui e você participando com a gente. Vamos lá no seu balãozão aqui. Ó, Andriele tá respondendo a charadinha aí, ok? Eu tô perguntando aqui assim, ó. Qual é a parte mais forte do homem? Tá bom? Só mandar aí e já vai ficar sabendo se acertou ou não. Ó,

tarde, Margarete Pinheiro, de Fontoura Xavier, tá bom? Tá mandando aí. Certo, valeu. Quem mais aqui? Ô, Márcio, a parte mais forte do homem é a Janice Batista de Assis. Quem mais aqui? Ó, a nossa amiga Salete aí, já tá participando. Beleza? E agora? Ele pede, a gente deixa, né? Um playzão bom.

Mais uma pra gente dizer, uau! É mais uma que tá impressionando aí no Brasilzão, né? Das máximas do sertanejão. E agora vamos fazer da nossa tarde um bailão. Ó! Oh!

aqui o sucesso. Tá pedindo. Vamos lá. Aqui na nossa programação, né? Ó, tem a Daisy. Tá mandando aí pra todo mundo, né? Valeu. Obrigadão aí, guria. Tá certo, sim. Ela perguntou. E aí? Respondeu dizendo. Tá certo? Tá muito certo. Tá legal? Vamos lá aqui na programação, ó. Dando aquela agitada. Bem top. Como é que é? Ó, ó o grito. Yeah, yeah. Ó o cara aqui cantou aí, Vagabundo. Com o Gustavão aí, Luiz Fonsi. 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

0: Despacito! É passito a passito que nós vamos chegando no fim de semana que vem aí. Brigadão pela audiência, lindona! Alô, Ruth da Silva! Tá respondendo aí a charadinha, tá bom? E a gente segue já, já é rapidão! Por aqui, fica com a gente! 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
5: 3:49.
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5: 15 graus.
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0: É ela, Cristal, já estamos por aqui, vamos lá, aqui ó, mandando o alô, o toque, né, Rafaele, aí pra sua mãe, a dona Vera, que tá de aniversário, parabéns e muitos anos mais. Ela disse que a mãe dela adora o Rainha Musical, e essa aqui que ela gosta, ó, Papo de Jacaré. Eba! Nossa, sexta divertida, descontraída.

0: Abraço, Delius, porque a rainha agita total, olha a nossa tarde. Alô, Leandra, tá participando aqui, ó, tô perguntando o que é a parte mais forte do homem. Tá valendo, ok? Manda aí, que nós estamos no aguardo. É a parte mais show, linda e maravilhosa, é quando você entra em contato com a gente. Também aqui, ó, Daniele. Tá mandando pra quem é a Daniele? Pra o Anderson. A versão especial.
1: Vai botando a mão pra cima, vai.
0: Da tua rádio. Ó, o embaixador aí, bebê. Isso é Elias. A versão número 1 da 100.5. Olha,

0: dele. Gustavo Lima, meu patrão apaixonado. Bença, pai. Deus abençoe, meu filho. Obrigado. Obrigado, Linhares. Um beijo no coração de vocês. Zé, parabéns, irmão.
1: Vai sucesso.
0: Obrigado por tudo.
2: Oh, retrovisor, muita coisa bela a gente vê nesse retrovisor, né? É, a gente tem que aguentar e tem que saber esperar também, né? Não é na nossa hora, é na hora que tem que ser, tá bom? Vamos lá, que tem mais por aqui. A Josiane também tá mandando, fica ligado, vem a Notícias da Hora.
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5: 4 horas, Notícias da Hora. 30 novos leitos serão nesta segunda-feira em Porto Alegre para atender a alta demanda por internações durante o período da Operação Inverno. Serão 10 vagas de unidade de terapia intensiva e 15 de suporte ventilatório pulmonar pediátrico no Hospital Vila Nova e 5 leitos de UTI adulto na Santa Casa. Nesta sexta-feira, o secretário de Saúde de Porto Alegre, Fernando Ritter, estimou que a procura por atendimento deve aumentar nos próximos dias devido à mudança de temperatura. O presidente do Congresso Nacional, senador Davi Alcolumbre, promulgou nesta sexta-feira a Lei da Dosimetria, que será publicada em edição extra no Diário Oficial da União. O projeto de lei permite a redução de penas de condenados pelos ataques de 8 de janeiro de 2023, incluindo a pena do ex-presidente Jair Bolsonaro, condenado a 27 anos e 3 meses de prisão no julgamento da trama golpista. O projeto foi inicialmente vetado pelo presidente Luiz Inácio Lula da Silva no dia 8 de janeiro deste ano, exatamente no dia em que os ataques completaram 3 anos. Mas na última quinta-feira, a Câmara dos Deputados e o Senado votaram pela derrubada do veto. Não coloque limites em seus sonhos, coloque fé. 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O presidente dos Estados Unidos, Donald Trump, anunciou nesta sexta-feira um cessar-fogo de 3 dias entre a Rússia e a Ucrânia, de 9 a 11 de maio. A data da trégua coincide com a celebração russa do Dia da Vitória neste sábado. E o anúncio de Trump acontece em meio às acusações de violação de tréguas anunciadas anteriormente. O presidente da Ucrânia, Volodymyr Zelensky, confirmou nesta sexta o cessar-fogo anunciado por Trump e permitindo que o desfile militar do Dia da Vitória da Rússia prossiga e garantindo que nenhuma arma seja apontada para a Praça Vermelha. 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
2: 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É aqui, Cristal, não tem igual, não. A máxima aí do Dial. Ô, Jussiane, tá mandando aí pra todo mundo. Oh, valeu, brigadão. Sexta-feira a gente quer mais embalo, né? Mais clima aí de final de semana. Vai ter Dia das Mães e tudo. Ó, domingo a mãe não faz nada, hein? Tem que lavar a louça, fazer a boia. As filhas aí, né? Ou os filhos. Tá legal? Certo? Domingo é todo da mamãe, hein? Deixa ela bem na mordomia, tá bom? A mãe não lava nem um copo, domingo. Certo! Vamos lá, tem aqui, ó, a Geisiane, também tá mandando aí pra todo mundo. Daquelas que marcaram, ó, essa aqui tocou muito, ó. Lembra? Quem me dera, me achará Márcia e Cherry Smith. 4 e 3, vamos relembrar.

0: É, mais uma das máximas aí de todos os tempos. Ô, Alaor, tá participando com a gente aí da charadinha. Valeu, amigo. Também tem aqui o Flávio. Brigadão. Vamos no climaço aí. É, colocando você no ponto, deixando você aí, né, no ritmo mais pra cima. Aqui com aquelas que realmente impressionaram em algum tempo, com essa aqui, ó. E aí, Mari? Vai, mulher!
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Uau, Mari Fernandes, amanhã sabe, né? Essa aí tocou, ixi, não faz muito tempo, mas tocou bastante, hein? Aqui, só aquelas empolgadas mais interessantes e queridas de algum tempinho aí atrás, certo? Ó, quem tá participando com a gente aqui, a Marinês da Silva. Valeu, Marinês. Brigadão aí, amiga. Também tem ela aqui, ó, quem é ela aqui, vamos achar o nome bem certinho, a fera, também tá aí na curtição da 100.5, e entre tantas maravilhosas de algum tempo, ó, tem essa aqui, uivo, pá, essa música aí, de cada 10, na época, ó.

uivo mais famoso dos últimos tempos aí do sertanejão. Fique ligado que tem mais, ó. Vamos conferir. 4:12. Tudo de bom.

0: É, Marília, sofrer sozinho não dá, né? Botar mais gente pra sofrer aí. A saudosa Marília Mendonça. E agora, hein? Olha os 50 pila.
1: Essa música que eu vou cantar agora.
0: Ah, vai.
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0: Ah, é? Ó, Nayara.
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0: Nunca uns 50 reais rendeu tanto, hein, Nayara?

0: Não vamos se sujar, né, mulher? Tá de 50 pila. Toma aqui o teu cinquentinho.
1: Toma aqui os 50 reais.
0: Pode ficar com o troco, viu? Pode ficar até com o troco. Ai, é isso aí. Aqui é Nayara Azevedo com as gêmeas queridonas, amadas e simpáticas do Brasil. É Maiara e Maraísa. E agora, na sequência, olha o que tem. Vamos lá. Olha o sonsaço aí. Zé Felipe. Vai, Zé.

0: daqui a pouco tem mais. É, vamos aqui com as máximas de algum tempo aí com você. Combinado? Aqui, ó.
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0: Tamo curtindo.
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0: 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Fica ligado! Sente aí!

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4: 4:25.
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4: 15 graus.
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18: Já tamo aqui! Oba, é pra todo mundo aí! A Cristal que faz o máximo é especial! Essa sextaça aí, o tempo é bom, hein? Solzinho aparecendo, mas daqui a pouco mais o solzinho vai sumir, vai desaparecer. Vai vir um friozinho aí, hein? Então te prepara, tá legal? Vamos aqui pra relembrar aquelas, hein, que emocionaram. Estão de volta, como essa aí, Jorge Mateus. Aqui seu amigão, Márcio 10. Quer ficar 10? Então fica.

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0: Fala comigo sim, já tá decidido.
1: Vai comigo, nós dois não
0: temos. É só subir o altar.
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0: Primeiro namoro, depois casa. Mas não se separa. Vamos aqui na nossa programação. Em alta, tua rádio Cristal. É na manhã, é na tarde, é na noite. E aqui nas tardes, hein? Fazendo aquele climaço pra você. Preparando muito bem pro final de semana que tá vindo aí. Ô Adélia, tá participando com a gente, ó. Tá mandando pra todo mundo aí que tá ouvindo e curtindo a primeira aqui, a tua Rádio Cristal, certo? Vamos lá, vamos fazer um intervalinho legal aí, daqui a pouquinho a gente volta!
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6: Quatro horas e 50 minutos.
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7: 15 graus. 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
0: Já estamos aqui. Já, já. Ó, para ficar completa a sua sexta, tem que ter a tua rádio. Vou ter que dar bye, tchau, valeu, brigadão, com todo o coração, imensidão. Tamo de volta aí logo, logo, aqui na programação 100.5. Maravilha. Ó, quem leva aqui o prêmio brindizão aí da semana é a Érica Pinheiro, tá bom? Érica Pinheiro aí levando, faturando na charadinha da semana da tua rádio. Eu adoro quando ela fala isso aqui, ó.
12: Márcio Tess.
0: O quê?
12: Toca mais uma pra mim.
0: Claro que sim. Valeu, hein? Daqui a pouquinho tem o Gustavo aí com você. Dando aquela arrepiada nas galdérias. Tchau, tchau. Tô indo, mas eu volto. Paz e bem. Valeu, turma!

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7: Neste domingo, 10 de maio, a primeira etapa do Circuito das Estações de Corrida de Rua. A largada será às 8 horas da manhã na Praça Doutor Eupídio Fialho. E cerca de 100 atletas, incluindo corredores de elite, estão inscritos. As demais etapas do Circuito das Estações estão marcadas para agosto, setembro e dezembro. Ao término, a premiação pode chegar a até R$ 10 mil. Da tua rádio Alvorada de Marau, Ana Lúcia Giacomini.
8: Pela primeira vez, Lagoa Vermelha recebe uma etapa da Liga Gaúcha de Voleibol, competição estadual de grande tradição e com jogos das categorias sub-16 feminino. O evento acontece amanhã, sábado, no ginásio do Colégio Estadual, com uma programação das 8 da manhã até as 18h30. A organização reforça que a entrada é totalmente gratuita e preparou uma estrutura para receber o público com conforto, mesmo com as baixas temperaturas que prometem neste fim de semana. Da tua rádio Cacique de Lagoa Vermelha, Daniel Carvalho.
9: A Polícia Civil deflagrou a operação Pronta Resposta no município de Soledade, voltada principalmente ao cumprimento de mandados de busca e apreensão no âmbito de investigação relacionada aos crimes de ameaça contra a policial, vítima e tráfico de drogas. Durante o cumprimento das ordens judiciais realizadas no bairro Missões, os policiais localizaram volumosas porções de maconha, skunk, cocaína, além de balanço de precisão e material utilizado para fracionamento e embalagem de entorpecentes. Em razão dos fatos, um homem de 24 anos foi preso em flagrante. Da Rádio Cristal de Soledade, Lobre Silveira.
10: O Grupo Retrô sobre Rodas de Vacaria realiza neste sábado uma ação solidária para arrecadação de donativos destinada às famílias em situação de vulnerabilidade. O evento ocorre em frente à Igreja de Fátima, das 8 horas da manhã às 4 horas da tarde, com foco principal na coleta de cobertores e agasalhos em bom estado para enfrentar as baixas temperaturas do inverno regional. Durante a mobilização, o grupo ainda realizará uma exposição de veículos antigos no local, permitindo que a comunidade contribua com a causa enquanto aprecia os modelos clássicos. Da tua Rádio Fátima de Vacaria, Luiz Barreto.
11: Em Veranópolis ocorre nesta sexta-feira, dia 8, o lançamento oficial da 12ª edição da FEMASAN. O evento será realizado às 7 da noite no Salão de Festas da SOAL. A FEMASAN é o maior evento festivo do município de Veranópolis. E durante a programação desta noite serão apresentados os novos logotipos e também slogan da feira, que acontece em abril de 2027. De acordo com a comissão organizadora, a edição do evento tem a proposta de aproximar ainda mais a comunidade da feira e fortalecer o sentimento de pertencimento dos veranenses ao evento. Da tua Rádio Veranense de Veranópolis, Alessandra Bernardi.
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3: Olha aí, gauchada amiga, são 17 horas e 5 minutos, 15 graus é a temperatura no Centrão de Soledade. Que bom ter a tua companhia, que bom saber que você está ligado, sintonizado com a gente no 100.5 do teu rádio. Você também vai acompanhando a programação Campeira e Altaneira do Rio Grande pelo nosso site da tua Rádio Cristal. Depois da boa comunicação do nosso colega Márcio 10, a partir de agora Gustavo Moraes contigo até as 19 horas. Trazendo a música, a informação, o entretenimento para todos vocês aqui no Te Aproxega na tua rádio. 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E você vai participando com a gente no 3381-9100, também no nosso WhatsApp Campeiro 992229878. Vamos começando com o Tchê Garotos, a nossa programação Campeiro e Altaneira do Rio Grande. Seja bem-vindo à programação do Te Aproxega.

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4: 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Manda um abraço pro meu amigo Antônio Mário, está lá nas barrancas do Rio, o pessoal tá lá ligado com a gente. Lá no espraiado, obrigado mesmo pela companhia, mas fez uma sapecada de pinhão ali, né? Tio Antônio, enquanto descansa, né? Tá igual uma graia, tá comendo pinhão, isso mesmo. Aproveitando bem o final de sexta-feira. Vamos trazendo esta música, eu sei que ele gosta, e nós vamos ao baú da musicalidade campeira trazendo esta marca Bolicho, Senair Maicá.

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2: Isso mesmo, prestigie mais uma grande festa. Um grande abraço, meu amigo Foleto, tá sempre ligado com a gente na programação.

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2: 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Quero mandar um abraço pro meu amigo Beco, vai ligado na programação, Bequinho, também o Lata Véia, pessoal que tá no trecho, Lata Véia tá puxando os alunos ainda, né, Tchê? Obrigado pela companhia, pela audiência de vocês. Vem cantando João Luiz Correia. Isso mesmo, Tchê.

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3: Isso mesmo, a tua rádio. Muito obrigado a você que tá ligado, sintonizado, tá no trânsito, tá ligado com a gente. Obrigado e meio pela companhia e pela carona. Para você que tá trabalhando ainda, um bom final de expediente. Para ti que tá em casa, vou te convidando para cevar um chimarrão, né? Mas esta aqui vai especial, o pessoal que tá na estrada, tão amassando o tapete preto do asfalto, né, tchê? Meu amigo Roberto Ottoni, um grande abraço, o Gregório. Não tem gregre pra dizer Gregório, né, gurizada? Coisa séria.

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3: Aí, gauchada amiga, para Rosemarie Confecções e Calçados, nós vamos, né, felicitando o pessoal que tá de aniversário hoje, dia 8 de maio. 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
7: 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Grande abraço, meu amigo Cacau Melo, gurizada lá no Jacuizinho, ligados com a gente. Obrigado e meio pela companhia. Estou mesmo, né, gente? Grande abraço, a gauchada, portanto, lá do Sinuelo dos Pagos, CTG que estão na lida e ligados com a gente. Obrigado e meio pela companhia. Vamos chegando com os Monarcas cantando esse perfil gaúcho. 14 graus a temperatura no centro de Soledade, tchê.

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2: 5:46.
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4: 14 graus.
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aí, Walter Moraes cantando pra gente também na programação Campeira e Altaneira do Rio Grande. O Te Aproxega, tu já sabe, né, tia? Aqui na tua Rádio Cristal. Quero mandar um abraço, meu amigo Pingo Balde, tá lá na Antagorda ligadito com a gente. Obrigado e meio pela companhia. Também minha amiga Margarete, obrigado pela companhia, mandando um abração pra dona Lourdes e desejando um feliz Dia das Mães pra todas as mães do Rio Grande. Olha a música Flor do Meu Jardim. Aí o senhor dançou bastante, né, seu Pingo Balde?

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2: Chegamos ao final de mais uma tarde. Convidamos a vocês, irmãos e irmãs, para um momento de reflexão, um momento de paz.
3: Na liturgia de hoje temos o livro dos Atos dos Apóstolos, que diz o seguinte: e dentre vós mesmos se levantarão homens que ensinarão doutrinas perversas para arrastar os discípulos consigo. Ao mesmo tempo em que nossos ouvidos são agraciados com doutrinas cristãs puras e verdadeiras, que emanam da palavra do Senhor, ao mesmo tempo também somos bombardeados com ensinamentos e doutrinas distorcidas e diabólicas a respeito de Deus e do ser humano. São ensinamentos que rasgam ao meio os pilares da fé cristã. São doutrinas falsas que afastam de Cristo. São mensagens que agem como veneno, criando a morte ainda em vida e não a salvação. Porém, isto não é algo restrito apenas à nossa geração. Desde o início do crescimento da Igreja cristã, a fé foi bombardeada com inúmeros ensinamentos e doutrinas deturpadas e que, infelizmente, acabava arrebanhando seguidores, mesmo tendo em si uma mensagem de morte. Um exemplo disso é o que nos registra o texto bíblico de Atos 20, versículo 30. E dentre vós mesmos se levantarão homens que ensinarão doutrinas perversas para arrastar os discípulos consigo. O alerta se faz necessário. Cuidemos com o que oferecemos ao nosso coração e aos nossos ouvidos. Há muito veneno sendo entregue em cápsulas que até parecem inofensivas, mas que lentamente irá corroer os pilares e princípios da fé cristã. Estas doutrinas satânicas rasgam os ensinamentos bíblicos, às vezes até mesmo de forma sutil. Cuidemos para que nossa salvação não seja lançada fora em troca desses venenos oferecidos a nós diariamente e das mais diferentes formas. Acima de tudo, bebamos da verdadeira fé, bebamos do ensino bíblico, bebamos das doutrinas que estão de acordo com as Escrituras. Confessar a Jesus como Senhor é ganhar de presente a salvação conquistada pelo próprio Cristo. Menos veneno, mais vida. Menos ensinos diabólicos, mais a palavra do Senhor. Menos a mentira e mais a verdade que liberta. Rezemos um instante. Senhor, fortaleça-nos na verdadeira fé e nas doutrinas que emanam da Tua palavra. Guarda-nos do veneno mortal que os ensinamentos de Satanás nos traz. Que assim seja. E a vocês, irmãos e irmãs que agora me acompanham, que o Senhor da paz e do bem vos abençoe e vos guarde. Em nome do Pai, do Filho e do Espírito Santo. Amém.
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4: Te aproxega e ouve o canto gauchesco. Fala aí, gauchada amiga, são 18 horas, 3 minutos, 14 graus a temperatura no Centrão de Soledade. Vamos para a segunda etapa aí na nossa programação Campeira e Altaneira do Rio Grande. O Teatro chega no 100.5 do teu rádio. 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É, e você vai participando no 3381-9100, também no nosso WhatsApp Campeiro 992229878. Um abraço pro amigo Lauri, vai sempre ligado com a gente, ele e o seu Argemiro já vão se preparando para jogar uma canastra lá, gurizada, né? Também meu amigo Godoy lá na margem São Bento, obrigado. Também o Miguel Gaspareto, ligado sempre com a gente. Uma boa noitada, né, tchê? Isso, um bom final de tarde para todos vocês. Obrigado mesmo pela companhia, pela audiência. Vamos chegando, não larguemos de mão, né, tio Lauri? Vamos chegando com o Grupo Rodeio, não largo de mão.

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2: Fala aí, gauchada amiga, nós vamos retornando ao vivaço. A boa música campeira, nativista e fandangueira do Rio Grande. Que bom ter a tua companhia, que bom saber que você está sintonizado, ligado com a gente na frequência 100.5 do teu rádio. 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
1: 6:23.
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3: 14 graus.
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Fechada amiga, são 18h25, segue 14 graus a temperatura no centro de Soledade. Mandar um abraço a dona Betinha, também o seu Cardoso, obrigado pela companhia de vocês. Meu amigo Michel, isso mesmo. Esta música é lindaça, lá pelo 5º distrito, né, tia? Um abraço, seu Miguel Gasparotto, também tava na pedida, né? Vamos também aqui, tio Wilson Bicudo, grande abraço. Tio Alvori, todo o pessoal da banda Os Caravelhos. Nós vamos seguindo a nossa jornada campeira aqui na tua Rádio Cristal, sempre com a gente a Casa Batista, barateira da cidade, trazendo muitas novidades para os presentes agora pro Dia das Mães. 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Vamos seguindo a programação. Daqui a pouquinho eu vou trazer para vocês o resultado das loterias. Portanto, caneta e papel na mão. Daqui a pouquinho eu volto com as informações das loterias. Pra gauchada, portanto, lá no Rancho da Figueira, este onde a vacina deve estar pronta já, né, tchê? Vamos chegando, longa abaixo de mau tempo.

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2: Tá aí para Adonis Rede Integrada Banrisul, quinto prêmio de hoje. 8.025 é o quinto prêmio. Quarto prêmio de hoje, 6.125. Terceiro prêmio, 3.915. Segundo prêmio de hoje, 2.767. E o primeiro prêmio para Donis Rede Integrada Banrisul, 6.922. Isto mesmo, 6.922 é o primeiro prêmio para Donis Rede Integrada Banrisul.

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4: 6:39.
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4: 13 graus.
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2: Muito bem, para você que nos acompanha nas nossas redes sociais, no final desta sexta-feira, vamos trazendo então os fatos mais relevantes da área da segurança e do trânsito para você. E a segurança movimentada aqui em Soledade e também na nossa região. Estamos aqui em frente à Delegacia da Polícia Civil, onde há poucos instantes aconteceu mais uma prisão aqui no município. Brigada Militar cumpre mandado e apreende drogas em residência no bairro Botucaraí, em Soledade, no final da tarde desta sexta-feira. A Brigada Militar de Soledade cumpriu o mandado de prisão na tarde desta sexta-feira, dia 8, em desfavor de um homem de 19 anos no bairro Botucaraí, aqui de Soledade. Durante a ação, os policiais visualizaram, então, pela porta da entrada, uma balança de precisão e um pacote de plástico com substâncias semelhantes à maconha sobre um balcão da casa, destacando aí que esse envelope tinha cerca de 120 gramas. Diante da situação de flagrante, foi realizada a averiguação no interior da residência, sendo confirmada a presença de maconha. O indivíduo recebeu voz de prisão, tanto pelo cumprimento do mandado, quanto pelo crime de tráfico de entorpecentes. Posteriormente, então, o indivíduo foi encaminhado ao hospital para a realização de exames de lesões e posteriormente aqui para a Delegacia de Polícia Civil para o registro de ocorrência, destacando aí que esse indivíduo deve ser encaminhado nos próximos instantes até o Presídio Estadual de Soledade. Também mais uma ocorrência que acabou de acontecer, onde a Polícia Civil prende condenado por tráfico em Arvorezinha. Na tarde dessa sexta-feira, dia 8, a Polícia Civil, através da Delegacia de Polícia Civil de Arvorezinha, efetuou a prisão de um indivíduo pelo crime de associação para o tráfico de drogas. O indivíduo possui condenação definitiva após os procedimentos legais. Na delegacia, ele foi encaminhado ao Presídio Estadual de Soledade, onde ele permanecerá à disposição da Justiça. Destacando que esses fatos ocorreram no ano de 2014, sendo que após o trabalho de investigação, o indivíduo foi identificado e indiciado, sendo um procedimento remetido ao Poder Judiciário, que sentenciou o indivíduo a 8 anos e 6 meses de prisão. Essas duas prisões que foram realizadas agora na parte da tarde, também destacando que aconteceu uma operação na parte da manhã desta sexta-feira aqui no município de Soledade. A Polícia Civil deflagra a operação Pronta Resposta em Soledade. A Polícia Civil, por intermédio da Delegacia de Polícia de Soledade, com o apoio da Brigada Militar, deflagrou na manhã desta sexta-feira, dia 8, a operação Pronta Resposta, voltada ao cumprimento de mandatos de busca e apreensão no âmbito de investigação relacionado aos crimes de ameaça contra a polícia, e a vítima de tráfico de drogas. Durante o cumprimento das ordens judiciais realizadas no bairro Missões, em Soledade, os policiais realizaram aí, localizaram volumosas porções de maconha, também cocaína, além de balança de precisão e material utilizado para fracionamento e embalagem de entorpecentes. Sem razões dos fatos, um homem de 24 anos foi preso em flagrante pelo crime de tráfico de drogas. Após os procedimentos legais, o indivíduo então foi encaminhado ao Presídio Estadual de Soledade, onde ele permanecerá à disposição da Justiça. Então, três prisões realizadas na nossa região nesta sexta-feira, né? Destacando que duas em Soledade, uma pela parte da manhã, agora outra na parte da tarde, e outra prisão também realizada na nossa região, essa no município de Arvorezinha. Também trazendo informações do trânsito, né? Um acidente que aconteceu aqui no centro de Soledade na tarde desta sexta-feira. Acidente com danos materiais é registrado entre dois veículos no centro de Soledade. Por volta das 15 horas, então, ocorreu um acidente de trânsito na tarde desta sexta-feira na Avenida Marechal Floriano Peixoto, no centro de Soledade. Um veículo Gol emplacado em Soledade, que transitava sentido centro-bairro, acabou sendo atingido na sua lateral por um Ford Fiesta emplacado no município de Mormaço, que trafegava aí estacionando. Em um momento que saía da vaga de estacionamento, ele atingiu a lateral do Volkswagen Gol, né? No Gol, onde estavam três pessoas, apenas Uma das passageiras acabou batendo com a cabeça no momento da colisão, porém sem gravidade. Já no Fiesta, onde estava um casal, também ninguém se feriu, mas destacando aí, né, que aconteceu um breve interrompimento aí no trânsito na Marechal Floriano Peixoto na tarde desta sexta-feira. Então, a nossa região bem movimentada no final dessa semana. Estamos aí finalizando a nossa ronda pela segurança e também pelo trânsito, destacando que já entramos em contato com a Polícia Rodoviária Federal, com a Corporação de Bombeiros, nenhum fato de maior relevância nas rodovias da nossa região, nem na BR-386 e também na ERS-332. Mas a gente sempre deixa aí os nossos ouvintes e aos nossos internautas ficarem muito atentos aí, principalmente na BR-386, que vem passando por grandes reparos, que vem passando por grandes obras. Você vai encontrar vários desvios, também homens trabalhando na pista e também muitos cones. Com informações para a tua Rádio Cristal no final da tarde, no início da noite desta sexta-feira, Miguel Pereira para 100.5.
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5: Tá aí, gauchada amiga, são 18h57, 18h57. Nós vamos chegando pro lado do arremate da nossa programação. Te agradecendo pela companhia, pela audiência com a gente nesta semana, aqui no Tia Prochega, na tua Rádio Cristal. Portanto, em nome de todos os colegas também, vamos, né, desejando a todos vocês um bom final de semana. Programação da tua rádio começa cedinho com seu Cláudio Schmidt. Isso mesmo, seu Claudião, dando seu bom dia. Junto com o Igor Binotto, depois Paulinho Paes vem trazendo as novidades, as notícias de Soledade da região. A parte da tarde fica por conta de Márcio 10 e esse que vos fala, teu amigo Gustavo Moraes, para finalizar a nossa programação. Portanto, em nome também de todo o pessoal do jornalismo, em nome de todos os encarregados, em nome do Frei, também do Paulinho Paes, nós vamos desejando a todos vocês um bom final de semana, um feliz Dia das Mães, é isso mesmo, passe o final de semana com os seus, com bastante alegria e bastante saúde. Vamos deixando, portanto, essa saideira com Mano Lima, o programa Te Aprochega. Voltamos na segunda-feira, paz e bem. Grande abraço!

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1: 32 milhões de residências no país.
2: E anunciado também, Luz para Todos vai chegar a mais 233 mil novas famílias.
3: E ainda, rendimento médio mensal do brasileiro alcança o maior patamar da série histórica desde 2012.
2: O valor tem crescimento de 5,4% em 2025 e chega a R$3.367, Graziella Bezerra.
4: O aumento da oferta de trabalho foi o que mais puxou o incremento da renda.
3: Você vai ouvir também serviços públicos na mão.
2: GovBR alcança a marca de 500 milhões de assinaturas eletrônicas.
3: Saiba como proteger sua conta e evitar golpes virtuais. Cleide Lopes.
5: Você pode acessar na plataforma serviços digitais que vão ajudar a proteger seus dados contra golpistas.
2: Hoje, na apresentação da Voz do Brasil, Mariana Jundumim, Nazi Brum.
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2: 130 bilhões de reais em investimentos para modernizar a distribuição de energia elétrica no país até 2030.
3: O anúncio foi feito em evento que contou com a presença do presidente Lula.
2: O objetivo é melhorar a qualidade dos serviços prestados à população e incentivar o desenvolvimento e a geração de renda.
6: Foram renovados nesta sexta-feira os contratos de concessão de 16 distribuidoras de energia elétrica em 13 estados do país. Os contratos devem viabilizar cerca de 130 bilhões de reais em investimentos até 2030. Esses recursos serão investidos em projetos de modernização da rede, expansão de linhas de distribuição e aumento da capacidade de resposta a apagões e eventos climáticos. Por exemplo, segundo o ministro de Minas e Energia, Alexandre Silveira, os contratos agora incluem novas regras para melhorar o atendimento ao consumidor.
7: O objetivo é proporcionar atendimento mais eficiente, mais rápido, mais respeitoso aos consumidores de energia brasileiros. Bairros mais pobres terão o mesmo padrão de qualidade que os bairros mais ricos.
6: A renovação dos contratos beneficia cerca de 42 milhões de residências no país. Além disso, a expectativa é de que sejam gerados mais de 100 mil empregos. Presente na cerimônia, o presidente Lula falou sobre a importância da parceria entre Estado e iniciativa privada para garantir o fornecimento de energia em todo o Brasil.
8: Que a gente pode ter um país que nunca mais teremos apagão. E a renovação desses contratos, antecipando inclusive a renovação, é uma demonstração de que o governo tem confiança nos empresários, de que a gente pode apresentar ao Brasil a ideia de que o Estado pode trabalhar em parceria com os empresários e permitir que os empresários possam executar o trabalho da forma mais perfeita possível.
6: Durante o evento, o presidente Lula e o ministro Alexandre Silveira também assinaram a atualização de um decreto que moderniza o Luz para Todos, programa que leva energia a quem mais precisa e amplia o alcance da iniciativa para mais de 233 mil novas famílias. O objetivo é promover o uso produtivo da energia voltado à geração de renda. No caso do pequeno produtor Gilson Matos, de Canavieiras, no sul da Bahia, a chegada da energia elétrica trouxe uma verdadeira mudança de vida.
9: E era a luz de vela, era o lampião, a água para chegar até aqui era uma dificuldade tremenda. Tudo era mais difícil, a gente não tinha projetos. Então, depois da chegada do Luz para Todos, tudo mudou, né? Nos incentivou a plantar, a criar. produzir, fazemos hortas. Hoje nós já temos água com facilidade, porque nós já temos bomba elétrica. Tudo hoje ficou mais fácil.
6: Com a atualização, o programa Luz para Todos passa a priorizar grupos como mulheres, chefes de família, comunidades que necessitam de infraestrutura voltada à segurança alimentar e famílias em situação de vulnerabilidade. Reportagem Gabriela Noronha.
3: E o programa Gás do Povo tem data fixada e será pago sempre no dia 10 de cada mês.
2: Neste domingo, a Caixa Econômica Federal fará o pagamento do Vale Recarga para cerca de 2 milhões e 700 mil famílias.
3: Para ter acesso à recarga, o responsável familiar deve procurar uma das 25 mil revendedoras em todo o país, utilizando o cartão do Bolsa Família com chip ou o cartão de débito da Caixa.
2: Também pode utilizar o CPF e o código de validação que será enviado para o celular do responsável.
3: O programa Gás do Povo fornece a recarga de botijões de 13 quilos para 15 milhões de famílias inscritas no Cadastro Único.
2: Mas elas não recebem todas ao mesmo tempo. As recargas têm validade de 2 a 3 meses, a depender do tamanho da família.
3: O brasileiro está ganhando mais.
2: O valor médio mensal recebido já passa de R$ 3.367,00, o melhor da série histórica do IBGE desde 2012.
3: A melhoria nos rendimentos foi verificada no mercado de trabalho e também nos benefícios sociais.
4: É o maior rendimento da série histórica iniciada em 2012. O rendimento médio mensal do brasileiro foi de R$ 3.367,00 em 2025, um crescimento de mais de 5% em relação ao registrado em 2024. No universo de 212 milhões de brasileiros, 67% tiveram algum tipo de renda no ano passado. O aumento da oferta de trabalho foi o que mais puxou o incremento da renda. No ano passado, a população ocupada chegou a 101 milhões de pessoas e a massa de rendimento total dos trabalhadores atingiu quase R$ 362 bilhões de reais. Também um recorde. Outras fontes contribuíram para o aumento da renda, como explica o pesquisador do IBGE, Gustavo Fontes.
10: Ao analisar por tipo de rendimento, né, se observa que 47,8% da população possui rendimento do trabalho, enquanto 27,1% tinham rendimentos de outras fontes. Entre esses outros rendimentos, o destaque vai para a aposentadoria e pensão, né, que abrange 13,8% da população residente, seguida por rendimentos de programas sociais do governo, 9,1%.
4: A região sul manteve a maior proporção de pessoas com rendimento, cerca de 71%, enquanto norte e nordeste apresentaram os menores percentuais, apesar dos avanços registrados nos últimos anos. Para o economista José Luiz Pagnussá, os números apontados pela PNAD mostram uma evolução no mercado de trabalho e nas políticas sociais.
11: Porque ao mesmo tempo em que o rendimento médio está subindo, temos recordes também no número de pessoas ocupadas. E além disso, né, dado o impacto das políticas sociais, esse recorde se dá também com os menores índices de desigualdade da história brasileira.
4: Na comparação com o período pré-pandemia, o aumento é mais expressivo. O rendimento médio de todas as fontes ficou 8,6% acima do registrado em 2019, o que mostra que a recuperação na renda se manteve de forma consistente até 2025. Reportagem Graziele Bezerra.
2: Cartão de crédito, cheque especial, crédito pessoal.
3: Brasileiros que não conseguem pagar dívidas nessas modalidades têm agora a oportunidade de sair do sufoco financeiro com o Desenrola Famílias.
2: Juros mais baixos, prazos mais longos e descontos estão entre as vantagens do programa.
12: Jácio Fiuza Júnior, de 73 anos, é jornalista aposentado e tem dificuldades para pagar as faturas do cartão de crédito.
13: Fiz a negociação, dividi em várias parcelas e do jeito que está, não baixa a dívida.
12: Assim como Jácio, 80% das famílias brasileiras têm algum tipo de dívida, principalmente com cartão de crédito, cheque especial e crédito pessoal, segundo a Confederação Nacional do Comércio. Agora, essas famílias têm a oportunidade de aliviar o orçamento com Desenrola Famílias. Podem participar pessoas com renda mensal de até R$ 8.105, com dívidas contraídas até janeiro de 2020. 2026, com atraso entre 90 dias e 2 anos. O programa prevê descontos de até 90%, linhas de crédito com juros limitados a 1,99% ao mês, prazos de até 48 meses. E ainda a possibilidade de usar até 20% do saldo do FGTS ou R$ 1.000 para abater dívidas. E pessoas com dívidas de até R$ 100 terão o nome limpo num prazo de 30 dias. O Desenrola também exige que as instituições financeiras invistam na educação financeira. Reinaldo Domingos, especialista em educação financeira, diz que é preciso consciência para que as famílias não voltem a se endividar.
14: Tudo que nós ganhamos e nós gastamos, é necessário que nós tenhamos uma organização. Desenrola Brasil é uma opção, é uma oportunidade muito importante, só que ela precisa vir junto com a educação do comportamento financeiro.
12: A adesão ao Desenrola Famílias deve ser feita diretamente com os bancos e instituições financeiras. Só no Banco do Brasil, nos dois primeiros dias do programa, foram feitos 12.600 pedidos de renegociação. Gilson Bittencourt, vice-presidente de Agricultura e Agricultura Familiar do Banco do Brasil, disse que espera uma procura intensa pelo Desenrola Famílias nos próximos dias.
15: Recuperar a sua adimplência, abrir novas possibilidades de acesso ao crédito. A nossa expectativa com esse segundo é que ele atinja ainda um grupo maior de famílias e traga mais tranquilidade para as famílias e, nesse caso aqui, para os clientes do Banco do Brasil.
12: E para o jornalista Jácio Fiuza, que nos contou sobre a dívida com cartão de crédito, o programa chegou em boa hora.
13: É um programa que vai beneficiar a mim e muitas famílias brasileiras, né?
12: O Desenrola Famílias também protege as famílias das dívidas com casas de apostas, as chamadas bets. Ele estabelece o bloqueio de CPF para apostas por um período de 12 meses. Colocução de Thaísa Vitória, reportagem Luciana Colares de Holanda.
16: Para estimular as mulheres a seguirem a carreira acadêmica, a CAPES, Coordenação de Aperfeiçoamento de Pessoal de Nível Superior, criou o programa Aurora.
2: A iniciativa é voltada a professoras vinculadas a programas de pós-graduação que sejam gestantes ou mães de crianças de até 2 anos.
16: Em outra frente, estudantes indígenas também estão sendo estimulados na pós-graduação, a seguirem na pós-graduação após concluírem o ensino superior.
2: Sobre esses programas, nós conversamos com a presidente da CAPES, Denise Pires de Carvalho. Acompanhe.
17: Presidente, como vai? Vamos começar falando do estímulo que a CAPES vem oferecendo para que as cientistas que são mulheres consigam continuar suas pesquisas. Qual que é o problema que existe hoje em relação à maternidade e que estímulo é esse?
18: Olá, Mariana, um prazer estar contigo e com o Nazi na Voz do Brasil. As mulheres, elas são maioria entre as mestres e as doutoras do nosso país há mais de 20 anos. E nós temos no Brasil 49% de mulheres cientistas. No entanto, elas atuam menos no corpo docente da pós-graduação. Então, há um gargalo, há um impedimento no ingresso e permanência das mulheres como professoras na pós-graduação.
16: Presidente, assim como as mulheres, a CAPES também tem investido em outras ações aí para promoção da diversidade, com um programa voltado para jovens indígenas, né? O que que é esse programa? Como que ele vai ajudar a ampliar a participação dessas diversas etnias no ambiente de produção científica?
18: É o novo programa de desenvolvimento acadêmico indígena, porque os nossos estudantes indígenas têm sido incluídos no ambiente da educação superior. Quando eles terminam os seus respectivos cursos, eles querem ingressar, muitos deles, nos cursos de mestrado e doutorado. No entanto, a seleção para esses cursos acontece muitas vezes longe da localidade onde eles moram. Então, esse novo programa, ele vem para que aconteça uma seleção dos estudantes indígenas de uma maneira nacional. Eles podem aplicar a seleção do local onde eles estão, muito semelhante ao que fazemos com os estudantes que vêm do exterior para para estudar no Brasil. Então, um estudante que está em São Gabriel da Cachoeira, que acabou a sua graduação, ele pode tentar a seleção para o mestrado ou doutorado na Unicamp, na UNB, na UFRJ, ou mesmo na Universidade Federal do Amazonas, sem precisar sair de São Gabriel da Cachoeira. Ele faz a seleção e ele só vai para a região para onde ele é selecionado, depois dele ser selecionado.
19: Agora, presidente, como é que a CAPES identificou a necessidade desse estímulo aos indígenas, né? E que benefícios a maior diversidade de culturas e origens dos cientistas pode trazer para as pesquisas brasileiras?
18: Foram os próprios estudantes indígenas que trouxeram essa demanda para a CAPES, junto com os professores que atuam na educação escolar indígena, que vieram nos propor que nós fizéssemos um programa específico para que esses estudantes provenientes de povos originários que estão em regiões mais isoladas do país possam continuar os seus estudos, fazendo a seleção das suas localidades. E eles vão migrar para seguir os seus estudos no mestrado, no doutorado, somente após serem selecionados.
16: Mas é como o Nazi disse, né? Tem um benefício para a própria produção científica brasileira, para o tipo de pesquisa que vai ser feita?
18: Com toda certeza, porque nós temos a educação dialógica, é aquela que leva melhores resultados. E esses estudantes, com certeza, terão muito a contribuir no ambiente da pós-graduação, porque eles trazem todos os saberes que existem nos povos originários, toda aquela troca de experiência entre a produção de conhecimento do ambiente da universidade, que é internacional, agora passa a contar também com o conhecimento que vem dos povos originários. E essa educação dialógica certamente aumentará a produção de conhecimento no nosso país e será uma produção de conhecimento que tem possibilidade de atender muito mais às demandas da nossa sociedade, nos diferentes territórios da nação.
16: Agora, presidente, para além desses grupos específicos que a gente mencionou aqui, as mulheres, os indígenas, o governo do Brasil tem também feito um movimento de valorização da produção científica como um todo, teve inclusive reajuste das bolsas, da CAPES, e a gente vê outros estímulos aí. Eu queria que a senhora falasse um pouco mais para a gente do que foi feito nesses últimos anos.
18: No ano de 2023, quando assumimos, houve um aumento de pelo menos 40% no valor das bolsas, mestrado e doutorado, e esse aumento no valor das bolsas foi acompanhado também de um aumento no número de bolsas. É importante que tenhamos cada vez mais pós-graduandos com acesso à bolsa, porque a bolsa garante permanência do pós-graduando nos cursos e a conclusão do mestrado e do doutorado. Mas, para além disso, a CAPES tem seguido no caminho de contratos com as editoras, através do portal de periódicos da CAPES, que completou 25 anos, nós estamos investindo não somente no acesso à leitura pelos programas de pós-graduação. Então, há 25 anos, a CAPES propicia o acesso à leitura dos periódicos internacionais. Agora, a CAPES financia também a publicação da ciência brasileira, a publicação dos artigos da produção de conhecimento nacional nessas revistas internacionais. Com isso, nós temos aumentado muito o número de artigos publicados pela pós-graduação.

0: esse artigo, que é publicado internacionalmente em acesso aberto, ou seja, todo mundo vai poder ler a produção científica nacional, nós teremos um aumento da citação dos trabalhos que são originários da pós-graduação e da ciência brasileira. Portanto, uma ciência que produz mais, publica mais e tem maior visibilidade.
1: Certo, muito bom. Nós conversamos com Denise Pires de Carvalho, presidente da CAPES, que é a Coordenação de Aperfeiçoamento de Pessoal de Nível Superior. Presidente, muito obrigado pela participação na Voz do Brasil.
0: Prazer é todo meu.
2: Recorde de exportações do agronegócio brasileiro no primeiro trimestre desse ano eleva o setor à posição de destaque no comércio internacional.
1: As vendas no exterior somaram mais de 38 bilhões de reais, um aumento de 0,9% em relação ao mesmo período do ano passado.
2: De acordo com o Ministério da Agricultura e Pecuária, o principal destino das exportações do agro brasileiro é a China.
1: Os números, segundo o Ministério da Agricultura, refletem a competitividade dos produtos brasileiros no comércio internacional.
2: E também são fruto da ampliação do mercado. Já são 601 aberturas de mercado do agronegócio desde 2023.
1: Quem explica é o secretário de Comércio e Relações Internacionais, Lucas Rua.
3: Aproximadamente 30% de tudo que nós exportamos é do complexo soja, mas eu queria chamar a atenção aqui também para as proteínas animais. E nós tivemos um acréscimo aí de aproximadamente 22% nas exportações, um destaque para recordes em carne bovina, também na carne suína, e a gente vê efetivamente um trabalho de diversificação de mercado. Veja o caso do açaí, das castanhas e alguns produtos básicos como feijão, a partir de uma série de ferramentas que nós temos, por exemplo, aqui no Ministério da Agricultura, como o Agro Insight, Passaporte Agro, a participação em feiras internacionais em conjunto com a Apex, a gente gera oportunidade, a gente gera renda e a gente gera emprego, especialmente onde mais precisa, que é no interior do nosso país.
2: Serviços públicos em um clique. Está cada vez mais fácil e simples resolver e acessar as políticas de governo sem sair de casa.
1: No início de maio, o gov.br registrou mais de 500 milhões de assinaturas eletrônicas.
2: E pela primeira vez, mais de 80 milhões de brasileiros acessaram o gov.br em um único mês.
1: O número de acessos únicos foi registrado em março e supera a população de países como a Alemanha e França.
2: Para garantir a segurança no acesso, o gov.br conta com níveis de proteção.
1: E dentro da ferramenta é possível encontrar serviços que ajudam a evitar golpes virtuais.
4: Acessar serviços do INSS, do SUS ou até assinar um documento sem sair de casa já é uma realidade no Brasil. Tudo isso é possível com a conta gov.br. Ela funciona com um login único que reúne mais de 4.600 serviços digitalizados do governo federal. Hoje, mais de 175 milhões de brasileiros já utilizam a plataforma, entre eles o vendedor Pedro Vieira.
5: Uso para carteira, uso para curso também, para acessar documentos, imposto de renda também, tudo, uso golpe para tudo.
4: E Pedro Vieira destacou a segurança ao usar a ferramenta.
5: É muito seguro, bem confiável. Tem acesso biométrico, tem acesso digital também.
4: Para dar mais segurança ao cidadão, a conta gov.br funciona com diferentes níveis de proteção. O bronze concede o acesso básico, o prata é feito com avaliação bancária e o ouro com biometria. E quanto maior o nível da conta, mais seguro é o acesso. Além disso, o usuário pode ativar a verificação em duas etapas, que funciona como uma segunda barreira contra invasões, como explica Hudson Mesquita, diretor do Departamento de Identidade Digital do Ministério da Gestão e da Inovação em Serviços Públicos.
6: Após ele entrar com o CPF e a senha, é solicitado um código que ele mesmo gera ali no aplicativo gov.br. Então, imagina um cenário onde o fraudador consegue roubar a senha do cidadão, ele não teria acesso a esse código, não teria como acessar a conta, né? Então, a segunda camada ali de segurança.
4: Com a conta Gov protegida, você pode acessar na plataforma serviços digitais que vão ajudar a proteger seus dados contra golpistas. A proteção do CPF impede que empresas sejam abertas no seu nome sem autorização. O BC Protege Mais bloqueia a abertura de contas bancárias indevidas. E o Registrato permite consultar contas, dívidas e chaves PIX vinculadas ao seu CPF.

0: E tudo isso sem precisar enfrentar filas ou sair de casa. É o caso do educador físico Felipe Cavalcante.
1: Porque antigamente a gente tinha que ir lá na hora, né? E presencialmente, toda aquela burocracia. E hoje, na nossa mão, a gente consegue resolver esse problema.
0: Em caso de dúvidas, as pessoas podem acessar o gov.br/conta. Também é possível receber atendimento presencial sobre a plataforma. Para encontrar uma unidade do balcão gov.br, vá em gov.br/presencial. Reportagem Cleide Lopes.
2: Essas foram as notícias do Governo do Brasil.
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3: Fique agora com as notícias do Poder Judiciário do Congresso Nacional. Uma boa noite.
2: A gente volta segunda-feira. Boa noite para você e até lá.
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6: STF fixa regras para o pagamento de verbas indenizatórias e reafirma o teto constitucional.
7: STJ define que oferta de imóvel em plataformas como o Airbnb exige aprovação do condomínio.
6: Justiça Eleitoral atinge 158 milhões de eleitores e 88% de biometria.
7: Boa noite, eu sou Carlos Eduardo Cunha.
6: E eu sou Walter Lima.
7: O STF publicou um conjunto de decisões sobre o regime remuneratório do Judiciário e do Ministério Público.
6: As decisões estabelecem medidas para unificar critérios nacionais de pagamento, restringir a criação de benefícios e ampliar a transparência na folha de pagamento do setor público. Arthur Filho.
8: Entre os principais pontos definidos pelo Supremo Tribunal Federal está o reforço de que o subsídio dos ministros da Corte continua sendo o teto remuneratório da administração pública. O tribunal também reafirmou a equiparação entre os regimes remuneratórios da magistratura e do Ministério Público, desde que observados os limites constitucionais. Outro ponto central é a regra de que verbas indenizatórias só podem ficar fora do teto quando houver previsão expressa em lei nacional, além de unificação de critérios pelo Conselho Nacional de Justiça, o CNJ, e pelo Conselho Nacional do Ministério Público.
7: O uso de imóveis residenciais para estadias de curta duração, como em contratos na plataforma Airbnb, depende da aprovação do condomínio.
6: Essa definição é do STJ. Fátima Uchoa.
9: A proprietária de um apartamento em Minas Gerais pretendia destiná-lo a estadias de curta duração sem necessidade de aprovação em assembleia, mas o condomínio alegava que isso, além de não estar previsto em convenção, afastava o caráter residencial do prédio. No STJ, o voto que prevaleceu no julgamento foi o da ministra Nancy Andrighi. A segunda sessão manteve acórdão do Tribunal Estadual e considerou que o uso dos imóveis para exploração econômica ou profissional descaracteriza a destinação residencial e, por isso, deve ser autorizado por, no mínimo, 2/3 dos condôminos. Essa definição uniformiza o entendimento do próprio STJ sobre o tema.
7: Justiça Eleitoral atinge 158 milhões de eleitores e 88% de biometria.
6: Dados foram consolidados após o fechamento do cadastro eleitoral. Fábio Ruas.
10: O fechamento do cadastro 150 dias antes das eleições é uma forma da Justiça Eleitoral organizar o pleito. E com isso, o Corregedor-Geral da Justiça Eleitoral, ministro Antônio Carlos Ferreira, divulgou as informações durante sessão plenária. São mais de 158 milhões de eleitoras e eleitores, sendo 140 milhões com a biometria registrada. A presidente do TSE, ministra Carmen Lúcia, lembrou que a biometria traz mais segurança para as eleições.
7: Nos próximos dias 13 e 14, o TST sedia um encontro sobre boas práticas de conciliação e mediação.
6: O evento é uma etapa preparatória para a Semana Nacional da Conciliação Trabalhista 2026. Ana Paula Souza.
11: O encontro antecede a Semana Nacional da Conciliação Trabalhista 2026, que acontece de 25 a 29 de maio, com um slogan inspirado na Copa do Mundo, um acordo muda o jogo, já que o trabalhador pode procurar o Centro Judiciário de Conciliação de Conflito antes mesmo de ajuizar uma ação e resolver o problema sem precisar seguir com o processo nos tribunais.
7: Justiça Federal condena a União e INSS a reduzir prazo de perícias médicas no norte do Piauí.
6: A ação foi proposta pelo MPF, Vanessa Pereira.
12: Segundo o MPF, o tempo médio de espera para perícia na região norte do Piauí, especificamente nos municípios de Parnaíba, Cocal e Piracuruca, chega a mais de 6 meses. Tempo muito maior que a média nacional e o prazo fixado pelo STF. Agora, segundo a sentença, o INSS terá até 3 meses para realizar os agendamentos, perícias e avaliações sociais. Para isso, foi autorizado o atendimento de segurados em outras agências do INSS, perícias remotas, mutirões e convênios com entidades públicas ou privadas. Em caso de descumprimento injustificado, a multa estipulada é de R$5 milhões. Ainda cabe recurso da decisão.
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7: Boa noite.
6: Bom fim de semana e até segunda-feira.
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14: Eu sou Ricardo Nakaoka e estes são os destaques de hoje do Jornal do Senado, que começa agora. Congresso promulga lei que reduz penas dos condenados pelos atos de 8 de janeiro. Senado vai analisar redução do tempo de serviço para aposentadoria de policiais e bombeiros militares. Projeto torna inafiançável homicídio no trânsito cometido por motorista embriagado. Boa noite. O presidente do Congresso Nacional promulgou nesta sexta-feira a Lei da Dosimetria. A nova legislação, que reduz as penas dos condenados pelos atos de 8 de janeiro, passa a valer após a publicação no Diário Oficial da União. Repórter Maurício De Santi.
15: O projeto da dosimetria, com o objetivo de reduzir as penas para os condenados pelos atos do 8 de janeiro, foi aprovado pelo Senado e pela Câmara no ano passado, mas sofreu um veto integral do presidente Lula. Esse veto, no entanto, foi derrubado no dia 30 de abril por decisão da maioria dos deputados e dos senadores. Pela Constituição, o presidente do Senado pode promulgar uma lei quando o presidente da República deixa de sancioná-la em até 48 horas. E foi o que aconteceu. Para o senador Carlos Viana, do PSD de Minas Gerais, a lei da dosimetria é uma questão de justiça.
16: As pessoas que foram condenadas em 8 de janeiro, aquelas que depredaram, que cometeram crimes, elas têm que responder de acordo com a sua responsabilidade. Nossa obrigação é fazer essa correção para que as pessoas respondam, mas dentro sim da responsabilidade, dentro do que cometeram.
15: Já o líder do governo no Congresso, o senador Randolfe Rodrigues, do PT do Amapá, tem um entendimento diferente e questiona a legalidade da redução de penas.
17: Se trata de crime contra o Estado Democrático de Direito. Então, claramente, são insuscetíveis de redução de pena, de anistia ou de indulto, conforme prevê a Constituição.
15: Com a publicação do ato de promulgação, a lei da dosimetria entra em vigor. Agora, cada um dos réus interessados precisa requerer a mudança no tempo de condenação junto ao Supremo Tribunal Federal.
14: E a Comissão de Segurança Pública aprovou convites para ouvir o diretor-geral da Polícia Federal, Andrei Rodrigues, e o delegado Marcelo Ivo de Carvalho. A ideia é esclarecer a expulsão de Marcelo Ivo da Fundação de Oficial de Ligação da PF em Miami e a atuação do órgão no episódio que envolveu o possível monitoramento do ex-deputado Alexandre Ramagem em solo americano. As informações com o repórter Bruno Lourenço.
18: Os pedidos de esclarecimento apresentados pelo senador licenciado Jorge Seif, do PL de Santa Catarina, foram motivados por divergências entre as versões da Polícia Federal Brasileira e das autoridades dos Estados Unidos. Segundo o senador, o diretor-geral da PF teria afirmado à imprensa que a detenção de Ramagem foi fruto de uma cooperação bilateral, versão que teria sido negada pelos americanos logo em seguida.
19: O delegado de uma instituição respeitada que nós amamos, respeitamos, que é a Polícia Federal do Brasil, dando declaração declarações desastrosas. E acima de tudo, ele mentiu, ele inventou, ou tem acordo, nós não sabemos. O Brasil precisa saber.
18: Delegado Marcelo Ivo de Carvalho, que atuava junto ao Serviço de Imigração e Alfândega dos Estados Unidos, foi desligado da função após o ocorrido.
14: O Senado vai discutir o projeto da Câmara dos Deputados, que reduz o tempo mínimo de atividade militar exigido para aposentadoria integral de policiais e bombeiros. A proposta permite que os estados diminuam em até 5 anos as regras aplicáveis a esses profissionais. Repórter Douglas Castilho.
20: A regra atual prevê que os militares, para fazerem jus à aposentadoria com o valor integral de seus vencimentos, devem trabalhar por 35 anos, sendo ao menos 30 deles como militar. Com a proposta, os estados passariam a ter a liberdade de reduzir o tempo necessário na atividade militar de 30 para até 25 anos. A medida é uma forma de reconhecer as dificuldades inerentes a essas profissões. O senador Stevenson Valentim, do Podemos do Rio Grande do Norte, afirmou ser favorável à discussão do projeto no Senado e explicou suas razões.
21: Você sabe que é trabalhar na escala 24 por 24, 24 por 32, não, e lidando com situações de estresse, passando o dia todo lidando com coisas que ninguém quer lidar, que é a segurança pública, que é trocar tiro com bandido, que é subir morro, que é ir atrás de traficante, de bandido. Eu acho que é justo a gente discutir isso aqui.
20: O texto também afeta a regra de transição daqueles que ingressaram na carreira antes de 2020. Os estados terão a permissão para baixar o requisito mínimo de 25 para 20 anos de serviço militar, embora os profissionais ainda precisem arcar com um pedágio proporcional ao tempo que faltar.
14: E foi sancionada a lei que permite aos médicos residentes o fracionamento das férias anuais, mas a medida só vai entrar em vigor 180 dias depois da publicação oficial. Repórter Lana Dias.
22: Uma nova lei permite o fracionamento das férias para médicos residentes. O texto sancionado pelo presidente Lula diz que, a pedido, os profissionais na especialização poderão dividir os 30 dias de repouso anual em períodos de, no mínimo, 10 dias cada. O parcelamento também vale para os residentes em outras áreas da saúde, com regras a serem definidas em regulamento. Quando a medida esteve em discussão no plenário do Senado, o senador Nelson Utrade, do PSD de Mato Grosso do Sul, que é médico, explicou que a proposta favorece a formação do profissional.
23: Você já com aquele pique entrando numa cirurgia atrás da outra, dali a pouco você entra de férias, fica 30 dias sem pegar num bisturi, sem pegar nas pinças cirúrgicas. Você regride, é uma coisa natural. Ao passo que se você puder fracionar suas férias, você vai conseguir de uma forma bem equilibrada colocar o seu descanso para ser exercitado sem perder o tempo do seu aprendizado.
22: Também médica, a senadora Zenaide Maia, do PSD do Rio Grande do Norte, defendeu a iniciativa.
24: A residência médica é uma força de trabalho em qualquer hospital e escola desse país. Então, querer fracionar suas férias é justo.
22: O fracionamento de férias começará a valer 180 dias depois da publicação da lei, ou seja, em meados de novembro. Até lá, o médico continua com direito a 30 dias consecutivos de férias, sem possibilidade de divisão. De acordo com a pesquisa Demografia Médica no Brasil, o país contava com 47,7 mil médicos residentes em 2024.
14: Estamos na campanha Maio Amarelo, que busca conscientizar a população da importância do trânsito seguro. Um dos projetos no Senado sobre esse assunto torna crime inafiançável o homicídio no trânsito quando o motorista está sob efeito de álcool. Repórter Márcio Maturana.
25: Começou a campanha Maio Amarelo para um trânsito mais seguro. O Senado analisa vários projetos sobre o assunto. Um deles, na Comissão de Constituição e Justiça, torna o bafômetro obrigatório para motorista envolvido em acidente. O texto é do senador Fabiano Contarato, do PT do Espírito Santo.
26: Se hoje um motorista, mesmo bêbado, mata alguém e fica no local, o delegado está impedido de lavrar o auto prisão em flagrante, porque não se imporá prisão em flagrante, nem se exigirá fianças ao condutor que prestar pronto integral socorro à vítima ou que não fugir do local. Então, todos ficam, se recusam a submeter o teste.
25: Outro projeto aprovado recentemente e já transformado em lei criou o Dia Nacional da Mobilização em Memória das Vítimas de Trânsito, a ser celebrado no terceiro domingo de novembro.
14: E a senadora Damares Alves, do Republicanos do Distrito Federal, destacou a importância da campanha Maio Laranja de enfrentamento à violência sexual contra crianças e adolescentes. A parlamentar defendeu a intensificação das ações de prevenção, denúncia e responsabilização diante da recorrência dos casos no país. Também afirmou que a subnotificação compromete a formulação de políticas públicas eficazes. Damares Alves também alertou que meninos estão entre as vítimas de abuso sexual e precisam de maior visibilidade nas ações de proteção.
0: E às vezes o menino não fala porque ele acha que foi uma brincadeira. E às vezes o menino não fala porque a vergonha para o menino é muito maior do que para a menina. Mas a gente precisa observar os comportamentos.
14: Com edição de Paula Groba e trabalhos técnicos de João Lira, o Jornal do Senado fica por aqui. Acompanhe agora as notícias do Tribunal de Contas da União e da Câmara dos Deputados. Boa noite e um bom fim de semana.
5: Minuto do TCU.
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2: Câmara aprova aumento da proteção legal para vítimas de crimes sexuais.
3: Presidente garante a votação da proposta que altera a jornada de trabalho.
2: Deputados defendem ações para a promoção do desenvolvimento regional.
3: Boa noite. Gilson Daniel, do Podemos do Espírito Santo, rebate declarações de gestores que criticam o repasse de recursos a municípios. De acordo com o parlamentar, é nas cidades que os investimentos públicos se traduzem diretamente em serviços essenciais, como água e energia.
2: Segundo Gilson Daniel, administrações municipalistas promovem impactos concretos na infraestrutura e na qualidade de vida da população. Ele alerta os capixabas para a importância de políticas que garantam apoio financeiro contínuo aos municípios.
3: Daniel Almeida, do PCdoB, registra a realização de programa do governo da Bahia que busca ouvir moradores, lideranças e representantes da sociedade civil para reunir propostas voltadas ao planejamento público do estado. Ele ressalta que a abertura da ação ocorreu no início do mês em Irecê.
2: Daniel Almeida sublinha que o modelo funciona como espaço de prestação de contas sobre compromissos assumidos anteriormente pelo Executivo Estadual. Ele assinala que a mobilização deve percorrer outros territórios baianos, ampliando a participação na definição de prioridades para a Bahia.
5: Agricultura.
3: Preocupado com a crise financeira dos produtores rurais, Afonso Rando, PP do Rio Grande do Sul, cobra a votação do projeto que prevê o alongamento das dívidas agrícolas. Ele explica que a medida pode ser viabilizada com recursos do Fundo Social e dos royalties do petróleo.
2: Segundo Afonso Ram, os produtores precisam de condições mais favoráveis que as atuais, como prazo de até 10 anos para pagamento e carência de 3 anos. O deputado avalia que o setor precisa de 180 bilhões de reais para garantir a produção de alimentos e a sustentabilidade no campo.
5: Meio ambiente.
3: Marina Silva, da Rede de São Paulo, destaca encontro internacional sobre a redução da dependência dos combustíveis fósseis realizado na Colômbia no final de abril. A deputada afirma que os países precisam construir planos nacionais de transição para reorganizar as fontes de energia.
2: Marina Silva ressalta que o Brasil participa desse debate com ações de desenvolvimento sustentável. Ela avalia que a instabilidade geopolítica ligada ao petróleo reforça a urgência de alternativas tecnológicas capazes de proteger economias nacionais e ampliar a segurança climática.
5: Economia.
3: No entendimento de Sidney Leite, do PSD do Amazonas, a manutenção das altas taxas de juros pelo Banco Central prejudica o trabalhador. Ele argumenta que o custo do serviço da dívida e os juros do cartão de crédito rotativo pressionam a economia e favorecem apenas o setor financeiro.
2: Sidney Leite alega que programas econômicos como o Desenrola e o fim progressivo do cartão de crédito consignado são insuficientes sem uma redução na taxa básica de juros. Para ele, o Brasil apresenta índices econômicos que não justificam taxas superiores às de países em guerra.
3: Welter, do PT do Paraná, enaltece o programa Desenrola, que, segundo ele, vai ajudar milhões de brasileiros endividados. O deputado explica que a iniciativa do governo busca reduzir juros e facilitar a renegociação de dívidas, aliviando o orçamento das famílias.
2: O deputado afirma que o aumento do acesso ao crédito levou muitas pessoas ao endividamento e o programa surge como alternativa para reorganizar a vida financeira. Para ele, a medida deve ampliar o poder de compra e melhorar as condições de vida da população.
3: Patrus Ananias, do PT de Minas Gerais, defende que o Brasil reduza a dependência da exportação de matérias-primas. Segundo o deputado, o avanço da industrialização nacional, especialmente no setor de minérios, é fundamental para ampliar a autonomia econômica do país.
2: Patrus Ananias propõe a criação de uma empresa pública nos moldes da Petrobras para gerir a exploração de terras raras e outros recursos minerais. Na avaliação dele, o Estado deve assumir o papel principal na geração de tecnologia e riqueza no país.
5: Trabalho.
3: Presidente da Câmara garante a votação da proposta que altera a jornada de trabalho 6x1. Acompanhe na reportagem de Luiz Gustavo Xavier.
4: O presidente da Câmara dos Deputados, Hugo Mota, afirmou nesta quinta-feira que a proposta de mudança na escala de trabalho 6x1 será votada pela Casa e diz que não votar essa matéria não está em questão. Hugo Mota participou de entrevista coletiva na Paraíba após o evento Câmara pelo Brasil, na Assembleia Legislativa do Estado. Segundo ele, o tema já entrou na agenda prioritária do Congresso e deve avançar nas próximas semanas, com expectativa de análise ainda no mês de maio.
7: Queremos que todos compreendam que há uma decisão política de se caminhar nesse sentido. É muito melhor sentar à mesa e negociar o texto, que é quando a gente tem, na verdade, o horizonte já de data para que essa matéria seja votada.
4: Hugo Mota também declarou que há um ambiente favorável à aprovação da proposta e comparou o debate atual a outras mudanças trabalhistas ocorridas ao longo da história brasileira, como o fim da escravidão, a criação da carteira de trabalho e do 13º salário. Da Rádio Câmara de Brasília, Luiz Gustavo Xavier.
2: Lídice da Mata, do PSB da Bahia, é favorável à proposta que reduz a jornada de trabalho, destacando a importância do debate em curso na Câmara. Segundo a parlamentar, a medida pode melhorar a qualidade de vida dos trabalhadores e deve avançar ainda neste mês.
3: Lídice da Mata também rebate críticas sobre possíveis impactos na produtividade, afirmando que o desempenho econômico depende de fatores como tecnologia e políticas públicas. Para ela, a redução da jornada contribui para a dignidade e a saúde dos trabalhadores.
2: Luiz Carlos Mota, do PL de São Paulo, participou da quinta edição do 1º de Maio dos Comerciários, realizada em Avaré. O deputado informa que o evento reuniu mais de 4 mil trabalhadores que aprovaram 12 propostas em defesa da categoria.
3: Luiz Carlos Mota parabeniza a Federação dos Comerciários do Estado de São Paulo pela organização e reafirma apoio às pautas de valorização profissional e direitos trabalhistas.
5: Transportes.
2: Câmara aprova a renovação de carteira de motorista com mais facilidade para condutores sem multas. O repórter Antônio Vital tem detalhes sobre a medida.
8: A Câmara dos Deputados aprovou medida provisória que torna mais simples a renovação da Carteira Nacional de Habilitação, a CNH, se o motorista estiver inscrito no Cadastro Positivo de Condutores. O cadastro, criado em 2020, contempla os motoristas que não cometeram infrações de trânsito nos últimos 12 meses. A proposta original, editada pelo governo, dispensava os condutores sem multa de fazer os exames do DETRAN para renovar a CNH ou autorização para conduzir ciclomotor. O relator da medida provisória na comissão mista, composta por deputados e senadores, senador Renan Filho, do MDB do Alagoas, alterou o texto e manteve a exigência de exames de aptidão física e mental para a renovação da carteira, mesmo para aqueles sem multas. A mudança foi pedida pelo senador Dr. Irã, do PP de Roraima. Ele argumentou que, caso a pessoa não tivesse multas de trânsito, poderia ficar 30 anos sem fazer qualquer exame, o que seria um risco. A medida provisória determina ainda que os custos dos exames de aptidão física e mental e da avaliação psicológica têm que obedecer um teto máximo nacional a ser fixado pela Secretaria Nacional de Trânsito. O governo, ao editar a medida provisória, argumentou que 20 milhões de motoristas dirigem sem habilitação devido aos custos elevados da carteira. A medida provisória que torna mais simples a renovação da Carteira Nacional de Habilitação, a CNH, se o motorista não tiver multas em um período de 12 meses, seguiu para análise do Senado. Da Rádio Câmara de Brasília, Antônio Vital.
3: Pompeu de Matos, do PDT, celebra a decisão do governo de anular mais de 3 milhões de multas aplicadas pelo sistema de pedágio Free Flow. O deputado ressalta que apenas no Rio Grande do Sul foram registradas mais de 1 milhão e 200 mil autuações indevidas.
2: Pompeu de Matos sugere a aprovação de um projeto que permite a vinculação de débitos de pedágio ao IPVA, sem aplicação de penalidades. Ele afirma que a tecnologia que deveria facilitar a vida do motorista acabou.

0: rigorosos contra crimes e votos que podem resultar na soltura de milhares de presos. Para ele, por não ter propostas reais para a vida dos brasileiros, a oposição se limita a atacar a esquerda.
1: Justiça.
2: Otoni de Paula, do PSD, reafirma sua tese de que gestões fluminenses autodeclaradas de direita foram responsáveis por episódios de corrupção no Rio de Janeiro. Ele cita irregularidades na Fundação Ceperge, contratações de funcionários fantasmas e desvio de recursos da privatização da SEDAE.
0: Otoni de Paula critica o uso da pauta ideológica como forma de encobrir problemas administrativos. Ele afirma que operações policiais recentes em secretarias estaduais levantam questionamentos sobre a condução do poder público no estado.
2: Talíria Petrone, do PSOL do Rio de Janeiro, aponta uma relação entre a família Bolsonaro e o crime organizado. A deputada menciona a nomeação de familiares de milicianos como exemplos de uma trajetória questionável.
0: Talíria Petrone cita ainda aliados políticos ligados à família Bolsonaro, envolvidos em investigações como casos de funcionários fantasmas no Ceperge. Para ela, o Brasil deve manter o foco no combate à corrupção.
1: Segurança Pública.
2: Anny Ortiz, do PP do Rio Grande do Sul, defende a urgência de a Câmara votar a redução da maioridade penal para crimes hediondos e de extrema violência. Ela cita pesquisa feita pela Real Time Big Data, segundo a qual entre 80% e 90% dos brasileiros são favoráveis à proposta.
0: A congressista opina haver falhas no sistema socioeducativo, onde passa o infrator sem ser corrigido e sem que seja feita justiça às vítimas. Anny Ortiz cita países nos quais as punições a jovens criminosos são compatíveis com a gravidade dos atos e pede revisão da legislação nacional.
2: Vinícius Carvalho, do PL, defende a redução da maioridade penal em casos de crimes graves cometidos por adolescentes. O deputado cita um caso recente de violência sexual contra crianças em São Paulo para cobrar do Congresso Nacional uma resposta mais rigorosa na responsabilização dos envolvidos.
0: Vinícius Carvalho também defende a aprovação de proposta que impede a não persecução penal em crimes de pornografia infantil e pedofilia. Ele argumenta que esse tipo de acordo pode resultar em punições brandas para pessoas que divulgam imagens criminosas contra crianças e adolescentes.
2: Capitão Alden, do PL da Bahia, defende um projeto que aumenta as penas para crimes cometidos contra profissionais de segurança privada. A proposta aprovada pela Câmara, na visão do deputado, busca garantir mais proteção a vigilantes que atuam em situações de risco no cotidiano.
0: Capitão Alden anuncia que o texto também amplia a proteção aos familiares e estabelece tratamento mais rigoroso aos criminosos. De acordo com o parlamentar, a medida tem o potencial de inibir a violência e reforçar a valorização desses profissionais.
2: Helder Salomão, do PT do Espírito Santo, alerta sobre a possibilidade de anistia a quase 200 mil detentos, incluindo agressores de mulheres e pedófilos, após a derrubada do veto ao projeto da dosimetria. Para ele, a possibilidade é estarrecedora frente ao recorde de feminicídios no país.
0: Helder Salomão cita dados do Ministério da Justiça, segundo os quais, no primeiro trimestre do ano, a cada 5 horas e 25 minutos, uma mulher foi morta no país. Para ele, o machismo e o discurso de ódio são as principais causas dessa violência. E o Congresso não pode abrir brechas para a impunidade.
1: Votação.
2: O plenário da Câmara aprovou o aumento da proteção às vítimas de crimes sexuais. O repórter Marcelo Larcher traz as informações.
3: A Câmara dos Deputados aprovou o projeto que aumenta penas para crimes como estupro, assédio sexual e divulgação não autorizada de conteúdo íntimo. No caso do estupro, a pena passa de 8 para 12 anos de prisão, podendo chegar a 32 anos e resultar na morte da vítima. A proposta cria uma lei da dignidade sexual e altera regras do Código Penal, do Estatuto da Criança e do Adolescente e do Código Civil para ampliar a proteção às vítimas de crimes sexuais e endurecer as punições. A pena máxima para assédio sexual aumenta de 2 para 4 anos de prisão, O mesmo vale para o crime de registro não autorizado da intimidade sexual, que tem pena máxima de 1 ano e passa para 3. O texto prevê ainda aumento de até 2/3 das penas se os crimes forem cometidos contra pessoas idosas ou com deficiência, ou se ocorrem em escolas, hospitais ou estabelecimentos policiais ou prisionais. O texto também aumenta punições para crimes relacionados à pornografia infantil e exploração sexual de crianças e adolescentes previstos no Estatuto da Criança e do Adolescente. Dependendo da conduta, as penas poderão chegar a 10 anos de prisão. Além do aumento das penas, o projeto também amplia as situações em que a justiça poderá determinar a perda do poder familiar, incluindo casos de crimes graves e crimes sexuais praticados contra filhos e outros integrantes da família sob responsabilidade do agressor. O texto também prevê que condenados por crimes sexuais possam perder cargos públicos em alguns casos. O texto foi apresentado pela deputada delegada Catarina, do PSD de Sergipe, e sofreu alterações da relatora, deputada delegada Ione, do Avante de Minas Gerais, que justificou as medidas.
4: No presente projeto, a incidência mais gravosa do poder punitivo do Estado para esse tipo de delito odioso também repercute em sanções acessórias a serem impostas a criminosos sexuais, a exemplo da perda da tutela e curatela e da inabilitação para os cargos públicos. Ademais, procura-se garantir proteção às vítimas nas órbitas jurídicas e assistencial, além de investir esforços públicos na educação e conscientização coletiva para a mudança social, construção de espaço público de convívio saudável, respeitoso e seguro.
3: O projeto ainda garante às vítimas de crimes sexuais atendimento psicológico e jurídico prioritário, proteção de dados pessoais e acolhimento humanizado durante o atendimento. O projeto que cria a Lei da Dignidade Sexual e amplia punições para crimes sexuais seguiu para análise do Senado. Da Rádio Câmara de Brasília, com informações de Daniele Lessa, Marcelo Larcher.
1: Saúde.
0: Diego Garcia, do União do Paraná, defende a aceitação de exames solicitados por nutricionistas em laboratórios e hospitais. Relator da matéria na Comissão de Constituição e Justiça, ele afirma que a medida amplia o acesso dos pacientes e reduz a dependência de encaminhamento médico.
2: Segundo Diego Garcia, a iniciativa valoriza o papel do nutricionista e diminui a burocracia no atendimento. O deputado acrescenta que a proposta deve agilizar o acesso aos serviços, especialmente no SUS, além de fortalecer a prevenção e melhorar a qualidade do cuidado em saúde.
5: Então agora nós vamos desburocratizar esse sistema e facilitar, porque basta passar por esse profissional de nutrição, ele já vai ter acesso tanto à receita para os suplementos, como também à receita ou encaminhamento para a realização de exames. Então é mais facilidade, menos burocracia e melhorar a qualidade da saúde da população brasileira. Atuar na prevenção e valorizar os profissionais de nutrição.
0: Dr. Zacarias Calil, do MDB de Goiás, denuncia desperdício de quase 300 milhões de reais com o descarte de 10 milhões de doses de vacinas da Coronavac vencidas e que, por falha logística, não chegaram à população, segundo a auditoria do Tribunal de Contas da União, citada por ele.
2: Dr. Zacarias Calil lamenta o desperdício milionário enquanto a saúde pública passa por carências básicas, como a falta de exames e estrutura hospitalar. Ele defende que o parlamento cobre respostas sobre as compras e pela ineficácia da redistribuição.
1: Educação.
0: José Rocha, do União da Bahia, apresentou proposta de emenda à Constituição que integra o ensino médio à formação técnico-profissional. O deputado afirma que a medida pode ampliar a qualificação dos jovens, reduzir a evasão escolar e preparar estudantes para o mercado de trabalho.
2: José Rocha acredita que a educação técnica é necessária para aumentar a produtividade do trabalhador brasileiro. Ele ressalta que o modelo permite ao jovem ingressar mais cedo em uma profissão sem impedir o acesso posterior ao ensino superior.
0: Soraya Santos, do PL do Rio de Janeiro, fala sobre a importância da educação inclusiva aliada ao trabalho de escolas especializadas. Segundo ela, o sistema público deve garantir inclusão, mas precisa do apoio dessas instituições para atender alunos com necessidades específicas.
2: Soraya Santos também alerta para desafios enfrentados nas salas de aula, como a sobrecarga de professores e a falta de estrutura adequada. Ela destaca ainda a importância de assegurar às famílias o direito de escolher o modelo educacional mais adequado para seus filhos.
0: Termina agora o Jornal Câmara dos Deputados com trabalhos técnicos de Wellington Teles e a apresentação de Luciana Vieira e Tércia Guimarães. Boa noite para você.
2: A Voz do Brasil está de volta na segunda-feira. Uma boa noite e um bom fim de semana.
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0: 14 bis, Nova Manhã. Abrindo o Tua Essência desta sexta-feira. Paz e bem aí pra você, uma ótima noite.
1: Gilmar Ferreira.
0: 8 e 8 deste 8 de maio, sexta-feira. Vamos juntos mais uma vez, com muito prazer, em mais uma noite aqui na Rede Tua Rádio, presente na tua história. E lembrando sempre, né, que a tua participação é muito bem-vinda aqui pelo WhatsApp 999-530616. 8 e 8.

0: melhor para recomeçar. Frejá. Fechando só a primeira sequência de sucessos da noite desta sexta-feira. 8h29, intervalo. Daqui a pouquinho tem muito mais.
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1: Agora, 8h33, isto é 27 para as 9 da noite desta sexta. Abraço para você que está aí com a gente já no trabalho, no plantão nessa noite, no trânsito, o pessoal que trabalha também ao volante. Para quem já está em casa, né? Já está no clima aí do sextou, do final de semana, bom descanso. Muito obrigado aí pela companhia. Abraço para o Charles em Viamão, está sintonizado com a gente. Alô, Charles, aquele abraço, viu? Obrigado aí pela companhia. Um bom final de semana aí para vocês. Bueno, vamos levar aqui a primeira edição da Boa Música do Rio Grande.
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1: Os Monarcas.
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0: Legião Urbana, há tempos, fechando a primeira hora de sucessos desta sexta, um minuto agora para as 9. Antes do intervalo, nosso giro aqui pelas informações. Olha, IP recorre à Anvisa e está liberada para vender produtos suspensos. Agência não recomenda uso. Recurso tem efeito suspensivo. Diretoria colegiada irá avaliar se mantém decisão. Anvisa diz que risco sanitário existe. Pois é, a Anvisa diz que a fiscalização que suspendeu produtos da IP tem conexão com o caso de bactéria achada em novembro. Em inspeção feita em abril, fiscais identificaram falhas no controle microbiológico da fábrica em Amparo, São Paulo. A agência não cita nova detecção da bactéria, mas apontou risco sanitário pelas fragilidades no processo de produção. Trump anuncia trégua de 3 dias entre Rússia e Ucrânia. Kiev confirma. Data do cessar-fogo anunciada por Trump coincide com a celebração russa pelo Dia da Vitória neste sábado. Putin também anunciou trégua na data da celebração no ano passado, 2025.
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1: 9:04 da noite desta sexta. Abraço para você, bem-vindo, bem-vinda. Obrigado aí pela companhia aqui nas emissoras da Rede Tua Rádio nesta sexta-feira, né? Neste 8 de maio. O Jefferson Sgarione tá ligado com a gente, mandou um áudio aqui, daqui a pouquinho eu vou ouvir de